0: A gente vai dar uma paradinha rápida em nossa programação, mas não saia daí. Daqui a pouquinho voltamos com muito mais pra você.
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2: Deu tempo de tomar aquela aguinha. Muito bem, já estamos de volta com a nossa programação e eu sei que você vai adorar mais essa parte, com grandes sucessos aqui na sua rádio.

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1: Pra alguns sucessos, meu irmão.
2: Com certeza, é um prazer estar cantando com vocês aqui.
1: Agora já dando, Farias, PH, Miguelzinho.
2: O Sigilo.
1: Bora cantar, vambora. Assim, ó.

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1: Muito bem, já estamos de volta aqui na sua rádio com a melhor programação. Foi um intervalo super rápido e já trazemos mais sucessos para você.

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0: Aqui os intervalos são sempre muito rápidos, então não saia daí, é rapidinho e a gente volta com muito mais música. Até já! 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

0: Legal, tivemos as mensagens dos nossos parceiros de programação e já estamos de volta com muito mais música.
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Aí para vocês, 22 horas e 10 minutos. You turn my night into days. Olha, gente, hoje sábado, dia 11 de julho de 2026. It's like I'm born once again. 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Que chuvinha deliciosa, hein? É, o Sabadão VIP promete muita música linda pra vocês aí. Daqui a pouquinho, prepara os corações apaixonados. Vamos animar o Sabadão VIP hoje, gente? Participa no 3532-6081. Hoje será sorteado aí um brinde especial lá da Jack Kate, restaurante lanchonete Jack Kate, lá do nosso querido Fernando. Também no restaurante lanchonete Zé Cornelis, aí uma pizza bem gostosa, tá certo, gente? Aí na sua 94 FM, o programa começa mais ou menos assim, ó, que música linda, hein? Tá aí pra vocês, tá aí pra vocês, Cindy Lauper. Boa noite, cidade, boa noite toda a região, vindo a programação 94.

0: Aí pra vocês, a Cindy Lauper, na sua 94 FM. Quero mandar o meu abraço, meu carinho ao pessoal lá do Bar do 15, na Vila Santa Terezinha, ouvindo a programação 94 FM.
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0: Aí chegando pra vocês a banda Brilho do Sol. Vou beber de novo. 22 horas e 16 minutos.

0: da Brilho do Sol. Vou beber de novo. Ei, deve estar uma gelada a cervejinha, não é mesmo?
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0: Aí pra vocês na sua 94 FM, Denis e Jorge, Porta de Barra. Quero mandar um abraço a todos os amigos que estão vindo na programação 94 FM, que estão vindo a gente, lá o pessoal lá do Bar do Bento, né? Também o Bar do Tadeu lá, o pessoal lá, rapaziada lá ouvindo a programação 94 FM. E também um abraço lá o Fernando lá da Copisa, né? E toda a rapaziada lá do Bar 15, na Vila Santa Terezinha, ouvindo a programação 94.
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0: Aí pra vocês, cintura de mola.
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0: Brasil. Raimundo Campelo.
1: Cinco. Aí pra vocês, Cintura de Mola, aquele amor que faz gostoso. São 22 horas e 27 minutos. Antes, quero mandar um abraço aqui ao nosso querido amigo Fernando. Ô, Fernando, tá lá ouvindo a gente. Um abraço, Fernando.
2: Boa noite, meu amigo Paulinho.
1: Boa noite.
2: Aqui é o Fernando, Rezada da Jack. Manda um salve aqui pra galera do Bar do Quinze aqui, na Vila Santa Terezinha. E tamo junto e misturado.
1: Ô, garoto. Obrigado, irmão. Tá lá ouvindo a programação 94. Abraço, Fernando. Tá lá ligado junto com a gente.

0: toda a rapaziada.
1: Temos uma audiência aqui, Paulinho. O melhor programa da noite de tarde, hein?
0: Ei, garoto, é isso aí. Um abraço, Fernando, e grande, grande fera aí, ouvindo a programação 94 FM. E ele pediu aí ao grupo Cledêncio. São 22 horas e 27 minutos.

0: aí pro nosso querido amigo Fernando, lá do restaurante Lanchonete Jaque Kate, né? Daqui a pouquinho a gente vai aí avisar vocês que amanhã, a partir das 9 horas da manhã, estará aberto lá Lanchonete Restaurante Jaque Kate, do nosso querido amigo Fernando. Vai até às 3 horas da tarde, tá certo, gente? São 22 horas e 30 minutos na sua 94 FM. Olha que música linda, vai tocar daqui a pouquinho, tá certo? Quero mandar um abraço também para o nosso querido amigo, o Antônio, lá, o Pedrão, lá da Confesa 2, ouvindo a programação, nosso querido amigo guardião lá da Confesa 2, ouvindo a programação 94 FM. Um abraço também para o Alan da Sabesp, ligado na programação 94.
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0: Aí chegando para vocês a banda Para Que Toca, Teu Brilho Comigo. São 23 horas e 31 minutos.

Aí chegando o Teodoro Sampaio. Quem vai mandar no mundo é a mulher. Quem está ouvindo a gente é a Dona Maria, pediu a música com Teodoro Sampaio.

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1: Aí pra vocês, os Fivers.
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Tá aí pra vocês, Biquíni Cavadão. Tédio. Abraço lá pro nosso querido amigo Alan Júnior, vindo na programação 94 FM.

0: seu Sérgio de Anão.
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2: Aí eu quero mandar um abraço a todo o pessoal ouvindo a programação 94. Abraço aí a rapaziada lá do Bar 15, lá na Vila Santa Terezinha, todo mundo unido lá ouvindo a programação, né? Um abraço aí, rapaziada. Quem sabe um dia eu vou aí fazer uma visita pra vocês, tá certo, meu irmão? Um abraço aí, o Fernando, lá da Restaurante Lanchonete Jack Kate, ouvindo a programação. Daqui a pouquinho eu vou tocar Bonnie Tyler, tá certo?

0: Aí pra vocês, Cintura de Mola. Que música linda, hein? Pra nunca mais chorar. Vai lá pro Paulo Jung, toda a família Jung ouvindo a programação 94.
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0: É isso aí, um abraço a todo o pessoal aí ligado na programação. Quero atender o pedido aí do nosso querido amigo, pediu essa música linda, linda. Vamos lá, irmão, vamos lá. Um abraço.
3: Toca aí, Paulinho. Pizza, a Hertz.
0: Tá aí, 94 FM, pra vocês aí, matando a saudade aqui na sua 94 FM.

0: já tá aí pra vocês, a Bonitalo. É, deixou um legado aí na música internacional, né? Nos deixou há poucos dias, não é mesmo? Tá aí, Bonitalo, essa música aí, linda, linda, ficou na saudade aqui na sua 94 FM. São 23 horas e 1 minuto na sua 94.
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0: Deixa eu parado. Tá aí o William Vaqueiro.
2: Essa daqui fez sucesso, viu?
0: Minha solidão. Aguenta coração, hein? Boa noite, cidade. Boa noite, região.

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Abraço, Fernando. Oi. Abraço toda a rapaziada lá do Bar 15, lá na Vila Santa Terezinha. Um abraço. Também quero mandar um abraço aqui para o Cosque, lá o Valdir Cosque, Ferramenta. Ela está ouvindo a programação 94. Tem gente participando. É, quem está participando com a gente é a Sueli Melo. Boa noite, Paulinho Santos. Quero participar do sorteio. Gostaria de ouvir uma música com Roberto Carlos. Eu não vou deixar você tão só. É, e quer participar do sorteio. Né? Daqui a pouquinho a gente vai tocar sua música. Tá certo, Sueli Melo? Também a Carmen Lúcia. Boa noite, Paulinho Santos. É, quero participar também aqui do sorteio, Carmen Lúcia, meu nome é Carmen Lúcia, quero participar do sorteio também. Quem mais? Vamos ver. Boa noite, Paulinho Santos, estou na audiência, Rodrigo Oliveira, quero participar do sorteio. Também, meu querido amigo Paulinho Santos, aqui o Juarez Moreira, quero participar do sorteio. Também, Marcelo Augusto, é isto? Marcelo Augusto Moreira, quero participar do sorteio. Abraço lá também para o Alan Júnior, que está ouvindo a programação. Também o Antônio Pedrão, lá da Confesa 2, né? E também o nosso querido amigo Fernando, lá do restaurante Lanchonete Jack Kate. Boa noite, manda aí um salve para o pessoal lá do Bar 15, na Vila Santa Terezinha. Tá todo o pessoal lá ligado junto com a gente, tá certo? Aí vão preparando o coração, né? Porque as músicas agora, nossa, é uma melhor que a outra. Prepara os corações apaixonados. Chegando minha primeira de hoje na Sul 94.

Belezinha, tá todo o pessoal lá ligado junto com a gente, tá certo? Aí vão preparando o coração, né? Porque as músicas agora, nossa, é uma melhor que a outra. Prepara os corações apaixonados. Chegando minha primeira de hoje na Sul 94.

Para você, Imaçu 94 FM, quero mandar aqui um abraço também lá para o Alan da Sabesp, ouvindo a programação 94. Olha, gente, hoje também tem sorteio, né? 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Quem está ouvindo a gente, um abraço, Zé Cornélio, também a Adriana, Letícia, Patrícia, todo o pessoal lá ouvindo a programação 94 FM. Um abraço também para o JB Santos, ouvindo a programação 94. São 23 horas e 14 minutos.

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1: Tá aí chegando pra vocês, Gilead. Amor por telefone. 23 horas e 18 minutos.

0: Aí pra vocês, 23 horas e 22 minutos. Giliardi, Amor por Telefone. Eu quero mandar um abraço aí pro nosso querido amigo, quem está ouvindo é Henrique Alok, né? Ele pediu aqui Machico Fantástico, é isso? Essa música aqui é pedido lá do nosso querido Henrique Alok. Ouvindo a programação.
1: Quem

0: Aí, pro nosso querido amigo que está ouvindo a programação, o Henrique Alok, né? Está lá ouvindo a programação 94 FM. Quero mandar um abraço também a todos os taxistas lá da cidade de Sorocaba, ouvindo pelo aplicativo, né? A programação 94 FM no Sabadão VIP.
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0: Aí chegando pra vocês, Boney M. No Mono Cry. Essa música é linda, linda. Quem não lembra, hein?

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1: Aí chegando o Roberto Carlos, atendendo o pedido da Sueli Mello.

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1: Só manda um alô pro Quinalha aí, ó. Um dos maiores apaixonados aqui da Santa Terezinha.

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Boa noite, Paulinho Santos, aqui, excelente final de semana. Ô, nosso querido amigo Cláudio lá do Cooper Ciclo. Ô, Cláudio, ele disse que amanhã estará muito sucesso amanhã, né? Estará ouvindo a programação também, a partir das 19 horas com o programa Anos Dourados, que o Lázaro estará apresentando, né? E amanhã, a partir das 18 horas e 30 minutos, estarei fazendo o melhor da música para vocês. E depois, Lázaro Santos com o programa Anos Dourados. Um abraço, nosso querido amigo Cláudio, lá do Cooper Ciclo. São 23 horas e 38 minutos. Aí chegando o Amado Batista, Eu Tenho Medo. Quem está ouvindo a programação? Deixa eu ver quem tanto está ouvindo.

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104 FM, que música linda, linda, hein? Essa música é bonita. Liga o som, vem se envolver. São 23 horas e 52 minutos na sua 94 FM, que música linda, hein? Quero mandar um abraço a todo o pessoal aí na cidade de São José, no Paraná.

0: São 23 horas e 53 minutos. Deu uma palhinha aqui, né? Deve ser energia. Mas tudo bem, gente. Voltemos aqui com as melhores músicas para vocês. Quero mandar um abraço também ao pessoal lá da cidade de São Gés, no Paraná, ouvindo a programação 94 FM. Quem está ouvindo a gente também, né? É a nossa querida Raquel, a Raquel lá da cidade de São Paulo, né? Está ouvindo a gente. Um abraço a todo o pessoal aí, tá certo? São 23 horas e 54 minutos. A gente vai tocar uma música aqui da Raquel do Piseiro, que está ouvindo a programação 94 FM. São 23 horas e 54 minutos.
1: Olá, amigos ouvintes da 94 FM de Tararé, São Paulo.

Aí, 23 horas e 57 minutos na sua 94 FM. Quero mandar um abraço também a quem está ouvindo a gente aqui. Boa noite, Paulinho Santos. Meu nome é Miguel Augusto, de França. Quero participar do sorteio. Todo o pessoal aí participando do sorteio, né?

São 23:58, estamos chegando ao final do programa. Vamos ver quem será o ganhador ou a ganhadora do brinde especial.

Também, boa noite, Paulinho Santos. Meu nome é Marcos Alessandro Silva. Quero participar do sorteio. Agora encerrou, né? Vamos ver agora quem será o ganhador ou a ganhadora.

É, já saiu aqui o ganhador. Quem ganhou lá no restaurante lanchonete Jack Kate, lá do nosso querido Fernando. É Rodrigo Oliveira. Rodrigo Oliveira ganhou lá um marmitex ou um almoço, né? Lá no restaurante lanchonete Jack Kate. Vamos ver quem será o ganhador ou a ganhadora lá da pizza, né? A pizza lá do restaurante lanchonete Zé Cornélio.

É, quem ganhou lá, deixa eu ver aqui, a pizza de 8 pedaços, né? É Hilda Aparecida da Silva, ganhou a pizza lá no Zé Cornélio, restaurante lanchonete Zé Cornélio.

Ali, gente, vocês que foi sorteado aí no, lá no Jack Kate, restaurante lanchonete Jack Kate, procurar segunda-feira com a Liliane, tá bom? Aí vocês pegam o cupom com ela, tá bom? E lá do restaurante lanchonete Zé Cornélio, é Hilda Aparecida da Silva, ganhou lá no restaurante lanchonete Zé Cornélio a pizza. Gente, amigo, meu abraço, meu carinho. Paulinho Santos vai encerrando a programação de hoje, desejando a todos vocês uma boa noite, um bom final de semana. E amanhã, a partir das 18h30, estarei junto com você, levando o melhor da música para vocês, tá bom? Beijo no coração de cada um de vocês. E sábado que vem se encontraremos de novo aqui no sábado.

Domingo. E domingo, a partir das 18h30. Gente amigo, um abraço, meu carinho. Até amanhã, se Deus quiser, e sábado, de novo estaremos juntos. Aí chegando minha última de hoje, na sua 94. César e Paulinho, não me deixe. Abraço, gente. Fica com Deus e até amanhã, se Deus quiser. Tchau, tchau.

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1: Meia-noite e 8 minutos.
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1: Meia-noite e 40 minutos.
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1: 1:02.
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0: Uma hora e 18 minutos.
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1: Edson Hudson!
2: Edson Hudson! Segura, amigo!
3: Bruno, fala, Edson.
4: Já teve amor de ping-pong na sua vida?
3: Mas eu vou contar a minha história pra você.

0: Hollywood.
1: Oi. Oi.
0: Aconteceu a mesma história comigo.
1: Ah, você tá brincando?
0: Eu não acredito.
2: Aí, amigo.
0: Que mulher maravilhosa.
1: Tão é a gente, bicho.
0: É bonita mesmo.

0: gostoso amor do King Kong,
1: hoje é bom. Ô, amigo! Obrigado, Edson Hudson!
2: Tchau, gente!

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3: Uma hora e 36 minutos.
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1: 94, agora 12:03.
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0: Você ouve 94 FM, agora 2h21. Bom dia.
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1: Olha a hora, 94 FM 3 e 1.
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0: Olha a hora, 3h19, bom dia.
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1: 4 horas e 2 minutos.
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1: Quatro horas e 40 minutos.
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6: Cinco horas e 33 minutos.

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0: 6:07.
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5: Seis horas e 19 minutos.
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5: Seis horas e 31 minutos.
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5: Seis horas e 42 minutos.
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1: Pai nosso que estais no céu, santificado seja o vosso nome. Venha a nós o teu reino, seja feita a sua vontade, assim na terra como no céu. O pão nosso de cada dia nos dai hoje, perdoai as nossas ofensas, assim como nós perdoamos a quem nos tem ofendido. E não nos deixeis cair em tentação, mas livrai-nos do mal. Amém.
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0: Agora são 7h05. Bom dia, cidade. Bom dia, região. Bom dia, meu amigo, minha amiga. Você que é da cidade, do sítio, da fazenda. Muito obrigado já pela audiência. Já está com o radinho ligado aí, né? No sítio, na chácara, na fazenda, no, aqui na cidade, qualquer parte de Itaré, aí do Paraná. Muito obrigado a todos pela audiência. Vamos até as 9 horas com muita música bonita aqui para você. Para a senhora, para o senhor, para você, meu amigo, minha amiga, que está com o rádio ligado, já lembrou cedinho, já ligou o rádio, muito obrigado aí pela nossa preferência aí, viu? Obrigado mesmo. Aqui é a produção, a apresentação do senhor Fernandes e comigo do meu lado aqui, nos 25 mil watts de potência na máquina aqui, o Marcelo Love. Bom dia, Marcelo.
1: Bom dia, Dirceu. Bom dia a todos os ouvintes do programa Coração Sertanejo, marcando hoje um super domingão, dia 12 de julho 2026. Está no ar o Coração Sertanejo. Para você participar da nossa programação, muito fácil, 3532-6081. Você manda seu WhatsApp para a gente, para você que está fora de Itararé, o código é o 15. Lembrando que o áudio tem que ser no máximo 20, 25 segundos para dar tempo de todo mundo participar. Vale participação por mensagem de texto ou de áudio, né, Dirceu?
0: Beleza, Marcelo. 7h06. E hoje tem brinde, hoje tem sorteio, hoje, né? Tem o kit de verdura lá do Pepe Hortaliço, do Paulo César, do Baderval. Tem três pamonhas lá do Polacotorato, né? Aí o Polaco não vou poder sortear, agora que eu lembrei, né? É o Polaco. É, domingo passado a pessoa foi atrasada, ela ficou para pegar hoje. Então hoje não vou sortear para a mãe do Polaco. Só vou falar do Polaco, vou tocar a primeira música que ele pediu aí, né? E também vou sortear também um frango assado, um presente lá do Rei do Frango. E tem mais um hoje, tem R$50, um presente do Paulão lá do, né,

0: Marcelo, do Boteco do Paulão, o melhor da região.
1: Melhor da região, muitos
0: lá
1: amigos.
0: Do Jardim Pauliceia.
1: Passei por lá ontem, né? Bati um papão com ele, estive tomando uma geladinha com ele lá. E, claro, né? Por lá que também é Dia dos Pais, vai colaborar com um pai aí para sortear também um brinde para um pai, Dia dos Pais também. Beleza? E daí, no turno do tempo, vai ter um bolo cookie, um presente lá da padaria Três Irmãos da Sr. Carneiro e também um bolo confeitado do presente do Zeca da Cofesa para aniversariante do mês de julho, viu? Tá bom? Você está aniversariando no mês de julho, você já pode participar também, mas depois vai ter que participar de novo no turno do tempo, o que vale no turno do tempo, tá bom? Começando bem, vamos começar com o tio Repardinho atendendo o Polar Cultural que pediu essa música no domingo passado, não deu tempo. Preto Velho, bom dia!

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1: Sete onze minutinhos, tinha um carre pardinho, Preto Velho, tá aí o pedido do meu amigo Polaco Turato, pediu pra mim essa música aí já faz uma semana já, né, Polaco? Ah, hoje deu certo, né? Gente, hoje é domingo, dia de comer bem, né? Aquele churrasco, aquela carninha de panela, né? Vai bem, né? Comida os vizinhos, compadre, comadre aí, já viu, né? 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

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Eu não sei se vou começar a atender já, tem uma galera já grande aqui comigo, né? Os recadinhos, que enquanto os amigos na rua já, oh, não esqueça de mandar uma música para mim lá amanhã, né? É, mas a gente tem comodidade de acordo com o horário, né? Vamos aqui atendendo a galera aí, né? Bairro do Cerrado, um abração lá para o seu Jairo. Ô, oh, seu Jairo, já acordou? Já fez o cafezão? Já está aí ligado na programação? Muito obrigado, viu? Na Fazenda Esplanada, quem acorda cedo lá? Pedrinho Pontes, o grande Pedrinho popular, Pedrinho Sorriso. Também sua esposa, Dona Ione, muito obrigado aí pela audiência. 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Um abração para o Fabião que está chegando pela feira aí.

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1: 7 horas e 18 minutos, que modão, hein? Ai, meu Deus do céu, hein? Pra quem já nasceu, se criou no sítio, ouvir essas músicas, vontade de voltar lá pra roça, né? Como que dá, né? Tomar aquele cafezinho bem caboclo, cafezinho passado mesmo no saco, né? Que aqui passa no papel. É complicado, né? Aquela melita aí não tem o sabor de café, não, né? Sabor de papel. Ai, mundão velho. 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

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É, só anda de a pé quem quer agora, né? E vamos aqui agradecer a audiência do pessoal que já está por aqui, né? O Nivaldo Lopes, Dona Arlete, muito obrigado aqui do bar do ginásio, né? E no Alvorada também, senhor Cid, já fez o cafezão, já está lá esquentando o peito lá, né, senhor Cid? O homem mais apaixonado e devorado, quando toca as músicas, diz que ele chora. Diz que ele fica todo lagrimejado. Ai, seu Jesus, que é isso, né? Ele falou, eu não sei. A vida do homem é chorar. Começou o programa errado, eu vou começar a abrir o bocão lá. O que é isso? Na Vila São João, também agradecendo a audiência do seu Salvador Lopes. Muito obrigado, seu Salvador, sua esposa, toda a família, muito obrigado. Eu quero mandar um abraço lá para o seu Jefferson da Carne Líder, ao seu Jefferson, aí tem a Franceli, tem o Augusto, o Vitor, né? Muito obrigado a todos vocês pela companhia conosco, tá bom? Jardim Bela Vista, Sangés também, seu João de Jesus, muito obrigado, seu João. A esposa do Dono Linda, né? Aí no saída vai para Pesqueiro do Oliveira, né? E também agradecendo aqui, já que falei em açougueiro, meu, mandar um abraço pro açougueiro lá do Mazur, lá pro Anderson e pro Davi. Muito obrigado, pessoal do açougue aí. Ouvindo o programa cedinho com o Dirceu Fernandes. Agora a gente está sabendo, viu? Beleza? E também lá para o Zé Correia, aqui do Guincho, aqui da Primeira de Maio. É a galera que curte o programa conosco. Muito obrigado. E para encerrar aqui esse bloco, quero mandar um abraço para o Dorval, lá para a Dona Maria Isa, ao Juari e o Vitor Henrique. A Dona Maria Isa, irmã da Dona Betinha do seu Nilson. Ô, pessoal que gosta de curtir o programa, muito obrigado pela audiência e mais modão para você, bem-vindo aí.

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1: É 94, 7 horas e 27 minutos, 7h27. Esse é o programa Coração Sertanejo, o melhor da música sertaneja. 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Vou atender o pessoal aqui, Dirceu, que já está participando através do nosso Zap Zap aqui. O pessoal que já mandou sua mensagem pra gente. O Paulo já mandou um feliz domingo pra gente, um bom dia. Também o Wagner Antônio, na cidade de Ponta Grossa, no Paraná, já mandou seu áudio pra gente. Daqui a pouquinho vai pro ar. A Ana Júlia Spitz, a Lucimara Aguiar, vai falar com a gente através de áudio. Oi, bom dia!
2: Bom dia, Marcelinho Moreiras. Coloca certinho. A Ana Júlia aí no sorteio. Ana Júlia Aguiar Spitz. Coloca aquela música pra mim, As Andorinhas Voltaram. Um abraço aqui na Policéia. Mara, João Vitor, Thiago, Ana Julinha, Ângela.
1: Tá certo, um grande abraço pra vocês aí então, pro Thiago, pro João Vitor, pra Ana Julinha, pra Ângela, pra Dona Dina, pra Lucimara, pro Thiago, enfim, pra todos da família no Jardim Pauliceia, um grande abraço. E falando em Jardim Pauliceia, vai falar com a gente agora o grande amigo e ouvinte, o Paulão lá do Boteco do Paulão, o melhor da região.
3: Olá, Paulão, bom dia. Bom dia, Dirceu Fernandes, bom dia, Marcelinho Moreira, um abraço lá, Paulo. Flavinho Freitas, um abraço também lá pro Direito Bahia, um abraço pra família Fadel, um abraço aí pra família Big Paul, um abraço aí também pro Silvio lá de São Paulo, ô Silvio, um abraço meu querido, um abraço também pro Bardo Deco, um abraço aí também pro Peppa Pig, um abraço aí pro Ribeiros Bar, e pra Itararé e região, e um abraço pro Boteco do Paulão, o melhor da região. Ótimo final de semana pra todos nós.
1: Grande abraço pra você, Paulão. Obrigado pela companhia, obrigado pela presença. Adelinda da Vila Beca também, Dirceu, já mandou seu áudio pra gente, daqui a pouquinho vai pro ar. Tem muita gente participando. O Eduardo também já mandou seu bom dia pra gente. O Jean, tem muita gente participando. E o pessoal lá do Queijos Ferreira diz que daqui uns 10 minutinhos estão chegando aqui, hein? Ai, também.
4: Eu tenho queijo aqui, que uma pessoa ofereceu pra sorteio aqui, vai. Eu tenho que esperar chegar o quê para depois sortear.
1: Ah, é o certo. Diz que daqui uns 10 minutinhos diz que estão encostando aí.
4: Aperta a campainha ali, né? Já
1: tem. É, ou avisa que pelo zap zap a gente sai lá fora.
4: Melhor, é verdade.
1: Viu, Dirceu? A Maria Aparecida da Fazenda Montanha vai falar com a gente através de áudio. Bom dia, Maria!
5: Bom dia, seu Dirceu. Bom dia, Marcelinho. Cheguei, Brasil! Bom dia. Maria Aparecida Ferreira aqui da Fazenda Montanha. Coça o aço aí para nós, se for possível, numa com Lourenço e Lourival. Pedido de um pai, ofereço para Josimar e Matheus e ainda para os meus pais, Gomercino e José, lá no bairro da Bela Vista, todos da minha família, meus amigos Anete Rural, o Leandro, o Antônio e a Maria, e ainda para meu amigo Alex e João, aqui da Fazenda Primavera, os melhores leites da região. E vai, Argentina!
1: Você viu só, vai torcer para a Argentina.
4: Meu Deus do céu.
1: Tá certo, vamos tocar pedido de um pai daqui. Pode ser a próxima, Dirceu?
4: Pode ser, porque eu também tô com um monte de pedido. Canga do Tempo com o Lourenço Lerval, linda música, mas...
1: Sim, Lourenço Lerval é um monte de música boa,
4: né? É verdade, né? Mas eu quero aqui também agradecer o desde lá do... Lá no Pinheirão, lá seu Nilton Gilson, ou aí o Nilson, né, a Ferante aí, tá lá ouvindo a programação.

0: Seu Newton Gilson, aí o Nilson, né, a Ferrante aí, tá lá ouvindo o programa lá no Pinheirão, e agradecendo o Paulo lá do. Ontem eu estive visitando o Paulão lá do boteco lá, tomando uma geladinha com ele, dando uma salgadinha lá no. Opa, beleza, né? Um petisco lá. Muito obrigado, Paulo. Maravilhoso lá o lugar lá, né? Muito obrigado. Fiquei super feliz aí, viu, Paulo? Passei fazer a visita com você ontem, né? E você está aí também, né? Junto conosco aqui nos programas, graças a Deus, né? Também quero agradecer aqui o Vanildo, né? Mas eu trabalhei hoje, Vanildo! Mas eu trabalhei hoje lá do CDG Santrezinha, a Patrícia, o Lucas, o Cauane aí do. Muito obrigado. É o pessoal que está curtindo o programa conosco, bom demais, né? E o Acácio lá de Itapetininga também. Ou Coração Sertanejo também, o Túnel do Tempo, bom demais, né? Bom demais. Um abraço aí pro pessoal que estão ligados. A dona Santana também, lá na Vila Joura, vizinho do seu Carlinho lá. Um abração pra dona Santana, tá vindo o programa. E o Ribas, da GCM, e sua família, muito obrigado aí também no pé do programa. E quem tá indo lá pro sítio, tá curtindo o programa pra estrada já por aí, o Paulo Koenig, lá da oficina. Um abração, Paulo. Meu colaborador, dia das mães, dia das crianças, dia dos pais, né? Muito obrigado aí, viu? Pela companhia e pela parceria comigo aqui, tá bom? Lá em Salto de Itararé. Um abraço lá pro seu Newton. Aí do bar e a dona Ana. Muito obrigado aí, pessoal aí da. Estão curtindo o programa conosco aqui. E vai ouvir então o Lourenço do Rival,
1: Dirceu, só
0: pedido.
1: deixa eu mandar um abraço, já mandou mensagem aqui pra gente também, o Guilherme lá da Cofesa 7
0: Já
1: também,
0: acordado.
1: e lá no Jardim Bela Vista, sempre ouvindo a nossa programação, o Éder Bibiano do Alho, tá certo? Grande abraço, povo querido aí, sempre curtindo a nossa programação. Vamos em Lourenço e Lourival então aí.

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1: 7h38 minutinho. Aí tá aí o Lourdes Orival, pedido de um pai, né? Vamos aqui mandar um abraço lá pro Tupá Solange Antônio, lá da Alceda Gaúcho, Santa Terezinha também. O Flávio, né? Muito obrigado aí a todos vocês pela audiência. E também quero agradecer aqui o pessoal dos bairros, viu? A todos os bairros que estão curtindo o programa, Bairro de Serrinha, Manga Rosa, aí Barreirinho, Paineiras, né? Lá Barra Alegre também, Bairro do Quadro, Bairro Pedra Branca, você do Cerrado, Itopava, Santa Cruz do Lopes, Matão, Santa Bárbara, muito obrigado a todos pela audiência aqui no programa. Coração Sertanejo, há 24 anos, aí vai completar dia 9 de agosto, né? E vocês estão sempre com o Dirceu Fernandes nas programação aqui de domingão, né? É gostoso de manhã, né? Acordar cedo, ligar o rádio e já... Principalmente quando fala seu nome, que está aí ouvindo o programa, muito importante, né? Beleza. Também quero agradecer lá no Bairro Dorval, seu Jair Teixeira e família, muito obrigado. Riversul, já acordado por lá, o Luciano Taxista, muito obrigado. Faz hora que nós não conversamos pessoalmente por aqui, só por telefone, né, Luciano? O Marola lá do Jardim Morada também, família. Porto do Felício, Paranazão, São José da Boa Vista, o Adalto, do Nascido, de onde? Todos aí da Porto Felício, um abraço para todos os moradores aí, viu? Que são muitos ouvintes lá do Porto Felício, no município. Divisa lá com Sengés, com São José da Boa Vista, fica na divisa lá, o rio, né, Adalto? É isso aí, né? E no Bairro Dorval também o Pedrinho e o Pedrinho Codorno e o Cezinho, né? Muito obrigado a vocês aí, então, curtiu o programa? Coração Sertanejo, acorda cedo e já liga o radião aí, né? O Ayrton Alves também lá do Vila São Pedro, muito obrigado, tá aí ligadinho no programa Coração Sertanejo. Também quem tá ligado no Jardim Comodoro, o Celcinho Pereira, obrigado Celcinho. E o Marcelo, tem mais gente também no computador 1 aí, né?
2: Sim, antes a gente vai dar um recado pessoal aqui, na verdade é um convite aqui que o Vilmar tá mandando pro pessoal, que vai ter o Arraiá na comunidade Santa de Virges, no dia 18 de julho, a partir das 18 horas, vendas típicas de salgados, doces e bebidas, e a famosa quadrilha com concurso de shot, pescaria e muito mais, e muita dança. A apresentação do grupo Unidos do Fandango e show com a banda Vanerô, Dirceu. E vai ter venda de salgados a partir das 2 horas da tarde, então estão convidando aí toda a família aí que gosta de quadrilhas, ideia de arraiar esses negócios, tudo aí, na comunidade Santa de Virges, que é aquela comunidade que fica lá próximo ao hospital, na Prudente de Moraes, lá, tá certo? Então o Vilmar mandou esse convite pra gente aí, né? Tá todo mundo convidado para o arraiar de Santa de Virges, a comunidade, dia 18 de julho. Certo? Dirceu, o pessoal que participando aqui da nossa programação, mandando seu áudio, mandando seu zap zap pra nós aqui, e vamos atender aqui o pessoal que tá participando aqui. A Adelinda vai falar com a gente através de áudio. Oi, Adelinda, bom dia!
3: Oi, tudo bem com vocês?
2: Tudo certo.
3: Bom dia, tá bom? Adelinda, abençoe, barbinha aberta. Tchau, tchau. Bom zap, vocês. Tchau, tchau, Deus.
2: Deus abençoe sua participação, Adelinda. Obrigado pelo carinho, obrigado por estar sempre curtindo aí a nossa programação. É muita gente participando da nossa programação, viu, Dirceu? Tá certo, Wagner Antônio, na cidade de Ponta Grossa, no Paraná. Oi, Wagner, bom dia.
4: Bom dia, Dirceu. Bom dia, Marcelo. Bom dia a todos os ouvintes do Coração Sertanejo, passando aí para registrar audiência. E desejar a todos um ótimo domingo, domingo abençoado, cheio de paz e saúde. Beleza, Marcelo? Tamo Beleza. Junto, meu amigo, tamo ligado. Forte abraço pra vocês aí.
2: Um grande abraço, Vagnão, sempre ligadinho. E a mamãe do Wagner também, lá em Santa Cruz dos Lopes, sempre ligadinho. Você viu a Lizeazinha cantando no fundo?
1: Puxou o pescocinho dele já.
2: Grande abraço, um domingo abençoado para vocês aí, Wagner, sempre ligadinho na nossa programação. A Giovana Alves da Silva participando também dos sorteios, Dirceu. Tem muitas, daqui a pouquinho a gente entende aí mais pessoas que estão participando através do nosso zap zap aqui, Dirceu, é você.
1: É um abração aí pro meu amigo Alex da Leiteria, Alex Cia, e também o João Paulo aí tá já na batalha por aí, um abração para vocês. E o Paulo César também, de Pepertaliça também. Um trabalha com verdura, trabalha com leite, né? Pronto, entrega aí, beleza? E um abraço pro Wilson também, lá do Mercado do Tio. O radião ele direto na 94 lá, né? Cada vez que lá o rádio tá ligado lá no programa, ele falou que não perde o programa, ligou cedo o rádio, fica o dia todo ligado, né? Um abraço aí pro meu amigo Wilson, do Mercado do Tio. aí que o Dia dos Pais, vamos fazer um festival de frango daí do seu mercado, viu? 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
1: 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Do Alvorada, manda um abraço lá pro Mané Funileiro e Dona Felicidade, lá na Rivadavia. Ah, na última rua lá embaixo, né? Um abração para vocês, viu? E também no Mercadão, lá também o Mercado Lucas, do amigo Carlinho, Dona Dalva, já estão preparando o frango lá. Beleza, tá bom? Novo Horizonte, o Amantino Carreteiro também, muito obrigado, Amantino. O Amaral Sapateiro, lá meu vizinho, Santrezinho, um abraço pro Amaral, hein? E família Santa Bárbara, aí o família Franciscone, o Sr. João, o Sr. Luiz, Dona Marlene. Está chegando a festa, né? Logo, logo, nós estamos descendo por aí, tá bom? Eu quero mandar vocês para a gurizada Foz também, lá do Ibiti. O Everton, o Gustavo, o Jean, o Emerson e o Julião. Muito obrigado a todos vocês pela companhia conosco na 94 programa Coração Sertanejo.
2: Deixa eu mandar um abraço pro Paulinho e Eunice, que estão ouvindo a gente aqui nos altos da Vila Osório. Já mandaram a mensagem.
1: Broteiro de Almeida.
2: É, rapaz. Vamos de música, então?
1: Vamos de modão.

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1: 7:48, tá aí. É, lição da vida, né? Vamos aqui, manda um abraço lá pro Lico da Padaria Frei Caneca. Muito obrigado. E Frei Caneca deve ser Mercado Frei Caneca, né? Padaria, o Lico da Padaria Frei Caneca deve ser do Mercado Frei Caneca também, né? Lá vende os produtos Bonali Massas, né? É, sou parceiro também, né? Jolapa Novo Horizonte. Oh, agora fomos lá para Novo Horizonte. O Jairo Pereira e a esposa Jandira. Muito obrigado aí, o irmão da Leonice, lá do Cerrado, né? Muito obrigado aí, pessoal que tá curtindo o programa com a gente. É um prazer falar de vocês aqui, tá bom? Tony Chapau também já pro sítio, tá indo pro sítio, Tony Chapau. Curtiu o programa aí na estrada, no tapete preto aí, né? O Aparecido Laureano, meu ex-colega de cantoria de antigamente, né? O Cido da SES, popular Cido. Um abraço, Cido. Obrigadão pela audiência, vai pra missa daqui a pouco, né? Jardim São Paulo 1, Joel e a Berenice também no Jardim São Paulo, na Baixadão do São Paulo aí, né? E também na Avenida Santa Terezinha, já ligou o rádio por lá, o Nilson Werneck, Dona Betinha. Tá aí curtindo o programa, Coração Sertanejo conosco, né? Muito obrigado, viu? Beto da Coraçu, Rock Fux e Família, seu Rock diz que tem uma coleção de carros, de 50 carros lá, todo zerado. É, compra carro, fazer coleção. E, ah, oh, beleza! É, tem mais de 50K no barracão dele lá. Rock Fux, fiquei sabendo, viu, seu Rock? O senhor faz coleção de carro aí, né?
2: Olha só, né, Dirce? É muito bom,
1: só
2: né?
1: Só carro zero ainda. Beleza. Bah, Santo Antônio, o senhor Walter, um abração pro senhor Walter e toda a família Walter, tá bom? Ramiro Esther também da Ponte Alta. Aqui o falando que tá curtindo o programa lá, né? Luizinho do Rock, Fazenda Brasil, né? Luiz do Rock, muito obrigado, Luiz. E aí também aproveitando, já mando um abraço para Dona Chica e seu Zé também, na Fazenda Brasil. Não toque no Brasil, que o Brasil não foi para frente.
2: Como que é o nome da fazenda?
1: Não vou falar.
2: Brasil?
1: Não.
2: Vamos lá.
3: Brasil!
1: Aí. Fiquei até sem graça, cara. Eu tava com as músicas aí. Eu te amo, meu Brasil. Eu te amo. Ninguém segura a juventude do Brasil. Mas não vou nem.
2: Vamos colocar pelo menos um pedacinho.
1: Não. É com os Fivers.
2: Os Fivers.
1: Ah, quem que não sabe?

0: Eu cantava junto com eles, eu era integrante do conjunto.
1: Ah, é? Você era back
0: vocal. Minha prima Paula Fernandes também fazia parte.
1: Ah, é?
0: Todo mundo.
1: Certo. Olha só, é bom. É.
0: Gostou?
1: É bom, né?
0: Gostou demais, hein?
1: Os Fevers.
0: Gostou?
1: Né? O Dirceu era back vocal dos Fevers.
0: Perguntei se gostou.
1: Não, é bom demais,
0: então, né? Dá mais 100.
1: Dá mais 100?
0: Fiz a 50 só, deu 50. Ai, ai, ai.
1: Dirceu, você quer atender mais uma galerinha? Vamos, pra gente encerrar a primeira hora aqui. Tem um pessoalzinho já participando com a gente. Oi, bom dia!
2: Oi, Dirceu. Eu quero participar do sorteio. Meu nome é Sofia Emanuele. E pro meu irmão Rian, você troca. E coloca uma música pra minha avó, do Amado Batista.
1: Música do Amado Batista, olha só, Dirceu. Tem mais gente participando aqui. Oi, bom dia.
3: Bom dia, Dirceu. Bom dia, Marcelo. Suzelina Aparecida Dias Ponciano Alves. E gostaria de participar de todo o sorteio da rádio. Um ótimo final de semana a todos vocês aí.
1: Grande abraço, obrigado pelo carinho. O seu Kiko Pontes, Dirceu, tá ouvindo a nossa programação aqui nos altos da Vila Osório também. O seu Orivaldo Pontes, o Kiko também, aproveitando, e já te mandando um abraço pro Paulo também. Oi?
0: Não vou falar do Kiko mais.
1: Não vai falar mais também?
0: Ele tá que nem o Alex, só manda foto.
1: Ah, é, né? Ah, não, daí não dá, não.
0: Faz banquete lá e...
1: Ah, daí não, né?
0: O Alex, eu vou parar de falar do Alex, não vou falar mais.
1: Abraço pro Paulo Pontes, pra Eliane, enfim, todos da família, Juliana, enfim, todos da família, um grande abraço, obrigado pelo carinho. Tem mais aqui, ó. Oi, bom dia.
4: Estou aqui na Vila Grosoto, escutando o programa aí, ó.
1: Ah, depois, vamos lá, do Novo
4: Horizonte. Bom dia aí, da Rádio FM 94, aqui Ezequiel. Quero participar do sorteio, se tiver sorteio, quero participar do sorteio. E manda uma música para aí, Milionário José Rico.
1: É o Ezequiel lá da Novo Horizonte, Dirceu, participando da nossa programação. Quem tá ouvindo a nossa programação também na audiência é o Riva Fretes. Esses são o pessoalzinho aí que estão curtindo a nossa programação e participaram através de mensagem de texto ou de áudio. Vale participar dos dois jeitos, do jeito que você preferir participar. Você participa da nossa programação. Aqui é simplão de tudo, aqui não tem frescura não. Tá certo, Dirceu. A Marlene e Juraci Godoy também estão curtindo a nossa programação. Acabaram de mandar mensagem pra gente. Dirceu, é com você.
0: É comigo mesmo. Dá mais 100 aí, Marcelo.
1: Mais 100? Vou começar a distribuir dinheiro igual o Silvio Santos aqui.
0: Você deu 50 só.
1: Né? Mas olha só, um aviãozinho
0: para o... Eu não sei onde você achou 50, hein,
1: o aviãozinho para o auditório, ó. Ah, esse aí é o do Paulão, ele que mandou aí, ó.
0: Paulão,
1: presente do Boteco do Paulão, hoje
0: do
1: sorteio.
0: Paulão lá do Novo Horizonte.
1: 50 merréis em dinheiro.
0: Da Paliceia. Poxa, eu tive ontem lá, me
1: 50 merréis.
0: Marcelo, nunca completo 40 anos.
1: Não, né?
0: Eu completei 40 anos, estou esquecendo tanto que fui lá ontem.
1: Ah, é, né? Sei.
0: Esqueci de ir lá.
1: Você é outro que só manda vídeo pra gente, convite pra ir tomar uma geladinha, nada,
0: achou, né? Ele mandou um vídeo pra você, não achou?
1: Eu achei, acabei de ver aqui.
0: Viu?
1: Esse Dirceu, eu falava pra você, viu?
0: Ué, meu, foi
1: sabadão à tarde, eu trabalhando e o Dirceu passeando e tomando aquela geladinha.
0: É, mas dia do feriado, eu trabalho o dia inteiro. Enquanto
1: uns descansam, outros carregam pedra. Isso é assim mesmo.
0: Você só vê meus pulos, tombos, você não verá, né?
1: Um abraço, Paulão. Sempre a gentileza do Paulão, Boteco do Paulão, melhor da região, Dirceu.
0: Que hora que agora
1: tá? Agora é 7h54 agora.
0: Então vou mandar um abraço pra turma da Grovila, porque depois do comercial eles vão trabalhar, tá bom? Eles trabalham domingo lá. Tá bom?
1: Ah, é? Trabalha domingo?
0: Trabalha todo domingo.
1: Tá certo.
0: Vou mandar pra Sua Arlindo, lá pra José Bahia, Dona Eli também tá na audiência. A família Viana lá, Dona Cida e seu Dito também, né? Também tio Guto, um abraço pro tio Guto, pro Zé Maria da Saúde. Todo amigo da gente, parece a família até, viu? Um abraço pro Sr. Orlando, Dona Paula. Sr.
1: Orlando, Dona Paula, estamos devendo uma visita pra vocês aí, faz horas. Sr.
0: Orlando foi pra Aparecida.
1: Ah, é?
0: É, fiquei sabendo lá em Itapéu. Aí conversei com o Gerro dele lá.
1: Agora nós vamos fazer uma visita pra vocês aí.
0: É, o Sr. Orlando foi pra Aparecida. É, um abração aí pro Sr. Orlando aí, tá bom? Dona Paula. E pessoal, e o Atílio do Mercado também. O Família Ruda, seu Mário Arruda, seu Zé Piaiano e família, o João lá do Pasto, o Nofo Polar Mundinho, o baiano Danilzi e a Danilzi também lá no Baixadão, lá, né? O Juninho, o grande Juninho, né? Seu Taviano aí, o Ilhéus, o Dengo, muito obrigado a todos vocês. E pessoal, estou curtindo o programa ali também, né, em Giromaia, é o seu Rufino, é uma galera grande lá, viu? A Dona Tereza, seu Rose e família, Paulo Vorecer, Luiz do Cláudio, muito obrigado aí. Também Gruvila 4, o Tonhão, lá tem o Tonhão, Tem Sousa Ivo também da Grumila 4 e o Preto também na Ordenha. Obrigado a todos vocês aí, compadre Carlos, compadre Marta, o Valdeci Trindade e aí também o Brasil da Camponesa, né? E na Água Preta, um abraço para a Negrinha, a Suzana, o Miro e a Terezinha. Para vocês, vem Modão no Rádio.
1: Bom dia. Atendendo o pedido musical, Dirceu, essa aqui.

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1: 8:57. As andorinhas voltaram. Ah, não vai dar. Não.
2: Eu também voltei.
1: Você voltou. Você faz tempo, deve estar indo embora já. Manda um abraço lá no Rio de Janeiro para a Lina Caroline, Dona Lina, um abraço, viu? Lá na Santa Terezinha, já está ligado lá no Marciaria, a Dona Rosângela Felipacchi. Muito obrigado. A família Gaia também lá no Canto do Suco. O Júlio, o Laerte, né? A mamãe, um abraço para todos vocês. Estão sintonizados 94. É o Coração Sertanejo.
2: O Paulo Rogério, Paulo Pontes vai falar com a gente através de áudio, Dirceu. Bom dia.
3: Bom dia, Dirceu. Bom dia, Marcela. Estamos ouvindo vocês aí. Manda um alô para a família Pontes, para o meu pai lá, o Kiko, e para todos que estão ouvindo aí. Gostaria de participar do sorteio. Paulo Alexandre Pontes de Losório. Bom domingo. Tchau, tchau.
2: Grande abraço, Paulo. Obrigado pela participação. Obrigado pela audiência. Dirceu, com você. Vamos lá.
1: É isso aí. Vamos aqui agradecer mais uma vez, né? Mandar um abraço pro Mino da Gráfica também, viu? O Aminta já acorda cedo. 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Beleza, Marcelo Moreira?
2: Beleza, Dirceu.
1: Conseguiu achar ele?
2: Deu certo aquela de estilo Barreirito lá.
1: Barreirito! Lá. Essa é linda demais.

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2: Oito e 12 minutos, voltamos com a segunda parte do programa Coração Sertanejo. A partir de agora, mais romântica, né? A partir de agora, o bicho vai pegar, né? A partir de agora, agora clássicos pega, do programa. Você que tá com o coraçãozinho meio fraco e que nem eu.
3: Os corações toma apaixonados.
2: Toma aí, Guaraná, tá bom?
3: É, e a apresentação especial também do
4: Marcelov.
3: O momento mais romântico da nossa programação.
2: Meu pai do céu.
3: Dirceu, semana passada não teve, mas hoje tem, hein? Pepe Hortaliças. Acabou de entregar ali.
2: Oh, beleza.
3: É cesta de hortaliças.
2: Ele ia pra Aparecida do Salto. Aparecida do Salto, não.
3: Aparecida do Norte.
2: Do Norte. Será que é Norte mesmo?
3: É. É. Isso aí, agora é só Aparecida agora, né?
2: Já foi lá,
3: né? Já fui umas par de vezes, viu,
2: Dirceu? Levaram você, se não foi, levaram?
3: É, levaram, na verdade, né?
2: Levaram no colo?
3: Não, no colo não.
2: Não?
3: Não.
2: Pensei quando você era pequenininho.
3: Foi sentado na poltrona, tudo
2: não,
3: certinho.
2: Não, pensei assim. Que você foi lá quando era nenê.
3: Não, foi quando era pequeno, depois de grande também.
2: É, daí uhum. Depois, quando era pequeno foi no colo?
3: Não.
2: Não entendi agora.
3: Sem gracinha, sem Dirceu. Sem gracinha.
2: Bom, que você vai lá pro Zé Batata lá e a Glória lá na Santa Terezinha. Tá curtindo o programa, obrigado, viu? O Lucas e a Maria de Jesus. Aí o seu Luiz Carlos também, muito obrigado. Tá na audiência. No Alvorada, Dona Maria Júlia. A garotada já foram pra feira, né? O Nelson, o Adilson, o Marcelo e o Nico. É, tão lá.
3: O Niquinho.
2: Não tem Niquinho, né? Nicão. É um pai, tu maior que você, rapaz. Que Niquinho. Tem que deixar essas besteirinhas de Niquinho, é Nicão.
3: Então vamos mandar um abraço então pra Dona Maria Júlia na Alvorada, rapaziada que tá lá, pastelzinho e caldo
2: de cana. De
3: saindo daqui, nós vamos pra aí.
2: Ai, ai, ai. Já.
3: Você vai pagar hoje eu pastel.
2: Não, eu não pago nem notícia, nem visita. Um abraço da Alvorada, então, para Dona Maria Júlia e toda a criançada. Não liga, o Marcelo é bobo, não sabe o que fala, tá bom?
3: É desorientado.
2: É, ele não liga, não, viu? Esse aí é... Esse aí, até não vou falar aqui, que eu vou ofender muita gente. Bado Cerrado, um abraço para o doutor Dona Ana Maria, muito obrigado. E no Alvorada, o Nivaldo Moita e família também. E eu quero mandar um abraço para a galera que eu tive ontem lá, antes de ontem, né, a galera do Postradão, e um abraço para todos aí, funcionários aí do Postradão e Posto Fabri também. Um abraço para o seu Chico do Big Pool lá no Alto São Pedro também, né? Tá curtindo o programa? Tem mais gente aqui, mas eu vou deixar no próximo bloco. Vou trazer a primeira romântica!
3: Você é Zé e Luciano!
2: Essa aí, versão de Roberto Carlos.

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1: 8:19 minutinho, a música linda, hein? É A Distância com Zezé de Carmo Luciano e essa música é do Roberto Carlos, né? Gente, hoje é domingão, né? Ah, dia de comer bem, é de fazer churrasquinho, meio frio, meio que chover, né? Tem cobertura lá, beleza. Convide que eu vou aí também, viu? Eu levo 200 gramas de sal aí, tá bom? Não vou levar um quilo mais, subiu o sal, aumentou. Eu levo um... É, não é cara de criança serri, não. Ah, aquele churrasco, aquela carne de panela, vai bem, né? Vai bem, olha, o dia tá convidando mesmo, hein? Pra me convidar que eu vou, viu? O Marcelo não leva porque não leva nada. Eu levo
2: um... o pulmão pra soprar o carvão lá, acender a churrasqueira.
1: Isso é velho, filho. Isso é velho. Isso aí não passa em mim, não. Tá bom? Eu levo meio quilo de sal. Eu diminuí, viu, gente? Vou levar um quilo, agora tô levando meio quilo só. O sal aumentou pra 2 e pouco. Era 1,50, né? Então eu levo um meu que só pra vocês, fico todo alegre, feliz de levar, né? Beleza? 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
2: pai. É, João Mariano Ribas, ah, agora o número eu não sei. Não
1: eu lembro. Sei, 1260.
2: É.
1: Ali, é,
2: João entra, Mariano Ribas, 1260.
1: Fica no meio, né? Paralela com a Nó de Júlia e a Tiradente.
2: É.
1: A Tiradente só desce, ó. E a Nó de Júlia só sobe
2: só
1: agora.
2: Só sobe agora.
1: É, só uma mão. Sobe. Vai lá pro Big
2: Pô. A Major só sobe também.
1: Vai lá pro teu patrão lá.
2: É.
1: Tá, é, vai direto. Então a ali Big é paralela, Pô. Né? É. Não tem erro. Perguntou onde eu sou do Nicolau. Todo mundo sabe. Até nenenzinho de 2 anos sabe, né? 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A carne pro almoço, viu, gente? E hoje é domingão. Não vá convidar o Marcelo que ele vai também. Convido só eu, viu? Fala comigo bem baixinho.
2: Verdade.
1: Vamos. Então você churrasque.
2: Isso.
1: O Marcelo tá meio rindo de ouvido, né? É a idade, viu, Marcelo? É a idade. É, eu quando eu tinha sua idade, era assim também.
2: Quantos anos ouvindo o retorno alto?
1: Pois rapaz, é, não você. Como não ficar, é a idade mesmo, você.
2: É, né? E um pouco é a idade também.
1: Eu,
2: né?
1: Faz mais de 50 anos que te conheço. Deus, tá louco.
2: É, não viu o dilúvio, mas pisou no barro.
1: É, tá com
2: a... Encheu as botas de
1: tá
2: barro.
1: Tá cheio de... Vamos deixar de besteira.
2: Ó a censura aí, ó.
1: Ó a censura aí. Vou mandar cortar o horário, hein? Vou mandar cortar o horário seu de sábado, que é 94. É você que tá falando.
2: Você fala besteira, vai cortar o meu horário?
1: Você
2: que
1: falou besteira. Eu,
2: não, fui eu
1: pisou,
2: não.
1: Pisou daquele lugar lá. Bom, abraço lá pra Márcia Marciano. Ah, ela gosta de música romântica, viu? Comigo é assim mesmo. A Neia também, né? Norigoma, Tocura. É, o Joãozinho lá da Toca do Leão. Você sabia que eu levou o Joãozinho pra Masterchef?
2: Tá sabendo, né? Masterchef?
1: É, eu já agendei lá. Uhum. Joãozinho lá da Toca do Leão. Vai ficar uns... Ele vai...

0: vim para o Masterchef, tá sabendo, né?
1: Masterchef?
0: É, eu já agendei lá. Uhum. O Joãozinho lá do Recife Toca do Leão vai ficar umas... Ele vai e volta, né? Lá vai ser o mês inteiro lá, né? Então o Joãozinho foi convidado para participar do Masterchef lá com o Jacquin.
1: Jacquin.
0: É. Jacquin! É, lá com o Jacquin.
1: Jacquin.
0: Você vai lá, já viu, né? Jacquin é Jacquin, né? Então, cuidado com o Jacquin, né? Joãozinho, cuidado com o Jacquin. Ah, eu agendei, mas já tem um prazo bom aí para ele dar uma treinada na cozinha, viu? Em 2050 vai para lá. Daqui, nós estamos em 2026, daqui 24 anos, Joãozinho tá indo lá na Bandeirante.
1: Tá bom, já chega já.
0: Chega, né?
1: Uhum.
0: 8h23, romântica.

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1: É 94, 8 horas, 28 minutos, 8h28. Esse é o programa Coração Sertanejo, o melhor da música sertaneja no seu rádio. Até as 9, comunicando, tem Dirceu Fernandes. E na mesa técnica central tem Marcelo Moreira juntinho com você. 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Vamos lá, mandar um abraço pro pessoal que está curtindo a nossa programação aqui. O Carlinhos da Vila Esperança, tomando um cafezinho, curtindo a nossa programação. Quem vai falar com a gente agora, o Paulo Rogério Alves. Oi, Paulo, bom dia.
2: Bom dia, Dirceu e Marcelinho. Toca pra nós com o Renan Raí. Chorei no sinal. Ofereço para todos os vídeos. E aqui estamos mais um final de semana juntos com o Coração Sertanejo. E o programa está show de bola, como sempre. Parabéns. E quero participar do sorteio. Deus abençoe e um abençoado no final de semana. Paulo Rogério Alves, um abração a todos. Tudo bom.
1: Tá certo, grande abraço. Paulo Rogério Alves participou da nossa programação. A Vasti Carolina Genor participando da nossa programação. Antônio Buchinal também, grande abraço, bom dia. Bom dia, Dirceu, bom dia, Marcelinho. Toca Jean Giovanni. Obrigado, meu Deus, por me pôr em pé nessa manhã para ouvir o Dirceu e o Marcelinho. O Luiz Carlos da Vila Joura, o Carlinhos da Vila Joura também participando da nossa programação. O Edson Antônio dos Santos, o Pezão, vai falar com a gente. Oi, Edson, bom dia.
3: Bom dia, Dirceu Fernandes. Bom dia, Marcelinho Moreira. Aqui é o Edson Antônio Santos. Quero participar do sorteio do programa de hoje e desejar um excelente domingo a todos. Valeu. Tamo junto.
1: Grande abraço, Edson. Obrigado pela participação. Tem mais aqui. O Rogério Matos vai falar com a gente. Oi, Rogério. Bom dia.
4: Bom dia, Marcelo. Bom dia, Liceu. Bom dia, tu aí na Rogério Matos Vilosório. E um ótimo domingo para todos nós.
1: Grande abraço. Obrigado pela participação. Tem mais aqui. A Rosângela Filipac também, Liceu. Tá pedindo Pedro Bento e Zé da Estrada. Que ela quer lembrar da mãe dela, que adorava tocar essas músicas na vitrola, rapaz. Olha só, e hoje acordei com tantas saudades da minha rainha. Um grande abraço a Rosângela Filipac, sempre ligadinhas na nossa programação. Manda um abraço para Rosângela lá, Dirceu.
5: É, um abraço do Tamanduá lá para Rosângela Filipac, que lá tá ligado lá, viu?
1: Grande abraço, alto. Obrigado pelo carinho.
5: Desculpa, falei do Tamanduá, né? É, um abraço bem rochado aí. Oh, beleza. Vamos aqui então, tem mais ou não?
1: Daí, daqui a pouquinho tem uns áudios que tem que ouvir antes de colocar no ar.
5: Um abraço lá pro Carlinho da Sabesp, lá da Vila Joura, lá da Rua Frei Caneca, né? É Frei Caneca mesmo, é 15, ou é Prudente. Ah, meu Deus, eu tô perdido, viu? Eu quero também mandar um abraço pra quem? Pro Alex. O Alex, eu vi o Alex antes de ontem lá no Jardim Alvorada, né? O Alex deve estar lá pra Chacra, curtiu o programa, né, Alex? Muito obrigado, viu? Também É a pessoa que tô curtindo o programa aqui, lá também o bar dos Frois. Ô, pessoal aí, muito obrigado. Não, José Frois, né? José Frois, Geraldo, né? Alô, Morrochado, Dona Dirce, muito obrigado, Dona Dirce. Pedro Genaro, também, Vorada. Nelson Furquim, do Lajado. Seu Luiz, da Pedreira Autopeça, lá do Baixadão, lá do Moro. Muito obrigado. Ah, e quero mandar um abraço também para o senhor José Rodrigo de Lima. Ô, seu Celso, José Celso Rodrigo de Lima. A Dona Sidene Odinã. É hoje, hein? É hoje, tá me esquecendo aqui, né? É hoje, tem sorteio do Hiper Saúde, tem uma rodada de 800 mil agora às 10 horas, né? Você que comprou a cartela, boa sorte, viu? É, vai passar diretamente na Record, às 10 em pontinho, viu? É, pessoal, que mais uma informação que eu dou aqui, que tem gente que não conseguiu passar a cartela, porque não passa, se for conta jurídica, não passa, tá bom? E também passar meia-noite também, tchau, tchau, viu? Você tem que passar até 10 da noite, 11 horas, né? O máximo, né? Daí você... Então, se for conjunta com... Conta conjunta e conta jurídica também, você não consegue passar no aplicativo. Então, dando aí uma... Pra você não ficar nervoso, né? Beleza? Tá aí, então. Beleza? Tá aí, João Marcelo Moreira. Vou trazer mais sucesso, que é mandar lá pra Mirella, em São Gés. É a próxima. Bom dia!

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1: 8:37 minutinhos, só um grande amor. René Ronaldo.
2: Oh. Essa é uma versão de uma música, viu? Se não me engano, é do Air Supply, essa música. Air Supply.
1: Aperta o play.
2: É o momento mais romântico da sua programação.
1: Ai. Vou aumentar teu salário.
2: Na comunicação tem...
1: De 100 reais paga 150 por mês.
2: Tá bom, tá ótimo, Dirce.
1: Tá bom, né?
2: Ah, uixe, maravilha.
1: Você pisou
2: no aumentar barro. 50%, tá bom.
1: É, pra quem pisou no barro... Vamos aqui, então. Vamos falar sério aqui.
2: Esse programa é sério, Dirce.
1: Pô, claro que é.
2: Do começo ao fim.
1: Eu, quando tô dormindo, sou mais sério ainda.
2: Né? Tô vendo mesmo o barulho.
1: Tá. Depois de morto, fica mais sério ainda. 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Bom demais, né? Tá aí, então, manda um abraço lá pro Ronaldo, é isso? Pro Sogueiro? Lá, o Ronaldo do Souza, né? Souza.
2: Ah, sim, Dirceu, vamos lá. Opa. Baixa. Oh, microfone, alto, fone alto, microfonia. Vamos lá, Dirceu. O Ronaldo Açougueiro lá do Souza vai falar com a gente. Oi, Ronaldo, bom dia.
3: Bom dia, meu amigo Dirceu, meu amigo Marcelinho, que é o Ronaldo Costa. O Dirceu, eu queria escutar uma da Fátima Leão, se for possível aí. Mandar tudo pra galera aí, tá aí na escuta aí do seu programa aí. E queria participar do sorteio, Dirceu. Um forte abraço aí. Tudo de bom, Dirceu.
2: E falou com a gente o Ronaldo, Dirceu.
1: Ronaldo, ele é parente do Ronaldinho, fenômeno. Ele é... Não, o pai dele falou com o nome dele por causa do Ronaldo.
2: Fenômeno.
1: Fenômeno. Ele...
2: Esse,
1: o papai dele era muito fã do Ronaldo que jogava no Brasil.
2: O fenômeno.
1: Não o Ronaldo Gaúcho, o outro Ronaldo.
2: O fenômeno.
1: Tá, então. 8:40, vamos de modão.
2: Não, manda uns alôs aí, rapaz.
1: Mandou alô pra quem aqui? Agora já falei da galera minha aqui, né? Mandar um abraço pra turma aí do BT, né? Lá pro pai Clóvis. Pra mamãe Gracelina, né?
2: Sim, estão todos ouvindo lá. Um grande abraço, Crovão, Marcelino. O Crovão fez aniversário no último dia 8, rapaz.
1: Não me convidou.
2: Tá certo.
1: Ele não me convidou.
2: Não convidou, Edson.
1: Lembrando que hoje tem sorteio de um kit de verdura, pepe hortaliça. Tem sorteio também de R$50 para comprar o frangão aí, né? Um presente lá do Paulão, lá do Pauliceia. Paulão, como é que é Paulo? Paulo, quem mesmo? Paulo?
2: Boteco do Paulão
1: e família lá, né?
2: Rapaz,
1: também o Pepe Hortaliça, tem também aí o frango assado, o rei do frango. Oh, beleza, quem será que vai saborear o frango, né? Você quer 50 ou quer o frango? Escolha. Deixa eu comprar uma Coca-Cola, né? Nem que seja que é pequenininho. Dá pra comprar o cocão, não? Lá no...
2: Coca-Cola dá.
1: Dá pra comprar o cocão?
2: Uma coca e um frango assado também dá pra comprar.
1: Dá pra comprar, né? Então, a pessoa ganhar vem que... mas eu tenho que vir buscar meio dia o dinheiro. Eu não vou esperar a pessoa chegar aqui, a pessoa vai chegar muito tarde. Aqui. Aí eu me atraso, a volta meio dia. Então quem ganha 50 reais vem buscar meio dia em ponto comigo aqui, tá bom? Eu tenho aqui com o Léo Medeiros. Quem ganhar, né? Vem buscar aqui a grana aqui comigo aqui, tá bom? Um presente lá do Paulão, lá do Boteco do Paulão. E o Paulão já prometeu o Dia dos Pais, vai me dar um carro. Vai dar um carro 0 km, hein? Pra sortear aqui, Dia dos Pais. Quem ganhar vai buscar lá no Bazar Cristal. Beleza. Você fala cada coisa também. A Marisa, manda um abraço pra Marisa lá no Origome. E tem a Marisa também lá, Marisa do Pinheirão, né? Lá da Centenário, né, Marisa? Abração, Marisa. Que eu tô esquecendo, fala dos irmãos, não falo dela. Mas como não fala dela? Ela tá ouvindo lá. Um abração pra Marisa aí, viu, Marisa? Aí no... perto do Rio dos Peixes. Rio dos Peixes lá.

0: Um abraço pra Marisa aí, viu, Marisa? Aí no, perto do Rio dos Peixes. Ah, Rio dos Peixes lá. É da praça, lá da praça, lá, né? E a Marisa tá com o salão de novo, viu, gente? Você que era cliente da Marisa, a Marisa já voltou a trabalhar com o salão de cabeleireiro, hein? É, eu vou pegar o telefone dela e passo pra vocês aí, tá bom? Beleza? 8h42, agora sim, vem sucesso!
1: Saudoso Chico Rei, mais o Paraná.
0: É sucesso e sim, sucesso. Ai! Como é que é essa música?
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0: Sai, louca!

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1: 94, 8 horas 46 minutos. Vamos lá com as últimas participações aqui no nosso Zap Zap, Dirceu. A dona Lourdes Baiana e também o Matheus lá no Bairro Velho estão curtindo a nossa programação. Domingo abençoado para vocês. A Gilma Aparecida da Silva participando dos sorteios. A Hilda Aparecida da Silva também querendo participar dos sorteios do Frango e do Cinquentão. Quem está ouvindo a nossa programação também, desejando um excelente domingo para nós, é o Daniel Dias, nosso grande amigo e ouvinte de todos os domingos. Grande amigo Daniel Dias. Obrigado pelo carinho de sempre. Tem mais aqui, Dirceu. Oi, bom dia.
2: Dirceu, Fernando, é teu primo Zé. Zé não sair. Então, toca com a música sertaneja romance. É boa aí. E eu quero participar tudo do sorteio. Teu primo Zé. Pai da carga, certo? Deus abençoe. Fique com Deus.
1: Aí, Dirceu, seu primo Zé participando da programação.
3: Meu primo já morreu.
1: Eu logo, Dirceu.
3: Zé Pombinha.
1: Viu, Dirceu, tem mais aqui, ó. A Rosana Vieira participando da nossa programa. Esse Dirceu é uma pérola, viu? Esse é uma pérola, esse homem, viu? Tem mais aqui, bom dia. O pessoal da 94, Dirceu e Marcelinho, toca a música pra nós aí, Velha Porteira. Quem aqui? O Edson Rangel. Edson Rangel participando da nossa programação, Dirceu. A Rita de Cássia vai falar com a gente diretamente do CDHU, de Lermando Marques, CDHU da Ponte Seca. Oi, bom dia.
4: Bom dia, Dirceu Fernandes. Bom dia, Marcelinho. Tudo bem com vocês? Aqui, Rita de Cássia Ferreira, do CDHU Ponte Seca, passando para registrar minha audiência. O programa tá top, como sempre. E eu gostaria de deixar um abraço carinhoso para todo mundo aqui do CDHU e para minha amiga Raquel, minha amiga Silene, minha amiga Dona Helena e seu Jerônimo e meu marido Floriano, Ney Floriano. Um forte abraço meu e fique com Deus.
1: Tá certo, um grande abraço a Rita, o Ney Floriano, a todo esse povo querido aí do CDHU da Ponte Seca, né, Dirceu?
3: É isso aí, 8 horas e 48 minutos. Manda um abraço pra galera de Santa Cruz do Lopes, rapaz. Tá esquecendo meus amigos lá, o Nodir, né, o Careca, o seu João Cia. Eu prometi que não ia falar do Alex Cia, mas eu tô falando do pai. João Cia, aí o Zé Batata, né, toda a galera aí. Leonardo Ferpe, família, muito obrigado aí, uma galera grande, né? Tem o João Buri, aí também tem o Zé Batata, tem o Negrinho, como é que é? O Tigrinho, né, Negrinho? Tigrinho, né? O ex-Tigrinho da Nove, aí também o Bota, o Bar, o Carlinho da Chácara, muito obrigado a todos vocês aí, seu João Cio, Sérgio Reis aí de Santa Cruz, Tigrinho, é o Tigrinho, é? Seu Leonardo, Reinaldo e Dona Ivone, muito obrigado. E aqui tem o Luiz Corgozinho do Fabri, hoje de folga, né, Corgozinho? Curtindo o programa? O Coronel da Disque Madeira também, muito obrigado. Aí também o Wilson Correia, Dona Carmen. A galera do Souza, o Pedro Pinguim, o Gaúcho lá dos Frangos, o Cristiano Sombra, o Ronaldo lá do Santa Careja e o Aurélio, que não faz parte da família, do quadro lá, mas ontem tive que bater um papo com ele lá perto da casa dele, lá, né? Lá no Jardim Alvorada, e hoje eu vi eu lá também. Muito obrigado, viu? E vamos trazer a última, depois trazer o ganhador, né? Dá até tocar mais uma, né? Dá até tocar mais uma, daí eu vou trazer o ganhador.
1: Tempo de tocar mais uma aqui, viu? Segundo a produção. Ô, produção! Produção! As mineirinhas agora.
3: Mineirinha!
1: Linda essa daqui,
3: hein? Vem pra cá, mineirinha!

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1: Oito e cinquenta e quatro minutos, 8h54, os últimos abraços aqui, o Valdemir Pânico participando da nossa programação, tem mais uma participação através de áudio aqui, Dirceu. Oi, bom dia!
2: Bom dia, Rádio FM, meu nome é Lívia Fernandes Almeida, quero mandar um abraço para todos aí da Rádio FM e quero mandar um feliz aniversário para o meu pai Zé Mário, que completa 36 anos de vida hoje. Eu quero mandar falar pra ele que eu amo muito ele e dizer pra vocês que eu acompanho todos os dias o programa de vocês. Tchau, tchau, Deus que abençoe.
1: Grande abraço, um ótimo domingo pra vocês. Obrigado pelo carinho, obrigado pela companhia e parabéns aí ao Zé Mário. Muita paz, muita saúde e muitas felicidades, né, Dirceu?
3: É isso aí, Marcelo Moreira. Vamos mandar um abraço também que eu me esqueço pro Salto do Internet. Eu fico em dúvida aqui, né? É, o seu Nilton e Dona Ana aí, muito obrigado aí do bar, né? Muito obrigado, não sei se eu já falei, mas tô repetindo novamente aqui para mim não ficar com a consciência pesada depois, né? Gente, vamos aí para o ganhador então de hoje, um kit de verdura para Sandra Pereira dos Santos. Se morar aqui pertinho, já corre aqui. Também um frango assado para Miguel de Oliveira. Miguel de Oliveira, morador na Santa Terezinha, né? É, também, e os R$50... É melhor vir buscar meio-dia, viu? Você que ganhou R$50, não tem como ficar esperando aqui, depois eu mesmo atrasar, que eu mesmo tenho que pagar, tá bom? Então é ela, Sofia Emanuele, você ganhou R$50 para você comprar o que você quiser com a mamãe, tá bom? Tá, beleza? Tá, Sofia Emanuele, vem meio-dia, aqui, em pontinho, viu, Emanuele? Procurar aqui, vem com o documentinho aqui, tá bom? Se você... Se vir você com a mamãe ou com o papai, né? Com certeza deve ser uma criança, acho que Sofia Emanuele, pela voz, né? Tá bom? Então, o 50 vai retirar meio-dia aqui, tá bom? É um presente lá do Paulão do Boteco. E o frango assado é um presente do Rei do Frango. E o que de verdura do PP Hortaliça. Lembrando que o cookie, bolo cookie e o bolo cookie lá da padaria vai ser meio-dia no turno do tempo. E também... O bolo para aniversariante é meio-dia às 14, eu e o Mauro Léo Medeiro aqui. Marcelo Moreira, agora é o...

0: 8h56,
1: pois hein? Pois é, não, vamos encerrando aí a programação por aqui.
0: Acho uma bem romântica para mim.
1: Dura pouco, né, Dirceu? O tempo necessário para se
0: tornar. Ah, antes que eu me esqueça, Marcelo.
1: Com os dois lindões do rádio, Marcelo e Dirceu.
0: Estou contratando uma secretária para trabalhar comigo aqui.
1: Olha só.
0: É a Genoveva Godofredo.
1: Ah, vai vir. É verdade mesmo.
0: Ela vai trabalhar comigo, atender os ouvintes pelo telefone.
1: Fixo da rádio, né?
0: A Genoveva Godofredo vai trabalhar comigo.
1: Quando, bem lá
0: ela
1: no começo.
0: Feia até o andar da mulher. Eu tenho que arrumar uma mulher feia pra trabalhar comigo.
1: Até sem educação de feio.
0: Viu? É. Eu tenho que arrumar uma mulher feia aqui.
1: Né?
0: Um dia arrumei uma mulher bonita, bardearam com ela. Então. Feia até o rastro da mulher. Imagina.
1: Dirceu, eu vou falar, você é campeão, viu, Dirceu?
0: Não, é mais feio que brilho foi no escuro.
1: Rapaz do céu. Dirceu, então eu tô de volta na próxima quarta-feira, então, com mais uma edição do Manhã Sertaneja, a partir das 6h. Beijo no coração, fiquem com Deus e um domingo abençoado pra todos nós. Tchau, tchau.
0: Tá, eu não vou até dizer adeus de tudo, porque daqui a pouco eu, Maurício Medeiros, estaremos aqui no meio-dia, viu, gente? Do meio-dia às 14, espero você aí, tá bom? Olha, deixe seu rádio ligadinho para o meio-dia, turno do tempo. Até lá, se Deus quiser. Tchau, tchau.

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0: Legal, gente, aquele abraço, muito bom dia, ô minha amiga dona de casa, muito bom dia, meus amigos trabalhadores do sítio, da fazenda, eu tô chegando, opa, muito bacana, muito obrigado pelo seu carinho, pela sua audiência a partir de agora, tá bom? Aquele abraço a toda a família sertaneja, a você aí ligando o rádio agora, acordando agora, curtindo o Paradão, oi, bom dia! 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Olha aí, gente, comigo também, olha, a Adega Silva. 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Vamos lá. 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Ah, onde é que você tá, menina?
1: Tudo bem?
0: E, que buenos que tá dias. Tá acendendo vela?
1: Eu tava fazendo uma oração. Tá colocando a clara do ovo na, em cima do certo. Telhado pra parar de chover, que molhou tudo minhas roupas ontem.
0: Molhou, né? E daí, como é que você vai fazer? Daí?
1: Aí agora já
0: vou. Eu vou ensinar você. Ah. Enxuga no ferro.
1: No ferro?
0: É.
1: Eu ponho atrás da geladeira.
0: Ah, mas daí pega fogo. Pega fogo. Eu, é no ferro de passar.
1: Ah, nossa senhora.
0: Vai passando na roupa, você vai.
1: Misericórdia.
0: É coisa louca, vamos lá.
1: Tem muita roupa pra passar.
0: Então. É coisa antiga.
1: Coisa antiga.
0: É coisa antiga. Olha, 9-12 do Paradão Sertanejo. Você que tá ligado aí, curtindo nós, tá obrigado. Pode mandar seu recado, tá bom? Pode falar comigo, visto a camisa, tiro meu chapéu. Vamos desossando o frangão, supermercado Frei Caneca, esquinão da rodoviária de Itararé. 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Vamos chegando, vamos sortear um frangão hoje. Quem diz o assunto frangão no paradão do supermercado Frei Caneca? Vem comigo, trem tá bom. Vamos lá. 3532-6081 pra você falar com o Donizete Magalhães, tá bom? 3532-6081. Você fala comigo no Fala Comigo. Eita! Abração, povão querido. Muito obrigado a vocês aí pelo seu carinho, pela sua audiência aqui no Paradão Sertanejo, tá bom, gente? É? Manda seu recado aí falando comigo, tá? Ó, agradecendo o carinho de todos vocês aí que estão em casa. Valendo sua participação. 3532-6081 pra você falar comigo nessa manhã, tá bom? Essa manhãzona que você vai curtir muita moda sertaneja, destaques de todo o Brasil. Pra você mandar o recado, opa, vem comigo, Paradão do jeito do povão e 100% sertanejo. Cabanão, mundão, cabanão.
1: Do jeito do povo.
0: Vem que é nóis, né? Rapaz, Chitãozinho e Chororó. Abre as paradas, caipira eu sou. Vambora, gente. Vamos lá.

0: Titãs em Chororó. Ô, caipira, eu sou, rapaz. Aquele abraço pra você, tá bom? Ligado, sou Paradão Sertanejo. Muito bom dia. 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Aô, povão querido, vamos vestindo a camisa, vamos tirando o chapéu. Manhãzona gostosa, todo mundo ligado com a gente, muito obrigado. Me dando carona no seu carro, obrigado pela sua carona. Um abraço a cada um de vocês que curte o Paradão Sertanejo nesta gostosa manhã aí de domingo, né? Hoje é dia 12, é? 12 hoje? É 11 ou 12? Hoje é 11, 12.
1: Hoje é 12.
0: É 12. É 11, 11, hoje 12. 12, aí o paradão do jeito do povão. 12 de julho já, gente, ó. Então, obrigado a vocês pelo seu carinho. O Tibério tá curtindo o Paradão Sertanejo, né, Tibério? Um abraço aí do restaurante e lanchonete do Tibério aí, nos altos da São Pedro, curtindo o Paradão Sertanejo. Muito obrigado. Aí, Tibério, um grande abraço, Donizete Magalhães, vestindo a camisa e tirando o chapéu, Tibério. Amor, trem, chega com o negócio, é bom, rapaz.
1: Ó, o seu Nilton veio aqui, ninguém atendeu o seu Nilton,
0: hein? Ninguém atendeu o seu Nilton.
1: Ó lá, ele veio aqui, ninguém atendeu. Seu Nilton, a hora que o senhor quiser vir, nós tá aqui até as 11.
0: Ah, seu Nilton, café nós depois das 9, mesmo, seu Nilton.
1: Olha só, o homem vem trazer queijo, o pessoal não atendeu.
0: É só mandar um zap aqui.
1: Viu, sabe o que eu acho que aconteceu? O pessoal tava aqui dentro.
0: É, não é, foi muita fama. É coisa louco, não atenta
1: também. O pessoal tava aqui dentro e não ouviu chamar, tadinho. Tem que mandar mensagem, tá, Sônia, pra
0: ele. É, mas ele mandou mensagem, né?
1: Acho que não.
0: Não, então tá bom. Então aí não dá, né? Olha aí, gente, um abraço pra vocês. Mandou. Não atenderam a mensagem. É que, sabe o que é? Não dá pra partir. Brincadeira, você tá brincando com o senhor, viu? Pode armar o guarda-chuva e subir a subida aí. Aí tamo aqui. Tem subido a casa dele? Tem?
1: Tá bom. Tem.
0: Tá bom, então. Obrigado, seu amigo. Um abraço, senhor. Olha aí, eu quero mandar um abraço pro pessoal que tá curtindo o Paradão, sabe onde? Pessoal em Rianópolis. Opa! Bom, querido Rianópolis, ó, Distrito de São Gés, obrigado a vocês aí. Ligadão com o Paradão Sertanejo. Um abraço, povo querido, obrigado. Olha aí, eu quero falar pra você que tá curtindo o Paradão Sertanejo, mandar um abraço também, deixa eu ver aqui, o pessoal lá da Agrovila. Eita, encontrei com vocês aí, muito obrigado, povo querido Agrovila, curte nós, ó, pode mandar recado, de repente vamos desossar um frangão no Paradão, tá bom? Ó, manda recadão falar comigo, né? Tô vestindo a camisa, tirando o seu chapéu. Muito obrigado pelo seu carinho, pela sua audiência, que nessa manhãzona gostosa, tá? Paradão Sertanejo do jeito do povão, e 100% sertanejo. Vem que o tremão, rapaz, vamos lá. Olha aí, agora eu vou falar pra você que curtindo o Paradão Sertanejo. 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Vamos lá. 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Muito bem, vamos trazer moda. Agora vem chegando o modão, daqui a pouquinho fala com o povão querido, vestindo a camisa e tirando o chapéu, concorrendo ao frangão para desossar neste domingão, hoje, 12 de julho de 2026. Vamos chegando com o trem, tá bom? Luan Santana.

0: Vamos lá, gente. Opa, você é ligado no Paradão. Muito bom. Luan Santana. Eita. Aqui na Brás, tem gente falando comigo, Rania. Vestindo a camisa e tirando o chapéu. Quem diz nosso frangão, vem de supermercado Fricané. Eu no esquinão da rodoviária de Tararé. Vamos falar comigo, povo querido. Vamos lá, alô, bom dia.
1: Oi. Bom dia, Donizete. Bom dia, Rania. Eu me chamo de Cilinda, Costa Machado. Moro na Vila Osório. Eu gostaria de participar do sorteio.
0: Abraço de Cilene. Vila Osório tá concorrendo. Estamos torcendo pra você, querido. Um abraço, Vila Osório, povo querido. Vamos lá. Gente, fala comigo. Alô, bom dia. Oi.
1: Bom dia, Donizete Magalhães. Bom Eu sou Creuza Marins. Eu visto a camisa e tiro o chapéu para o programa Paradão Sertanejo. Bota no sorteio aí.
0: Tá no sorteio, querida. Muito obrigado pelo seu carinho, pela sua audiência. Um abraço pra família. Um ótimo domingo. Estamos torcendo pra você também. Povo querido, fala comigo. Bom dia. Oi.
2: Bom dia. Aqui sou de Itapé, José Rocha de Itapé. Quero mandar um abração no Botibério do restaurante da São Pedro. Quero mandar pra toda a família dele que, né, que... Nossa, se Deus quiser, eu vou lá no restaurante dele, lá em Itararé, de José Rocha da Itapeva.
0: Aí, cidade de Itapeva, dando um abraço pro Tibério lá, que qualquer hora vai comer uma rabada aí. Eita! Olha, como é que fala lá? Um dobradinho, dobradinho. Eu gosto de dobradinho, tá vendo? Ah, o Tibério tem dois
3: aqui. Ah, eu não gosto.
0: Eu gosto. Então, se você não gosta, não fala. Tá? Aqui está contratado para falar o que você gosta.
3: Para falar que eu gosto. O
0: que é isso?
3: Dinheiro.
0: Ah, tô vendo.
3: Money, mesmo, cash, La Plata.
0: Eu já vi que a senhora gosta do cheirinho de dinheiro. Né? É, por isso que a senhora está querendo me abandonar faz hora.
3: Crédito.
0: Por isso que a senhora está querendo me chutar. É, porque aqui não tem cheiro de dinheiro, aqui tem cheiro de roça.
3: Olá.
0: De trabalho. E a senhora vai procurar no outro lugar.
3: Olá, não, esse é o homem do dinheiro.
0: Que
3: é Pela Plata.
0: Plata eu que eu com o braço cheio de ouro, hein? Vamos falar comigo. Opa, alô, bom dia, oi.
4: Bom dia, Zé Magalhães. Bom dia, Rani. Quem tá falando aqui?

0: Carlos Rodrigo Menezes. Gostaria de participar de todo o sorteio. Gostaria de ser música também para a Leia, Júlio, Anfioriza, Giovana, Edvan, Fernanda, Eva Fred, Francisca. E para todos que estão ouvindo o programa de hoje. Pelo menos para vocês, hein? Bom domingo. Um abraço para todos.
1: Obrigado, querido. Um abraço. Muito obrigado. Vamos lá, gente, falando comigo. Alô, bom dia. Oi.
2: Bom dia, Donizete.
1: Bom dia.
2: Bom dia a todos aí da Rádio FM.
1: Bom dia.
2: Eu quero pedir uma música pro meu avô aí, Misael Machado.
1: Misael Machado.
2: Otuio.
1: Otuio.
2: Vai conhecido como Otuio.
1: Otuio.
2: Uma música pra ele, fazer um favor.
1: É o vô,
2: Amado Otuio. Batista, secretária.
1: Secretária, boa. Pode acertar a moda aí. Vamos falar comigo. Alô, bom dia. Oi. Alô.
3: Alô. Bom dia, Donizete. Bom dia, Rania. O programa dia. Tá bom demais.
1: Obrigado.
3: Show de bola. Só modão.
1: Só modão.
3: Roda o modão pra nós aí com Chico Rei Paraná, Canarinho Prisioneiro.
1: Canarinho é Prisioneiro.
3: Pra todos que estiveram ouvindo o programa. José Rivaio Alves, da Vila Novo Horizonte.
1: Ô, José.
3: Um abraço a todos. Bom domingo.
1: Obrigadão, José.
3: Vista a camisa e tira o chapéu para o Paradão Sertanejo.
1: E mais uma vez, brigadão, José. Aê, Vila Jura. Muito obrigado. Alô, bom dia.
4: Bom dia, Donizete. Bom dia, Rânia. Suzelina Precisa Dias Marcelo Alves e gostaria de participar de todo o sorteio da rádio. Um ótimo final de semana a todos vocês aí. Com certeza, tiro meu chapéu para o seu programa.
1: Obrigado, querido. Um abraço, Zelina. Abraço, querido, tá bom? Muito obrigado pelo seu carinho, tá bom? Gente querida, povo querido, Amado Batista. Chega no Paradão. Vem que a moda é boa, secretária. Amado Batista. Bom dia, oi. Alô.
5: Tá na caminha? 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

0: secretária. Oi, amado Batista. Você que tá ligado no Paradão, hein, gente? Obrigado pelo seu carinho, tá bom? Um abraço do Donizete Magalhães a todos vocês aí, tá? Modão Chique, a Rene gostou do secretário do Amado Batista. Tchau, tchau, opa! Obrigado vocês aí, curtindo o Paradão, claro. Muito obrigado aí. Ó, gente, falando comigo, vamos lá? Vestindo a camisa, tirando o seu chapéu. Opa, vamos desossar o frangão do Paradão. Vem comigo, bom dia, oi!
1: Bom dia, Ranhão. Bom dia, Donizete.
2: Bom dia.
1: 26, tira o chapéu, tira a camisa, 94, do Donizete.
0: Quer passar
1: pra tudo, só tinha de hoje, tá bom?
0: Muito bem.
1: Quero música, apelido carinhoso, Gustavo Lima.
0: Apelido carinhoso, Gustavo Lima.
1: Domingo que vem, Deus quiser. Na Via América.
0: Aí.
1: Tchau, tchau.
0: Tchau, querida. Obrigado. Alô, bom dia.
3: Bom dia, dona Rânia.
2: Bom
3: Tudo
2: dia.
3: Bem por aí, Noraiega foi embora.
2: Foi, menina.
3: É, cheguei em Brasil. Desculpa
0: Brasil.
3: Aí, é que falhou. A internet minha tá ruim.
0: Tá fraca.
3: É, Maria Aparecida Ferreira que tava fazendo montanha.
0: Gostaria,
3: se for possível, que a senhora tocasse para mim, com o Chico Rei Paraná, Canarinho Prisioneiro.
0: Muito bem.
3: Bom dia, meu querido garoto Magalhães.
0: Obrigado, Abanui. Bom dia. Olha aí, gente. Vai, gente, fala comigo. Bom dia, oi.
4: Bom dia, Donizete. Bom dia, Rândia. Meu nome é Arthur da Vissa Oliveira. Eu gostaria de participar do sorteio. Eu visto a camisa e tiro o chapéu do Paradão Sertanejo. Um ótimo domingo a todos. Abraço, tchau.
0: Tchau, querida. Muito obrigado. Opa, fala comigo. Alô, bom dia.
5: Bom dia, Donizete Magalhães.
0: Bom dia.
5: Visto minha camiseta, tiro meu chapéu para o Paradão Sertanejo.
0: Aê.
5: Quem fala é o Rodrigo Fogaço Correia. Bora participar do sorteio.
0: Bom dia. Sorteio.
5: Mandar um abraço para todos os ouvintes da rádio. Para vocês, um bom domingo a todos.
0: Domingo.
5: Só com o amor do Eduardo Costa.
0: Aê.
5: Valeu, um abraço.
0: Eduardo é bom. Vamos lá, mais gente falando comigo. Alô, bom dia.
6: Bom dia, Donizete. Eu, Vanderlei Rodrigues, gostaria de participar do sorteio. Um abraço.
0: Vanderlei. Outro Vanderlei, obrigado, povo querido, falando comigo. No Paradão, opa, modão, hein, chegando. Chico Rei Paraná, Canadá.

0: Chico Rei, Paraná. Opa, Paranarinho Prisioneiro. 9h38, Paradão Sertanejo. Você que tá ligado comigo, 9h38 agora. Obrigado, gente, povo querido. Modão Sertanejo com nós mesmo, vem comigo, fala comigo. Alô, bom dia.
1: Bom dia, Donizete, aqui é Inês Aparecida de Camargo, gostaria de participar do sorteio, um grande abraço pra você e pra Rana.
0: Opa, tá abraçado aqui, essa menina tá tomando água que Deus nos bebeu tudo.
2: Um abraço
0: ontem. Tomou tudo a estoque de cerveja.
2: É a ti.
0: A ti.
2: Tio tá Zepatida.
0: Abraço vocês aí, obrigado. Vamos falar comigo, alô, bom dia.
1: Oi. Bom dia, Donizete. Bom dia, Rânia.
2: Bom dia.
1: Quero participar de todos os sorteios. Um domingo abençoado pra vocês.
0: Aí, obrigado.
1: Quero falar pra Rânia que eu adoro assistir os vídeos que ela faz.
0: Olha,
1: ela é muito animada demais. Eu adoro.
2: Ai, que bom, fico feliz.
0: E eu vou falar uma coisa pra senhora, vem novidade no vídeo dela aí. Ela disse que vai trazer uma polêmica muito grande no vídeo.
2: Ai, senhor.
0: E essa mulher ainda vai entrar no vídeo sem roupa. Eu falo pra vocês, aguarde que vem, viu? Vamos falar comigo, alô, bom dia. Alô.
1: Bom dia, Donizete, me chamo Débora de Almeida Jorge, eu gostaria de participar do sorteio. Um bom domingo a todos.
0: Muito bem, querido. Muito obrigado pelo seu carinho. Vamos, gente, falando comigo. Alô, bom dia no Paradão. Olha aí, você pode trazer a sua participação, pedir o seu modão, porque tem um frangão lá do supermercado Fricaneca. Vamos você desossar. Opa, vamos que desossa o frangão. Eu tô torcendo pra todo mundo, tá? Olha, o frangão é chique. 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Vem que tem. 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Chique aí na Bruna. Opa, 9h40. Marília Tavares, vem chegando.

0: Soares. Olha aí, meu tchau uma vez só. Ser ligadão comigo aí. Obrigado, gente. Meu povo querido, obrigado pelo seu carinho. Sou o Dinheiro Paradão Sertanejo. Tá bom, gente? Vem comigo, ó. Tem frangão pra desossar aí do supermercado Frei Caneca, tá bom? 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Vamos chegando no supermercado Frei Caneca, que não, da Rodoviária de Tararé, antigo Marquinhos Supermercados. 9h43, vem quem, povo querido, fala comigo. Vamos lá, tem gente aí? Vamos lá, nosso abraço. Muito obrigado. Pode mandar seu recado vestindo a camisa e tirando o chapéu. Bom dia, ui.
1: Bom dia, Donizete. Bom dia, Rani. Bom dia a todos os ouvintes do Paradão Sertanejo. Estou passando aí para registrar audiência. Aqui é o Wagner da cidade de Ponta Grossa. Estamos ligados aí na 94. Beleza, Donizete? Forte abraço, tamo junto. Eu visto a camisa e tiro o chapéu pro Paradão Sertanejo. Tamo junto.
0: Obrigado, Wagner. Um abraço. Vestiu a camisa, tirou o chapéu. Muito obrigado aí pelo seu carinho na audiência no Paradão Sertanejo. Você que tá ligadão aí comigo. Um abraço a vocês aí. Muito obrigado pelo seu carinho da audiência. Tá bom, gente? Vou falar para vocês agora lá. 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Vamos lá, que é bom! 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

0: 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Vamos que vamos! Aê, mas sai faísca o negócio aqui, rapaz. Eita! Ai, fumacial cano da espingarda. Ei, lasqueiro, vamos embora, André. 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Vamos lá! 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A outra é arrumada. 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
1: Do jeito do
0: povo. Vamos rascando que nós vai costurando, né? Estamos tirando o pé do chão, Itararé. 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Aê, rapaz, vamos lá. 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Entra, Romazzo. 9h51 no Paradão Sertanejo. 9h51. Muito obrigado pelo seu carinho, pela sua audiência, povo querido, ligados comigo. Manhãzona gostosa. Quem quer desossar um programa? Manda um recadão. Fala do Paradão. Visto a camisa, tira o meu chapéu. Opa, modão sertanejo. Um abraço a toda a família. Curtindo a gente, esse povo querido. Né? Lá do outro lado, ligadão com a gente. Vem comigo. Opa, obrigado pela carona. Você em casa, curtindo o modão, que o Panda vem chegando. Rapaz, corpo nu. Olha o Panda de lado. Vamos, ordem.

0: Aê, panda, corpo no... Opa, se ligadão no Paradão. Obrigado, gente. Aê, hoje no Paradão Sertanejo. Muito obrigado a vocês pelo seu carinho, sua audiência, manhã, zona gostosa. Muito obrigado, gente. Curte a gente. Ligados comigo, povo querido. Obrigado. Opa. Aí, já, graças a Deus. Aê, arrumar o meu volume estranho, rapaz. Vamos lá. Eita, você que tá curtindo o Paradão Sertanejo. Opa, dá volume no trem. Aí, rapaz, vamos lá. Olha aí, gente, uma pinga boa, comprei cigarro. Não pode optar, né?
1: Faz mal, né?
0: É mal pro saúde.
1: Não pode.
0: Tá? A vagabundo disso, que isso aí não é bom, não.
1: É
0: não
1: verdade,
0: leva nada,
1: também
0: não.
1: Acho.
0: Vamos falar a verdade. Você que é fumante, faça o possível se largar disso.
1: Sem contar
0: você
1: o fedor
0: vida.
1: Que é esse negócio.
0: É, diz que cheira forte mesmo.
1: Ah,
0: Deus tá aí no trem, vamos lá. Olha aí, vou trazer aqui, tem gente falando comigo? No Paradão Sertanejo, rapaz, só! Ela tá com o pé frio, mulher! Olha, quem cuida dos áudios que vai pro ar aqui é a Rani, tá bom? A Rani que tá cuidando todo mundo aí. Vamos lá, Lu!
2: Bom dia, Donizete.
0: Bom dia.
2: Aqui é a Lucilene Santos, quero participar do sorteio.
0: Obrigado, então, Lucilene.
2: Bom dia a todos.
0: Aí pra você também, querida, muito obrigado, tá? Vai participando e vai concorrendo no Paradão. Mas aí, bom dia!
3: Bom dia, Rádio FM.
0: Bom
3: nome
0: dia.
3: Bom dia, Fernando Almeida. Quero mandar um abraço para todos aí da Rádio FM. E quero mandar um feliz aniversário para meu pai Zé Mário, que completa 36 anos de vida hoje. Eu quero mandar falar para ele que eu amo muito ele e dizer para vocês que eu acompanho todos os dias o programa de vocês. Tchau, tchau. Deus que abençoe.
0: Amém, querida. Muito obrigado por encontrar o Paradão no WhatsApp. É muito fácil falar comigo, viu? 3532-6081 é um telefone fixo, mas é WhatsApp. Você pode falar comigo, tá bom? E de repente você pode desossar um frangão. Ah, lasqueiro, vamos embora, lá no supermercado, Rui Caneca, esquinão da rodoviária de Tararé. Já pensou você sair com frangão aqui? Rapaz do céu, vamos desossar um frangão aí, domingão. Eita, chique, fazer um almoço. Rapaz do céu, vamos destrinchar o bicho. Vem pro Paradão, pra ele tá arrumado. Vamos lá. 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
1: 9 horas e 57 minutos. Opa, 9h57. 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
1: 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Eita, vamos lá. Gente, falar pra vocês que tem moto sertaneja, velho. Vamos lá. Acho que a senhora acordou já?
3: Tô meio dormindo.
1: Sabe que eu tô desconfiado?
3: Tô com uma dor na barriga.
1: Não, eu tô desconfiado com você. É o queijo.
3: É o que? Ai, tô triste também.
1: Ai, é o queijo.
3: É isso, vou contar, falar a verdade.
1: É o queijo.
3: É o queijo.
1: É o queijo.
3: É fome. Eu ia tomar café aqui hoje.
1: O que eu quero dizer? Eu quero ser diplomático. Eu quero ser elegante, você vai me estraga.
3: É fome. Vamos. Você tá tomando bastante água?
1: É, tô vendo que já tava bebendo um barril de água.
3: Vai encher a barriga, é fome.
1: É, o Paulinho foi pegar um bar de água, sei lá. Fica tranquilo. Fala aí, gente. Opa, 9h50, era um minuto para as 10 da manhã. Vamos lá. Em Ana Castela, no Paradão Sertanejo, vem aí. Opa, segura, não, é fica.

0: Querida Ana Castela Passa de Fogo com a Paula Fernandes. A Paula tava gravando o gospel agora também, viu?
1: Ah, é?
0: É, tá cantando gospel. Eu... Olha aí, gente, ela falou minha. Foi ontem.
1: Ah, entendi. Ela falou...
0: ela foi fazer uma faxina perto de São Paulo lá, daí aproveitou e ligou pra mim.
1: Entendi.
0: Olha aí, gente, falar pra você ligadão comigo, gente boa. Pena, menina, legal. Fez uma brincadeira, ela gosta de brincar, sabia? Ela brinca.

0: comigo, vestindo a camisa e tirando o chapéu. Ama quem diz as frangolês do supermercado Fricaneca. Alô, bom dia.
1: Alô, bom dia. Aqui é o Dedé Messias da Vila Nova Horizonte.
0: E yeah, Dedé?
1: Quero participar dos sorteios. E se puder, toca pra nós aí uma moda do Mato Grosso e Matias.
0: Aí.
1: Enquanto o sol brilhar.
0: Aí.
1: É nóis, tamo junto.
0: Mato Grosso,
1: vai,
0: Mato.
1: Corinthians.
0: É nóis, companheiro.
1: Show que tem perinho.
0: Vai ficar bom o negócio, rapaz. Olha aí, gente, vai falar comigo. Alô, bom dia, ué.
2: Bom dia, Dona Zete Magalhães, Rony Rapinha, que é o Maurício Rodrigues, da Novo Horizonte.
0: Obrigado,
2: vamos, Brasil!
0: Vamos, Brasil!
2: É, aconteceu com a seleçãozinha brasileira.
0: O time da Rony já foi embora.
2: De novo. Eu falei, enquanto não mudar a política do Brasil, enquanto não mudar...
0: É um apanhar os presidentes pra jogar bola.
2: Essa corda, CBF, aí o Brasil não vai pra frente.
0: É verdade.
2: Toca a música do Gustavo Lima pra nós.
0: Fui! Eita, é verdade, o CBF faz um esquema muito bem feito. Vamos lá, vamos falar comigo. Alô, bom dia. Oi.
3: Bom dia, Dona Izete.
0: Bom
3: Me
0: dia.
3: Chamo Fabiana.
0: Oi,
3: quero
0: Fabiana.
3: Participar do sorteio também.
0: Tá,
3: obrigada.
0: Querida.
3: Bom Obrigado. Dia para todos.
0: Obrigado você, querida. Vamos lá, alô, bom dia.
4: Bom dia, Dona Izete.
0: Bom dia.
4: Bom dia, Rânia. Meu
0: bom
4: nome é Beatriz Alves Oliveira.
0: Oi, Beatriz.
4: Eu gostaria de participar do sorteio. Eu visto a camisa e tiro o chapéu do Paradão Sertanejo. Um ótimo domingo a todos. Abraço, tchau.
0: Tchau, querida. Obrigado pelo seu carinho, tá bom? Um abraço a todos vocês aí em casa, tá bom? Curtindo o Paradão, é claro. Eita, muito obrigado. Mato Grosso e Matias. Opa!

0: todos os apaixonados.
1: Aê, Mato Grosso e Matias. Rapaz, a música é bonita, hein? A você curtindo o Paradão. Mato Grosso e Matias. Foi enquanto o sol brilhar.
2: Seu Nilton viu que nós estamos com fome, tá mandando queijo aqui agora. Tá esperto ali.
1: Obrigado, seu Nilton. Obrigado. A Rani quer dizer pro senhor o seguinte: a Rani armou um guarda-chuva e emprestou do vizinho aqui. Ele tá ali no portão esperando o senhor. Lasqueiro, rapaz, eita, vamos falar com esse povão querido. Alô, bom dia, oi. Alô.
3: Bom dia, meu nome é Michele Cristina, tudo bom?
1: Tudo bem.
3: Quero colocar o nome do meu filhinho aí no sorteio, Lorenzo Henrique, tá completando 6 aninhos hoje, dia 12. E quero desejar parabéns pra ele, que Deus abençoe muito. E muitos anos de vida pra ele, muita saúde. E coloca o nome dele no sorteio, Lorenzo Henrique. Muito fazendo bem. 6 aninhos hoje.
1: Parabéns, olha aí, fazendo 6 aninhos, Henrique, né? Muitos anos de vida, parabéns do Paradão do Sertanejo. Vamos torcer pra ele também, tá? Alô, bom dia, oi.
4: Alô. Bom dia, Magalhães Zete, bom dia, Rânia.
2: Bom dia.
4: Um ótimo domingo a todos. Bessa camisa, tiro o chapéu pro Paradão do Sertanejo.
1: Obrigado.
4: Se for possível trocar, Zé de Camargo, Luciano, hein? Alô. Pedras. Oferecer para todos que estiver na escuta do programa, hein? Especialmente para você, para a Rânia, para todos, né? Aqui é o Paulo Jacques de Sengelos, falou? Oferecer uma pessoa daqui de Sengelos também que deve estar na escuta do programa.
1: E povo querido Sengelos.
4: Tudo beleza, um ótimo domingo a todos aí, cara.
1: Muito bem.
4: Se eu for atendido, desde já, obrigado.
1: Aê, Paulo, obrigado. Mais gente fala comigo. Alô, bom dia.
5: Tira, meu nome é Edma, ajudado e eu te paro tudo. Amém.
1: Ei, que bacana, abraço pro papai e pra mamãe, né? Você viu? Entendeu?
2: Ai, que bonitinho.
1: Bonitinho demais, né? Muito obrigado, viu? Um abraço pro papai e pra mamãe. Muito obrigado pelo carinho, coisa bacana. Mais gente falar comigo, alô, bom dia.
6: Meu nome é Laura.
1: Laura?
6: E eu gostaria de participar do roteiro. Sorteio. E a minha irmã, eu tô aqui na casa da minha avó, com a minha irmã e a Sofia.
1: Aê, Laura, Sofia, todo ligado, Paradão. Obrigado, Laura. Ó, abraço pro papai e pra mamãe, tá bom, querida? Obrigado por escutar o Paradão, Laura. Abração, querida. Obrigado. Vamos lá. Povo querido, muito obrigado a vocês e sendo seu carinho, tá? 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Na horinha. Rapaz, vamos lá com os homens, mano. 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Deixa zerinho. Vamos lá com a minha banda.
7: Falei pra minha patroa que a
1: muito bem, você ligadão no Paradão Sertanejo. 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Vamos chegando, que é bom. 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Um abraço a vocês, obrigado, gente. 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Vem aqui, vamos lá. Olha aí, são 10 horas e 16 minutos. Vamos trazer Zezé de Camargo e Luciano. Pedras.

0: Zezé de Camargo e Luciano. Pedras, rapaz. Moda chique. É, aqui no Paradão Sertanejo. Fala aí, gente. Um abraço pra vocês. Vamos falar comigo? Vamos lá? Vamos lá. Alô, bom dia.
1: Bom dia, Donizete e Rânia e todos da equipe do Paradão Sertanejo. Quero ouvir uma música com Renan e Raí, Chorei no Sinal. Ofereço para todos os ouvintes e também quero participar do sorteio. E tiro o chapéu e visto a camisa para o Paradão Sertanejo, o melhor programa da região. E o povão já gritou aqui, aumenta o São Paulão para nós ouvir o melhor programa da região, que é o Paradão Sertanejo. Deus abençoe, um abençoado final de semana. Paulo Geral, meu sincero abraço e tudo bom.
0: Aumente o volume que eu vi e escuto, companheiro. Obrigado. Vamos lá falar comigo. Alô, bom dia. Oi.
2: Bom dia, Donizete. Manda um alô pro Sagro Boy da Vila Osório, Praça José. Põe a camisa e tira o chapéu. Açougue do Nicola, Floricultura Uts. Coloca o nosso sorteio, Paulo Alexandre Putz. Valeu, bom domingo.
0: Aê, Paulo, obrigado. Mais gente falando comigo. Alô, bom dia.
3: Meu nome é Vanessa Aparecida Rodrigues e gostaria de participar do sorteio.
0: Opa, tá participando, querido. Vamos lá. Opa, bom dia. Alô.
4: Bom dia, meu nome é Antônio Jesus Ferreira. Eu queria participar do sorteio, mandar um abraço pra turma aqui na praça.
0: Muito bem, Antônio. Obrigado pelo seu carinho, pela sua audiência. Ligadão no Paradão Sertanejo. Vamos lá, atender o povão. Renan e Raí, Chorei no Sinal. Opa.

0: Renan, olha aí, Raí, rapaz, opa, chorei no sinal, moda nova, né? Moda, não, não nova, mas nova nós que estão rodando agora, né? Obrigado, gente, tem gente falando comigo aí, opa, no Paradão, concorreu o Frangão pra desussar, diga aí, bom dia.
1: Bom dia, Rania, bom dia, Donizete, bom dia, Rapinha. Eu visto a camisa e tiro o chapéu para dar o sertanejo.
0: Eita, bom,
1: Rogério Matos, Vilosório. Um ótimo domingo para nós.
0: Obrigado, senhor também. Todos nós aqui, domingão cheio de alegria, tá bom? 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
0: É verdade, eu entendo, falo para entender. Dá requebra aqui, vai como é que é.
2: Eu sou professora, inclusive, deixa eu falar propaganda pra mim
0: professora
2: também.
0: Professora!
2: Ó, gente, minha aula de ritmos latinos, a Body Dance, toda sexta-feira.
0: Aonde?
2: Lá na Body in Shape, às 19h30.
0: Vou lá.
2: Vá lá. Primeira aula, não paga nada, é grátis.
0: Não, eu quero tudo de graça.
2: Você quer tudo de graça?
0: Vou lá.
2: Vá lá. Tá pra bom. Se divertir, perde de 300 a 700 calorias
0: por aula. Dança com a Rania.
2: Isso.
0: Faz tudo lá,
2: isso
0: ó.
2: Isso aí.
0: Faz a musculação, isso.
2: É, não, você pode fazer musculação também, mas a minha aula é de dança, ritmos latinos.
0: Você dança, vai dançando, tem bandeira?
2: Não, ritmos latinos só.
0: Faz o bandeira.

0: Eu sou tão moderno.
1: Perde muita caloria, perde peso, dá pra se divertir.
0: Essas coisas requebradas. Não dá certo comigo. É, tô muito velho pra isso.
1: Então, toda sexta às 7h30.
0: Mas eu vou lá assistir.
1: Vai lá.
0: Que eu dou uns pulos lá.
1: É bom. Chama a Diana pra ir também.
0: Vai também, porque tá precisando dar uma desenroscada, meio enroscada.
1: É muito bom. Aí
0: chega uma idade, tá meio travado.
1: Ai, Deus. A dança faz muito bem pra saúde, gente.
0: É o passar do tempo, né?
1: É verdade.
0: É rodado.
1: Aí, nós estamos rodadas
0: lá. Tem gente falando comigo e vamos lá. Opa, diga pra mim, bom dia. Alô.
2: Visto a camisa e tiro o chapéu para todos da 94.
0: Aí, que bacana, tirou o chapéu para todos da 94. Muito bom isso. Agora tem mais, povo querido. Obrigado a vocês aí, acompanhando Donizete Magalhães. 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
0: 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Vamos lá, eita! 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Eita, vamos lá! 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
0: 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Vamos lá, pai! 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Vamos lá, gente. 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Vamos lá! 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Rapaz. 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Olha aí, gente, agora vamos trazer o Chora na Rampa. Eita! O Renê, da dupla Renê e Ronaldo, vai cantar a moda do Chora na Rampa. Só um grande amor! Chora!

0: só um grande amor, rapaz. Modão chique, rapaz. Para o Chora na Rampa. Muito bem, você em casa ligado comigo. Muito obrigado, gente. Vovão querido, daqui a pouquinho vou sortear um frangão aí para desossar. 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Esquilão da Rodoviária de Tararé. 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Opa, tem que tem. Vem falar comigo, bom dia.
1: Bom dia, Donizete. Bom dia, Rania. Tudo bem com vocês?
0: Tudo. Bom.
1: Sou Emanuel, Vitória da Santa Terezinha. Quero participar do sorteio. Aí. Eu visto a camisa e tiro o chapéu, o Paradão Sertanejo. E eu gostaria de ouvir a música Peão Tatuado. Aô, potência!
0: Obrigado, querida. Olha como ela gosta de falar. Ô, potência! Vamos falando comigo. Alô, bom dia!
2: Bom dia, Donizete.
0: Bom dia.
2: Aqui quem fala é o Cristiano, do bairro Novo Horizonte.
0: Ô, Cristiano.
2: Queria mandar um abraço para todos os ouvintes, para minha mãe, Dona Ana, para o meu filho Gustavo, para minha prima Lorena, meu tio Joãozinho, o meu tio Juliano e pro meu tio Valdeci. E um abraço a todos os ouvintes.
0: Muito bem. Obrigado pelo carinho. Um abraço. Gente falando comigo, alô, bom dia.
3: Bom dia, Paredão. Bom dia, Donizete. Meu nome é Luiz Eduarda. Eu quero participar de sorteios.
0: Tá participando, querido. Um abraço pro papai e pra mamãe, tá bom? Muito obrigado. Vamos torcer pra ela também. Fala comigo, bom dia.
4: Bom dia, Magalhães Donizete.
0: Ô, querida!
4: Sou a Camargo do Santo.
0: Eita!
4: Eu quero oferecer o teu programa pro meu neto, Guilherme.
0: O neto Guilherme.
4: Fazer aniversário hoje.
0: Oi, parabéns pro Guilherme.
4: Irmandada Vila Horizonte.
0: Felicidade,
4: meu
0: Guilherme.
4: O pai dele, a mãe dele e os irmãos dele.
0: Todo mundo tá batendo palma pro Guilherme hoje.
4: Meu esposo Carneiro também, minha amiga do Leide.
0: Muito bem.
4: O Ricardinho também, corintiano.
0: Corintiano
4: é Maria Antônia.
0: Eita, lasqueira, amor.
4: É, a Rede de Cássia, do CDHU.
0: Muito bem.
4: Miro Cássio Roberto, André Acreteiro, João
0: Paulo. Meu querido Miro.
4: E todos vocês do rádio, que Deus abençoe você, a Rânia também.
0: A Rânia.
4: E toda sua família também, todos vocês.
0: Obrigado.
4: Aí.
0: Obrigado, Raquel.
4: E tenha um dia abençoado por Deus. Bom domingão pra vocês.
0: Você também, querida, muito obrigado, tá bom?
4: Deus
0: ilumine o seu caminho, tá?
4: Deus abençoe cada um de vocês.
0: Obrigado, querida, um abraço.
4: Desejando felicidade meu neto, tá?
0: Eita, o netinho também.
4: Deus dando saúde, felicidade também pra ele.
0: Muito bem.
4: Tá bom?
0: Obrigado, querida.
4: Deus abençoe.
0: Amém.
4: Bom domingão.
0: Você também, obrigado. Vamos lá falar comigo, mais gente. Opa, aí no Paradão Sertanejo, vamos ouvir o áudio daqui a pouquinho. Gente, quero agradecer o carinho de todos vocês, tá? Povão, vamos trazer o cantinho da roça agora, não vai dar tempo, né? O Daniel e o Zé Camilo, vem chegando, Paixão Caipira.

0: Ratinho da Roça, rapaz. E bacana, Daniel e Zé Camilo, Paixão Caipira. Muito boa moda, né, Rania?
1: Eita! Chique essa moda, gostei.
0: Ô, seu Nilton!
1: Tá bem, não?
0: Quer mandar um abraço pro seu Nilton, mandou um queijo pra cada um de nós.
1: Verdade.
0: Um parrâmio pra mim.
1: Nossa senhora, já estamos comendo aqui, viu,
0: senhor? Já postei até no story.
1: Pensa num queijo com goiabada, que tá de cair na goiabada.
0: Pensa um ratão com queijo na
1: mão. Que delícia! Matou a fome. Você viu que eu tô mais animada agora?
0: O quê?
1: Você viu que eu tô mais animada?
0: Percebi.
1: Era fome.
0: A senhora gosta de presente. Agora é mulher do presente.
1: Eu sou mesmo. Adoro.
0: Eu você que não tem presente. Quer ganhar também?
1: Eu quero.
0: Eu quero dizer pra vocês que a dupla aqui gosta de presente.
1: Nossa senhora.
0: Pode dar pra nós, vontade.
1: Pode.
0: eu tenho alguma coisa pra dar presente? Manda pra nós. Quer falar comigo? Opa, ó, já vai falar já. Alô, bom dia.
2: Bom dia, meu nome é Rian Gabriel e eu quero participar do sorteio.
0: Participando, Rian. Muito obrigado, querido. Um abraço pra papai, pra mamãe e todo mundo aí, tá? Vamos lá, gente, falando comigo. Alô, bom dia.
3: Bom dia. Aqui é o Giovanni. Gostaria de participar do sorteio.
0: Participando, Giovanni. Um abraço, viu, querido? Obrigado. Mais gente fala comigo. Alô, bom dia.
4: Bom dia, Donizete Magalhães.
0: Bom dia, oi.
4: Aqui é a Nice, da Santa Terezinha.
0: Ô, Nice.
4: Gostaria de participar do sorteio. Tá, um bom dia para todos vocês.
0: Bom dia, Nice. Muito obrigado a todos vocês aí, tá? Ah, mais gente, bom dia, oi.
5: Bom dia, Donizete Magalhães. Aqui é a Claudenice Faria Quinal, da Vila Jura.
0: Ô, Claudenice.
5: Daí eu queria participar de todo esse sorteio aí.
0: Participando,
5: eu visto camisa e tiro o chapéu, paradão sertanejo.
0: Ah, com
5: daí certeza. Daí toca uma música para nós aí.
0: Opa, Rick
5: e Jenner.
0: Deixa com nós.
5: Olha ela aí.
0: Olha ela aí, Eduardo Costa, que é pouquinho. Mas, gente, fala comigo. Alô, bom dia. Oi.
6: Bom dia, Donizete Magalhães. Bom dia, Rânia.
0: Bom dia, querida.
6: Aqui Rita de Cássia Ferreira, do CDGAL Ponte Seca, passando para registrar minha audiência. Mandar um beijo carinhoso no

0: Ah, Neyker, obrigado. Obrigado pela sua audiência. Vamos lá. Opa, povo querido, alô, bom dia.
1: Bom dia, Donizete Magalhães. Sou Mário Freitas, da Novo Horizonte. Diga, Mário. Quero participar de todo o sorteio. E mandar um abraço e um beijo pra minha mãe, que tá fazendo aniversário.
0: Opa!
1: E dizer que a amo muito.
0: Parabéns!
1: E ofereço uma música pra ela, Donizete. Coloca uma música bem bonita aí pra minha mamãe, Joana Lourenço Gil.
0: Ô, dona Joana, parabéns pelo aniversário. Felicidades, tá bom, querida? Vamos lá, mais gente, fala comigo. Alô, bom dia.
2: Bom dia, Donizete Magalhães. Bom tudo dia. Bem? Tudo. Aqui é a Fabiana, da Vila Santa Terezinha.
0: Ô, Fabiana.
2: Gostaria de participar do sorteio. Um bom domingo pra todos. Tchau, obrigado.
0: Tchau, obrigado. Eita, mais gente. Opa, obrigado. Agora o cantinho do Boteco com Rogério e Regiane. Não beba mais. Vamos lá, não beba mais não. Vamos lá.
3: Essa é uma das músicas mais bonitas do sertanejo.
4: Eu gosto, hein?
3: Ei, gente, essa machuca, hein?
4: Mais ou menos.

0: Velho Regiane, não beba mais não no cantinho do boteco. Gente, povo querido, muito obrigado aí pelo seu carinho, pela sua audiência. E a gente vai trazer o Voltando no Tempo, homenageando uma grande estrela do Brasil e do mundo, né? Porque essa mulher, ela fez sucesso não só no país dela, mas no mundo inteiro, né? O mundo cantou junto com ela. A Bonnie Tyler. Eita, a minha professora de inglês, Bonnie Tyler.
1: Falou certinho.
0: É, a Bonnie Tyler. Olha aí, gente, aos 75 anos de idade, eu presumo que ainda 9 anos combinado, deixou o Brasil, o mundo, né? Essa estrela maior do mundo. Eita, cresci ouvindo esse sucesso da Bonnie Tyler. Vamos lá. Vamos lá, gente. É diferente.

0: Bruno Emarja, Bonin Tiles, eita, Red Sahile, eita, falei bonito.
1: Falou chique.
0: Falou chique.
1: Falou chique.
0: Bonin Tiles, Red Sahile, eita.
1: Muito opa, boa, essa música cresci, faz parte do meu repertório.
0: Cresci ouvindo esse grande sucesso que encantou o mundo, o Brasil, o mundo. É uma pessoa reconhecida no mundo inteiro.
1: Verdade.
0: O Serginho Grande, né?
1: Isso, estava lá.
0: Era pouco tempo que ela teve lá. Pouco tempo ela teve lá. E eu acho que ainda jovem deixou o mundo, pois porque é. Essa música é reconhecida no mundo inteiro.
1: Verdade.
0: Né? Foi um sucesso que todo mundo para pra ouvir. Tem que ser ignorante pra dizer que a música não presta, né?
1: É
0: chique mesmo. Falar pra você. Bom detalhe, Deus receba com muito amor e com muito carinho essa grande estrela que encantou o Brasil e o mundo. Tá bom?
1: Verdade.
0: Nossa singela homenagem a essa ícone cantora do mundo.
1: Maravilhosa, né? Bonitaire.
0: Tem gente falando comigo? Bonitaire. Eita, obrigado pelo carinho, gente. Vamos sorteio.
1: Vamos.
0: Sorteio, pinte pra lá, joga pra cá. Cuidado, você cai no véio. Derrubou o véio.
1: Peguei aqui já.
0: Eita, vamos abrir lá, vamos lá. Você tá passando o pé no véio, derrubando o véio.
1: Olha, uma mulher.
0: O que é mulher?
1: Mulher. Fabiana de Souza Freitas, sinal telefone 1106.
0: Fabiana de Souza Freitas, isso?
1: Isso.
0: Ela tem até o meio-dia para retirar comigo aqui, senão aqui passa rádio. A mão no frangão e vira o bando abraço.
1: Vamos almoçar.
0: É verdade. 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Opa! Vamos lá! Eu vou embora amanhã, domingo que vem, tô de volta, se Deus quiser. Agradeço, Rani, obrigado pela participação
1: do programa. Obrigada, até semana
0: querida,
1: que vem.
0: Querida, amanhã de 1,5 milhão de visualizações, muito obrigado.
1: Obrigada,
0: vai com Deus, vamos bater palma pra ela.
1: Olá.
0: É, aqui é assim. Acabou com o bão, mas bate palma pra ele, não fala mais pras costas. É, obrigado a todos pelo carinho, pela audiência. Jesus do coração de cada um, tchau, gente.

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Olá, bom dia, bom dia, bom dia. Você que sintoniza a 94 FM de Itararé, São Paulo. A partir de agora, estamos começando mais um programa Encontro com o Senhor Jesus. Que você que está aí do outro lado, ouvindo esta programação, sintonizado na rádio, possa ter nesta manhã um verdadeiro encontro com o Senhor Jesus. Por quê? Quem tem um encontro com o Senhor, tem a sua vida transformada, tem a sua vida virada num 360 graus, muda completamente, porque o Senhor nos transforma, Ele nos acolhe e nos salva. Por isso, esse é o nosso desejo. Eu quero que você, eu desejo do fundo do meu coração, que você, toda a sua família, tenha hoje um encontro real com o Senhor Jesus. Esse encontro que é capaz de transformar o homem, transformar a mulher, transformar toda a nossa história. 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Eu sou o Zaqueu Romero e com muita alegria no coração estou aqui hoje para falar com você, para meditarmos a Santa Palavra de Deus, para juntos mergulharmos no coração misericordioso de Jesus. Então, por isso, seja muito bem-vindo, você que está aí no seu trabalho. Tem gente trabalhando hoje, apesar de ser domingo, eu sei que tem gente que trabalha. Comércios, mercados, você que está na sua casa preparando o seu almoço, né, com todo carinho para toda a sua família, com o radinho ligado, seja muito bem-vindo a este programa Encontro com o Senhor Jesus, aqui pela 94 FM. Programa que acontece todos os domingos, das 11 ao meio-dia, aqui pela nossa 94.3. Então, você que está aí no seu carro, né? Tem gente agora, de repente, parou o carro em algum lugar, sintonizou na rádio, está sintonizadinho, seja muito bem-vindo, que o Espírito Santo possa te envolver também e o coração misericordioso do Senhor possa dar aquele abraço em você, te acolher nesta hora e que você possa sentir a presença de Deus aí aonde você está. Então, você pode participar também, né? Mandar aí o seu pedido de oração, que a gente, com muito carinho, vai ler depois um por um e colocar nas nossas orações, nos nossos núcleos de serviço, nas nossas intercessões, tá bom? Eu sei que chega um momento na vida que a gente se depara com tantas dificuldades, tantas situações, né? E que a gente sabe que é só a intervenção divina para resolver a situação. E é isso que nós temos aqui como objetivo: levar Jesus até a sua casa, levar Jesus até você, fazer com que homens e mulheres tenham a sua fé robustecida, muito mais elevada, para presenciar milagres, curas, libertações e, claro, transformações de vida. Então, neste momento, eu gostaria que você, aí onde você está, nesse momento, vá entregando agora para o Senhor as suas causas, tudo aquilo que você precisa. Ore comigo agora, nesse momento. Vamos entregar para que o Espírito Santo venha trabalhando em nós, para que o Espírito Santo venha

coisas, tudo aquilo que você precisa. Ore comigo agora, nesse momento. Vamos entregar para que o Espírito Santo venha trabalhando em nós, para que o Espírito Santo venha trabalhando na nossa vida. Ele venha acolhendo agora os nossos pedidos. O que é que você está precisando, necessitando hoje? Deus quer realizar na sua vida, mas você precisa abrir o coração. Então abra o seu coração agora. Vamos pedir a presença do Espírito Santo sobre nós. Espírito Santo de Deus, nós clamamos a tua presença. Clamamos a tua força nesta manhã, neste comecinho de programa Encontro com o Senhor Jesus. Que haja, Senhor, transformações, que haja, Senhor, curas, libertações, que haja, Senhor, o mover do teu Espírito na vida dessa pessoa que neste momento clama agora, invoca agora o teu nome, a tua presença. Por isso nós também pedimos, Senhor, vem sobre este estúdio, sobre este lugar. Que o teu Espírito Santo venha transformando as vidas, venha dando força para aquele que se sente fraco, dando força para aquele que se sente caído, desanimado, sem esperança. Renova a esperança, Espírito Santo. Nós pedimos e invocamos o teu nome. Venha, Espírito Santo, sobre nós. Fica conosco, esteja conosco nesse estúdio, esteja na casa desse ouvinte que está ouvindo agora, no carro onde ele se encontra, no comércio, onde quer que ele esteja. Homens, mulheres e crianças, os jovens, sejam agora impactados pela força da tua misericórdia através do teu Santo Espírito. E que nós possamos meditar a Santa Palavra e que ela possa realizar em nós e o seu efeito para que a Palavra do Senhor penetre no nosso coração e sejamos homens e mulheres cheios da graça de Deus. Por isso, que o Espírito Santo esteja com você. Vamos ouvir essa canção para que possamos dar sequência ao nosso programa na presença de Jesus. Seja bem-vindo. Programa Encontro com o Senhor Jesus. Aqui, esse encontro realmente transforma vidas.

Você está ouvindo o programa Encontro com o Senhor Jesus. Linda essa canção, né? O Espírito Santo venha nos envolver nessa forma, dessa forma tão especial, que nós realmente precisamos do Espírito Santo todos os dias para continuarmos a nossa jornada, a nossa caminhada com o Senhor. É Ele que nos dá força, tá bom? Nunca esqueça disso, hein? Precisamos todos os dias do Espírito Santo. Programa Encontro com o Senhor Jesus, programa da Igreja Católica, responsabilidade e renovação carismática católica de Itararé, paróquias Nossa Senhora da Conceição e também Divino Espírito Santo. Quero mandar um abraço para as comunidades, né? Os irmãos, os irmãos aí da renovação carismática católica, né, e que estão ouvindo nesse momento, os intercessores que estão na intercessão por este programa. Interceda aí, viu, irmão? E também agradecendo a você, né? Você que faz parte das pastorais, das comunidades aí da sua comunidade, né? Seja muito bem-vindo e que bom que você está aí ouvindo o programa de hoje. A palavra que o Senhor nos coloca nesta manhã está lá em Isaías, capítulo 55, no verso 6 seguintes, que nos diz assim: Buscai ao Senhor, já que Ele se deixa encontrar. Invocai-o, já que está perto. Renuncie o malvado ao seu comportamento e o pecador a seus projetos. Volte ao Senhor, que dele terá piedade, e a nosso Deus, que perdoa generosamente. Pois meus pensamentos não são os vossos, e o vosso modo de agir não é o meu, diz o Senhor. Mas tanto quanto o céu domina a terra, tanto é superior a vossa vontade a minha conduta, e meus pensamentos ultrapassam os vossos. Tal como a chuva e a neve caem do céu e para lá não volvem, sem ter regado a terra, sem a ter fecundado e feito germinar as plantas, sem dar o grão a semear e o pão a comer, assim acontece a palavra que minha boca profere. Não volta sem ter produzido o seu efeito, sem ter executado minha vontade e cumprido sua missão. Palavra do Senhor para nós. Amados, nós vivemos tempos difíceis no mundo. Você concorda? Vivemos. O que a gente vê nas mídias sociais, nas mídias televisivas, nos anúncios, nos jornais, é que muita coisa ultimamente está acontecendo no mundo. Coisas que nunca haviam acontecido antes estão acontecendo. Esse é o tempo que nós estamos vivendo realmente, em que a natureza geme, em que as circunstâncias são desfavoráveis, injustiças, guerras, catástrofes naturais. Vivemos tempos difíceis, sim, não adianta nós tentarmos nos iludir, achar, não, esse é apenas um acaso. Está muito diferente o mundo. E nós estamos presenciando isso. Mas o profeta vem dizer aqui, claro que há todo um contexto sobre esse texto que nós lemos, mas aqui, enfaticamente, o profeta nos diz assim: buscai ao Senhor, já que Ele se deixa encontrar. Amados, nós vivemos tempos que nós temos que buscar a Deus. Não há outra alternativa. Não há outra situação, não há outra solução a não ser invocarmos a presença do Senhor na nossa vida. É Ele que nos sustenta, é Ele que nos traz de volta a esperança, é Ele que faz com que nós acreditemos que estamos sendo cuidados por uma força superior que não vai nos deixar perecer mesmo diante do caos. Buscai ao Senhor, já que Ele se deixa ser encontrado. O Senhor hoje está acessível para cada um de nós. Nós estamos hoje neste mundo caótico, mas há uma esperança para nós, há uma esperança para a humanidade.
buscar o Senhor de todo o nosso coração. Vamos estar livres das lutas, das guerras? Não. Vamos estar no meio do furacão, mas com uma diferença, com a proteção do Senhor. Ele vai caminhar conosco. O mesmo profeta Isaías diz assim, que se nós caminharmos pelo fogo, nós não nos queimaremos. Se nós caminharmos pelas águas, entrarmos nas águas profundas, nós não vamos submergir, porque o Senhor estará conosco. Se nós caminharmos pelo deserto, o sol não nos queimará. O próprio profeta Isaías nos afirma isso. Então, é uma promessa do Senhor para aqueles que o invocam, aqueles que o buscam, mesmo diante do caos, o Senhor os protegerá. O Senhor caminhará com ele, caminhará com todos aqueles que o buscam e o invocam o seu nome. Por isso o profeta enfatiza, buscai o Senhor. Já que ele se deixa encontrar, o Senhor está acessível para nós, amados. Todo aquele que abre a sua boca, que abre o seu coração e volta o seu olhar, o seu pedido, o seu clamor para o Senhor não lança fora. Toda oração o Senhor ouve, toda oração o Senhor escuta. Por isso, não se deixe abater pelas más notícias, pelo caos que está instalado. O Senhor está presente, está disponível. É só chamarmos, é só invocarmos. E aí o profeta continua dizendo, invocai-o, já que está perto. O Senhor está perto de mim, está perto de você. O Senhor está acessível a mim e a você. Por isso nós temos que pedir, clamar ao Senhor, buscá-los de todo o nosso coração. Porque mesmo diante de um mundo caótico, de catástrofes naturais, as nações estão em conflito, existem situações de injustiça no mundo, guerras, natureza está gemendo. O Senhor está com aqueles que o buscam. O Senhor está com aqueles que o invocam. O Senhor se dispõe a proteger, a cuidar daqueles que o buscam. Por isso, vamos buscar o Senhor, já que ele se deixa encontrar. Nós temos que buscar o Senhor de todo o nosso coração. Ele se deixa encontrar, ele se coloca à nossa disposição. E eu quero dizer para você, meu amado, Deus sente prazer em cuidar de nós. Deus sente alegria em estar conosco. Não quer dizer que você vai estar livre do sofrimento, das guerras, das batalhas, não. Eles estão aí no mundo. Não tem como nós evitarmos isso. Estamos no olho do furacão. Mas eu repito para você, o Senhor cuida daqueles que o buscam. O Senhor cuida daqueles que se deixam encontrar. Aquele que invoca a presença do Senhor. É promessa dele. Ele nos protege. A própria palavra vai dizer que assim como a galinha protege os pintinhos debaixo de suas asas, assim é o Senhor com aqueles que o buscam. Ele protege também. Esse é o Senhor. Esse é o Senhor que se deixa encontrar. Por isso, invocai-o, já que está perto. Que esta palavra seja para nós hoje, neste domingo, a partir de hoje, esta bandeira que nós devemos levantar. Devamos levantar, todos nós. Eu me incluo também. Buscar o Senhor, já que ele se deixa encontrar, e invocarmos o santo nome do Senhor Deus, já que ele está perto. Está perto de mim, está perto de você. Está aí com você, está aí comigo, está aí na sua casa. Aonde você se encontra agora, invoque a presença do Senhor, porque ele se deixa encontrar e ele está perto de todos nós. Que o invocamos, que o buscamos. Esse é o Deus que nós acreditamos. É a razão de estarmos aqui hoje, anunciando este Deus poderoso, que não abre mão daqueles que o buscam, daqueles que desejam estar perto dele, que desejam ser protegidos por ele, neste mundo caótico que nós estamos vivendo. Invoque o Senhor, busque a sua face, busque a presença do Senhor na sua vida, na sua casa, em tudo que você for fazer. E eu tenho certeza que algo extraordinário você vai presenciar todos os dias.
Eu tenho certeza que a graça do Senhor vai te envolver de uma forma tamanha que vai te surpreender. Mesmo diante de um mundo caótico, mesmo diante de um mundo que está vivendo um caos em todos, em muitas áreas, o Senhor estará contigo. Busque a face do Senhor. Buscai o Senhor, já que Ele se deixa encontrar. Invocai-o, já que está perto.

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Neste domingo que o Senhor preparou para nós, estamos meditando Isaías 55, dos seis seguintes, que nos diz assim: buscai ao Senhor, já que Ele se deixa encontrar, invocai-o, já que está perto. Vamos meditar também o versículo 7, que nos diz assim: renuncie o malvado ao seu comportamento e o pecador a seus projetos. Volte ao Senhor, que dele terá piedade, e a nosso Deus, que perdoa generosamente. Amado, nesta manhã, talvez eu falo com você, que está afastado dos caminhos do Senhor. Você, há quanto tempo que você não se confessa, que não faz uma boa confissão? Há quanto tempo você não procura um sacerdote para uma conversa, para uma orientação? E tem se sentido, às vezes, excluído, perdido, desanimado? Diante de tantas situações que você tem vivido, você tem se sentido distante do Senhor, afastado dos caminhos, do altar do Senhor. Por isso eu quero dizer para você nesta manhã o que o profeta está dizendo para nós. Renuncie o seu comportamento, aquilo que te faz se distanciar do Senhor. Pecados, projetos que não são de Deus. Volte ao Senhor, que de você, de mim, de nós, dele terá piedade, nos diz o profeta, mas incluo a mim e a você. E a nosso Deus, que perdoa generosamente. Olha só, Deus nos perdoa generosamente. É hora de voltar. É hora de voltar para o Senhor, amado, amada de Deus. Esse é o tempo propício para voltarmos ao Senhor, para nos aproximarmos mais e mais e mais do altar. Eu quero dizer para você que está ouvindo hoje aí, neste momento, talvez essa palavra está mexendo com você. Deus sente saudades de você. Isso mesmo. Deus sente saudades de você, amado, amada de Deus. Acerte sua vida com o Senhor. Renuncie. Tenha coragem. Diga sim para Ele. Talvez você também sinta saudade. Talvez o vazio da sua alma que você tem tentado preencher com coisas, com circunstâncias, com pessoas, não tem sido suficiente. Você sente que um vazio enorme se encontra na sua alma, no seu coração. Hoje, o Senhor está dizendo para você com todas as letras: volte ao Senhor. Que de você, de mim,

de nós, de cada um daqueles que volta ao Senhor, terá piedade e que perdoa-nos generosamente. Deus sente saudade de você, amado. Ele está esperando você buscá-lo. Buscai ao Senhor, já que ele se deixa te encontrar. Invocai-o, já que ele está perto de mim, está perto de você. Ele nunca saiu de perto de você. Mas aí as circunstâncias, talvez no seu pensamento, tenha construído uma barreira, tenha construído uma parede enorme, que você se sente distante de Deus. Não, ele está perto. Ele está perto de você. Essa semana, hoje é domingo, primeiro dia da semana, amanhã a semana segue, segunda-feira. Procure um sacerdote, faça uma boa confissão, volte para perto do altar. O Senhor sente saudade de você, volta, volta, meu amado. Esse é o momento, esse é o tempo oportuno que o Senhor está nos oferecendo para nos aproximar dEle, porque eu quero dizer mais uma vez, enfatizar, Deus sente saudades de você. Deus sente saudades de nós quando nós nos afastamos dEle, porque Ele é um Deus que nos ama incondicionalmente. Ou seja, Ele não impõe condições para nos amar. Ele ama do jeito que nós somos, como nós estamos. E quando nós decidimos voltar, renunciar ao nosso comportamento pecaminoso, abrir mão dos nossos projetos de pecado e voltar ao Senhor, Ele terá piedade e nos perdoa generosamente. Jamais Deus vai apontar o dedo para você e dizer: olha, você fez isso, você fez aquilo, não foi certo. Não. Ele te chama, Ele te acolhe, Ele te perdoa, Ele nos perdoa. Esse é o Deus que nós pregamos, um Deus que nos ama incondicionalmente. Por isso, volta para Jesus, volta para Ele, volta a buscar o Senhor. Ele sente saudades de você, nunca esqueça disso. Deus está falando para você nesta manhã, meu amado. Ele sente saudades de você. Volta para o Senhor. Invocai-o. Buscai ao Senhor, porque Ele se deixa encontrar. Invocai-o. Ele está perto. Ele está aí, do seu lado. Volta para o Senhor. E deixe o Senhor realizar o extraordinário, o sobrenatural na sua vida.

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Que bom que você continua conosco aqui pela 94 FM, programa Encontro com o Senhor Jesus. Palavra de hoje, Isaías 55, lá no verso 6, que é a nossa chave de leitura de hoje. Buscai ao Senhor, já que Ele se deixa encontrar, invocai-o, já que está perto. Nós estamos quase chegando ao final do nosso programa, queremos agradecer a sua audiência, você que está aí conosco neste momento. O nosso muito obrigado. E esta palavra é um convite para nós. Buscai o Senhor, já que Ele se deixa encontrar, invocai-o, já que está perto. Então nós temos hoje esta oportunidade. Podemos nos aproximar do Senhor, podemos consertar a nossa vida com Ele. Temos esta oportunidade. Hoje está aberto. O Senhor, manso e humilde de coração, se deixa encontrar por nós. Mas eu quero dizer para você que pode ser que um dia, pode ser que um tempo não muito distante, esta oportunidade cesse. Este momento de buscar o Senhor já não esteja mais disponível para nós. Porque o profeta Amós vai dizer lá no capítulo 8, no verso 11, virão dias, oráculo do Senhor, que enviarei fome sobre a terra, não a fome de pão, nem uma sede de água, mas fome e sede de ouvir a palavra do Senhor. Andarão errantes de um mar a outro, vaguearão do norte ao oriente, correrão por toda parte buscando a palavra do Senhor e não a encontrarão. Amados, pode ser que esse dia esteja perto, esteja longe, nós não sabemos. Mas ele vai chegar. Chegará um dia que nós teremos sede e fome. Que o homem terá sede e fome de ouvir a palavra de Deus e não mais encontrará. Por isso, não deixa passar a oportunidade de hoje. Não deixa passar este momento oportuno. Hoje nós temos esta oportunidade de buscar o Senhor, de nos aproximarmos dEle, invocar o santo nome dEle para a nossa vida, consertarmos a nossa vida com o Senhor, refazermos o nosso altar e nos aproximar de Deus e caminhar com Ele para um dia estarmos na glória eterna com Ele, porque esse é o objetivo da nossa caminhada. Por isso, busque o Senhor, invoque-o, já que Ele está perto e se deixa encontrar. Porque chegarão dias e o homem terá sede e fome, não de pão ou de água, mas de ouvir a palavra do Senhor, de sentir a presença dEle. E talvez isso não esteja mais disponível, e isso não será mais possível. O dia é hoje, o dia é agora. Por isso, você que está aí agora, eu gostaria que, neste momento, em nome de Jesus, você baixasse sua cabeça e vamos orar, para que o Senhor venha em socorro das nossas fraquezas, nos perdoe generosamente, que nos dê coragem para andarmos com Ele de uma forma definitiva, sem reservas, uma entrega total aos caminhos do Senhor. Por isso, Senhor Deus, neste momento, eu quero apresentar cada homem, cada mulher, cada criança, cada jovem, que nesta hora, Senhor, se propõe a buscá-lo, a invocá-lo, já que o Senhor se deixa encontrar. Senhor, que o Teu Espírito Santo venha agora, Senhor, dando coragem, força, mansidão, inteligência para cada homem, cada pessoa que neste momento, Senhor, se encontra em oração junto com esta programação. Cada mulher, cada jovem, cada adolescente, cada criança, que esta casa neste momento, Senhor, seja invadido, tomado agora pelo Teu Espírito, Senhor, os corações disponíveis a Te aceitar, a Te buscar, a caminhar contigo. Sela, Senhor, em cada coração a Tua vontade, o Teu desejo, Senhor. Senhor, o Senhor sente saudade de nós, o Senhor sente saudade de muitas pessoas que estão neste momento, Senhor, em lágrimas, decididas a voltar para perto do Teu altar. Que o Espírito Santo os fortaleça, os encoraje para voltar
para perto do altar. Por isso nós pedimos, vem Espírito Santo, realizar a sua obra em nós e nos dar a força para buscar o Senhor de todo o nosso coração, para que nós não nos desviemos do caminho santo que nos leva ao céu. Porque nós não queremos, Senhor, ficar um dia à mercê desse desejo, dessa sede, dessa fome de Ti e não mais Te encontrar. Por isso nós queremos agora, neste momento, Te encontrar e Te buscar cada vez mais. Por isso, Senhor, todo aquele que está agora pedindo, Senhor, um milagre, pedindo uma cura física e espiritual, pedindo, Senhor, uma solução para seu problema, estende sua mão poderosa, Senhor, sobre esta pessoa que clama agora com fé para que o milagre aconteça, para que a Tua graça aconteça e que o Teu Espírito Santo realize a obra necessária que essa pessoa tanto busca, tanto procura. Obrigado, Senhor, por ouvir a nossa prece. Obrigado por estar conosco. Nós queremos, Senhor, invocar o Teu nome e buscar-Te, Senhor, já que o Senhor se deixa encontrar, e invocar-Te, Senhor, já que o Senhor está perto de nós. Caminha conosco, Senhor. Nos dê a graça de estarmos contigo diante do teu altar. Que assim seja. Amém. Obrigado, irmãos. Obrigado pela sua participação. Obrigado pela sua audiência. Que o Espírito Santo conduza você e os seus passos nessa semana. Que você tenha coragem de buscar o Senhor, de acertar a sua vida, de fazer uma boa confissão, de se aproximar do altar do Senhor e viver a paz maravilhosa que só o Senhor tem para nos dar. Próximo domingo, a partir das 11, estaremos aqui com mais um programa Encontro com o Senhor Jesus. Um programa da Igreja Católica, paróquia Nossa Senhora da Conceição e paróquia do Divino Espírito Santo. 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Que Deus abençoe sua vida, sua semana e até uma próxima oportunidade. Deus abençoe a todos.

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Senhor, eu tenho sede da tua presença. Eu tenho sede da tua presença, Jesus. 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
1: Bem, amigos da FM 94, mais um programa Túnel do Tempo no seu rádio. Vamos rodar os melhores sucessos nacionais e internacionais, especialmente para você. O telefone que mais toca na tarde de domingo está liberado. Aqui a produção musical e apresentação é Dirceu Fernandes, juntinho com vocês até as 14 horas. Abrindo a programação de hoje com dois sucessos internacionais. Uma boa tarde.

Muito bem, 12 horas com 13 minutos. Muito bem-vindo. Está no ar a edição do Túnel do Tempo. Daqui a pouco chega o titular, Dirceu, para comandar até as 14 horas a sua programação. E você pode participar com a gente. O WhatsApp aqui está aberto, 3532-6081. Peça a sua música preferida. Eu sou o Léo Medeiros, estou aqui junto com vocês até as 14 também. Daqui a pouco chega aí Dirceu Fernandes, dando sequência na melhor programação por aqui da 94, neste domingo, 12 de julho de 2026. E seguimos com música.

0: Interessou meio-dia, 25 minutinhos. Tá aí o Ted Carlo. Amanhã eu vou te procurar. Agora meio-dia e 27 minutos. Boa tarde, meu amigo Léo Medeiros. Você não deu boa tarde ainda pro pessoal aí, né?
1: Boa tarde, Dirceu. Boa tarde, amigos. Estamos aqui, de volta. Junto com o titular, Dirceu, agora.
0: Turno do tempo. Tá aí. Muito obrigado pela audiência. Agradecendo desde já a audiência de cada amigo e cada amiga que está com o Rádio Ligado no Túnel do Tempo.

levando sempre os domingos o melhor da música nacional e internacionais. Daqui a pouquinho, a partir de uma hora, vai vir as internacionais bem românticas aí para você, né? Rodamos aí as músicas que você gosta, né? As músicas, o Roberto Carlos, Moacir Franco, Beth Cândido, Victor Souza, né? Michael Brecht e o Ted Carlo, para você que está ligado. 3532-6081, 3532-6081, para você participar aqui. E para aniversariante, tem um bolo confeitado, presente do Zeca da Confeza, para retirar a partir de terça-feira, viu? Você que ganha o bolo aniversariante, manda o xerox da identidade, é muito bom mandar um xerox do documento para nós aqui, né? De manhã já tivemos um programa Coração Sertanejo, a gente sorteou frango, sorteou quilo de verdura, sorteio de R$ 50 para um ouvinte que ganhadora, né? E agora está no sortear um bolo cookie, o presente da padaria Três Irmãos, lá do Alvorada. 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Meio-dia, 28 minutos, vamos trazer mais um sucesso para você. Boa tarde.

Agora, meio-dia, 36 minutinhos, aí você está ligado na 94, programa Túnel do Tempo, até às 14 horas, muita música vai rolar aqui, né? É, vamos com as nacionais, meia, né? Tem música aí italiana, já pro meio, tem várias, né? Mas um abraço lá pro Zeca, que fez, juntamente com a família, ouvindo o programa, Dona Magna e o João Manuel, Giovanni Vitória, todos, muito obrigado pela audiência, né? Você está ligadinho lá em Morro, no Morro Chato, né? Seu Jair de Lima, Rodrigo de Lima, Dona Sidene, ou meu amigo aí também, né? Ou filhão aí, né? Muito obrigado pela audiência. E o Beck também lá da Transfada, a Neide Hermes também confirmando a audiência. O Alan da Sabesp, muito obrigado pela audiência. Lá Soloí da Jaguavel Veículo de Jaguareí, o meu ouvinte lá em Jaguareí, muito obrigado. Tivemos esse dia lá no Pesqueiro, em São José, veio de helicóptero lá, né? É. Muito obrigado pela audiência, Eloy da Jaguavel de Jaguariva. Um abraço também para o Dr. Valdir Ramos e família, ligadinho comigo aqui no programa, comigo, não conosco.

0: Guariva. Um abraço também para o Dr. Valdir Ramos e família, ligadinho comigo aqui no programa, comigo, não conosco, né? E muito obrigado a todos aí, a galera da Pão Quente também, né? Ligadinha a Leila, Fernanda, a Raíssa, Neto. Ô, Goiano lá da Chaca e família também, muito obrigado aí pela companhia conosco aqui na 94. Ouvindo sempre conosco, que é bom. O que é bom tá aqui. Tá na 94, tá com tudo. Tá com o Dirceu Fernandes, tá com tudo também, né? Muito obrigado pela audiência. Meus amigos, minhas amigas estão ligados. Zé Cássio lá, tá pitininho confirmando a audiência aqui, segundo o Léo no computador aqui, né? Léo, só o Zé Cássio tá na audiência? Tá,
1: numa... Tem muita gente aqui do seu. Tem aqui uma...
0: Vamos lá, pode falar aí.
1: É, uma, várias participações aqui conosco nesta tarde de domingo. É, vamos ver aqui o Marcelo Moreira. O Marcelo Moreira mandou um áudio aqui.
0: Não vem com o certinho.
2: Boa tarde.
1: Vamos ver aqui. Diga aí, Marcelo.
2: Boa tarde, Dirceu Fernandes. Boa tarde, Léo Medeiros. Boa tarde a todo esse pessoal que está escutando o Túnel do Tempo, Músicas do Passado. Um abraço para vocês. E a Setembrina vai falar com vocês, viu? A Setembrina é filha da Genoveva Godofreda. Fala aí, Setembrina.
3: Oi, seu Dirceu, tudo bom? Oi, Léo Medeiros, boa tarde. Hoje eu queria ouvir uma música internacional. É, com a Bonnie Tyler, Total Eclipse of the Heart. Que quer dizer Total Eclipse do Meu Coração. Um abraço pra vocês, um feliz domingo. Tchau. Seu Dirceu e Léo Medeiros, vocês são muito simpáticos. Tchau.
1: Pronto,
0: meu Deus, estragou o programa. Seu,
1: essa eu vou te contar.
0: Meu Deus, vá tomar sorvete de pistache lá, vai.
1: É
0: lá.
1: Verdade. É. Tem mais gente aqui, o Júlio César. Oi, Júlio César, tudo bem? Boa tarde. O Rodrigo Oliveira, boa tarde, seu, Léo. Quem foi o ganhador do sorteio correto do placar Brasil-Noruega? Eu acertei o placar, ele falou. Daqui a pouco o Dirceu vai ver, né,
0: Dirceu? Vamos ver então.
1: É, né? Daqui a pouco o Dirceu vai confirmar aqui.
0: Ele que manda o nome completo para mim.
1: E, por incrível que pareça, foi o que eu falei, 2-1, lembra?
0: É que eu... 2-1 foi...
1: Eu falei 2-1.
0: Para Noruega.
1: Para Noruega.
0: Eu acertei um bolo. É, então. Acertei dois bolos, inclusive. Acertei um na Confesa 7 e outro lá no Prest. É isso aí.
1: Mas complicado.
0: Tá. Mandei ele mandar o nome completo que eu tenho que verificar. Domingo que vem ele vai comer o frango daí.
1: Porque beleza, então.
0: Hoje que já teve dois ganhadores e faltava um, já entreguei hoje de manhã, né? Já a pessoa já saboreou o frango do bolão da derrota do Brasil.
1: Ah, beleza. O nome dele, Dirceu, é Marcos Alessandro Silva.
0: Eu vou verificar.
1: Anote aí, tá? É, tem mais gente. Aqui na escuta do programa, eu gostaria de participar do sorteio. Beleza, Júlio César? Já está participando. O meu amigo Alan Lopes. Ô, Alan, tudo bem contigo?
0: Alan Lopes.
1: Estamos na escuta.
0: Né? Não é da Sabesp?
1: E sabe quem? É da Sabesp. Então, e ele é o Paulo Jung. Está escutando
0: Jung,
1: lá.
0: Paulo Jung, Marlene.
1: É, o Paulo Jung. Vinícius,
0: o Paulo, eu já sei tudo de cabeça.
1: Gente, ótima qualidade, né, Anderson?
0: Muito bom demais.
1: Exatamente.
0: Né?
1: A Hilda, boa tarde, seu Léo. O nome do meu neto, Fernando Henrique da Silva, no sorteio do bolo de aniversário. E o meu nome é Hilda Aparecida da Silva, no sorteio do bolo cookie.
0: O aniversário tem que mandar uma foto sorrindo, não chorando.
1: Sorrindo.
0: Manda sorrir, manda ter a foto aí, manda pra nós.
1: Ela queria ouvir uma música dedicada pro meu filho, que é fã da Bonnie Tyler. Essa música que o...
0: Até que nem Setembrina.
1: Eclipse of the Heart.
0: É que nem Setembrina, então.
1: Setembrina. A Setembrina pediu essa música também, viu?
0: Setembrina é neta da Genoveva Godofreda. Ah, meu Deus do céu.
1: Só da gente boa por aqui, né?
0: É neta, não. É filha.
1: Filha.
0: O Nilson Artino é casar com a Genoveva Godofreda.
1: Isso.
0: Ela está com 97 e ele com 102 anos.
1: É novinha, quase. Né? Novinha. É, realmente.
0: Quando morreu uma prima dela, minha mãe dela, ela chegou assim na beira do cachorro. Eu sabia que essa minha prima não ia sobreviver. Aí, viu?
1: Viveu. Quase. Parabéns, viu? Que Deus abençoe sempre a sua vida, viu? Sou a Gabriela Silva. Gostaria que colocasse o nome da minha mãe, Rosileide Silva Pimentel, no sorteio do bolo. O aniversário dela é dia 10 deste mês.
0: Manda para não xerox da identidade aí, tá bom?
1: Beleza.
0: Que tem gente mandando. Então
1: tem já mandado. Tem gente aqui, a Rosana mandou aqui o xerox. Aliás, mandou a foto já.
0: Sorrindo, direto. Sorrindo.
1: Sorrindo. Ah, beleza, sorrindo à toa, né? Vamos lá
0: depois
1: com a...
0: Vamos ver depois aí.
1: Vamos lá para o Cerrado, vamos ver.
4: Boa tarde, Dirceu Fernandes. Boa tarde.

0: Léo Medeiras, aqui em Minas, do bairro do Cerrado. Eu tô ouvindo o Túnel do Tempo. Põe uma música aí pra mim do Holy Grace Manuela. Vocês têm um bom domingo, um bom começo de semana e que Deus abençoe vocês.
1: Eu vou cantar ao vivo.
2: Vai cantar ao vivo, Cristian? Vou cantar ao vivo, Manuela.
1: Manuela!
2: Eita danado. Um abraço lá pra quem? Deixa eu ver aqui. Boa tarde. Chamo Franciane Samires da Silva. Quero participar do sorteio do bolo. Meu aniversário é dia 9, viu?
1: Melhor vou cantar uma mais diferente. Eu vou cantar aquela de Demerosos. Goodbye, my love you, bye. Essa é melhor, né?
2: E o Vilmar mandou aqui o arraiá da Santa Edivígia aqui, viu, Dirceu?
1: Arraiá.
2: No dia 18 de julho. É,
1: o Marcelinho agora, né? Já falou de manhã. Já.
2: A partir da... Deixa eu ver o horário aqui. A partir das 18 horas.
1: 18 horas, tá bom.
2: Um abraço, viu, Vilmar? A gente vai falando.
1: O seu Cláudio e a Dona Rosa estão na audiência lá da Cooper Ciclo. Muito obrigado. Também confirmando a audiência, o Livino e a Marta da loja. Quem não conhecia a Marta da loja? Livino de Almeida, Jacinto. Oh, beleza. Dona Olga Santiago, também na rua 15 de novembro, Vila Beca. Seu Sérgio Ruivo, taxista, na audiência. O Aquias Light, também da Amazonas Ribas. Aqui até Rui. E o José Casta Pitininga também, né? E a Marisa do Origome, o Nelson Segurança, a galera, o Zé Menino lá do Latino do Centro com a família, Dona Lourdes lá da Vila Beca, um abraço para a senhora Dona Lourdes, Lourdes na Maria de Lourdes, mesmo nome da minha mãe, né? Dona Maria de Lourdes, disse que não perde um programa, o Amadeu lá da RA também, manda para os amigos, o Edu Bandone, né? O Carvalho, aqui também, deixa eu ver aqui, ai, meu Deus do céu, agora eu vou ficar devendo pro cara. O cara me cercou na roupa pra pedir pra falar dele hoje. Bom, depois da música eu lembro. Ah, é, já lembrei. O Geraldinho, vendedor de veículos, né? Me pegou me encontrou na feira, segunda cobrança. Você não falou de mim no rádio, né, Dirceu Fernandes?
2: Bom, é, o pessoal cobra.
1: É, meu Deus do céu. A G Cortes, a galera da G Cortes lá, o Gilberto, o próprio seu Gilberto, o Paulinho e o Zé Maria lá do CDHU. Um abraço. Muita gente aqui, mas deixa para outro bloco. Vou trazer músicas, daqui a pouco nós fica só falando, né? E os ouvintes ficam.
2: Tem uma infinidade aqui de novo, mas depois nós falamos.
1: Depois nós falamos. Vamos lá de música aí. Mais música no seu rádio. Boa tarde.

É, agora é meio-dia, 53 minutinhos, aí a pedido do Zé Cássio, né? Essa música aí do fã é muito bonita, né? Bonita mesmo, pra pessoa curtir numa tarde de domingão aí, né? Muito obrigado vocês, meu amigo do Cida Fazenda Chácara, aqui da cidade, vocês aonde estiver, nosso muito obrigado pela audiência. E vamos juntinho até as 14 horas, muita música ainda vai rolar por aqui, né? Quero mandar um abraço pra galera que tá ligado aí, muito obrigado a todos que estão sintonizados, o pessoal, os funcionários da Confesa 7, aí o Zeca da Confesa, o Guilherme, né? A todos aí, meu, muito obrigado. Seu Augusto Schroeder também da João Guiz, curtiu o programa, obrigado. O Hélio lá da Vila Jura, muito obrigado pela companhia. Paulo Jung e Maria Helena, aí também o Thiago, Vinícius, Paulo Henrique, aí do Pinheirão, Newton, Gilson, oh, obrigado aí também a Marisa, aí do Centenário, o Fernando, muito obrigado pela companhia conosco. Quero mandar um abraço lá para o meu amigo e também faz programação aqui, o Lázaro Santos, logo mais das 9 horas. Anos Dourado, né, Lázaro? Um abração para o Lázaro, sucesso aí para você, aí com o seu irmão aqui à noite, aí levando a boa música para você também, nacionais e internacionais, aí até às 11 horas. Vai ter horas para você ouvir música também, né? Seu Jéssico, confirmando a audiência, um abraço aí para Mirella. Obrigado, Mirella. Obrigado, já ouviu o sertanejo de manhã, né? Obrigado pela sua audiência, viu? E também São José da Boa Vista, Celso Donizete. Um abraço para o Celso Donizete aí também. Seu Jonas, lá do Posto Estradão, lá na sua casa, lá curtiu o programa. Muito obrigado, seu Jonas. Eu fui no Estradão bater o papo, porque eu não encontrei aqui de almoçar, né? Paulinho Pedreiro, lá de Santa Terezinha também, curte o programa. Jaguariaíva, o padre Zé Orlando, irmão do Sérgio, taxista, um abraço para o padre ali de Jaguariaíva, Cidade Alta aí, muito obrigado pela audiência, sempre levando para o senhor o melhor das músicas que você gosta de ouvir, curtir. A tarde sem Túnel do Tempo não é uma boa tarde, mas aqui é, com mais sucesso para você, boa tarde.

0: É, não deu. Mas ano que vem.
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13:07, tararé, voltamos com a segunda parte do programa Túnel do Tempo, a partir de agora, mais romântica, internacionais, né? Quero lembrar aqui que dia 9 do mês que vem, de agosto, né? Esse programa aqui estará completando 24 janeiros, né? 24 anos no ar, né? E também dia dos pais, né? Então já vai ter o programa duplamente homenageado aqui, ou 24 anos do programa, né? Túnel do Tempo. Quando comecei aqui, 24 anos atrás, em 2002, era Good Times, os bons tempos estão de volta, né? Aí o diretor daqui, o ex-diretor daqui, me deu uma sugestão. Por que não Túnel do Tempo? E está até hoje, né? Eu quero aqui já agradecer meus parceiros do Dia dos Pais, né? Que vai fazer parte comigo aqui, né? É Cooper Ciclo, seu Cláudio e família. Aleluia, veio seu Genor também, o Bazar Cristal confirmado já, né? Manel Topes confirmado também, parceiro meu, Dia dos Pais, né? JR Imóveis, meu amigo João Luiz, né? Carnes Líder, seu Jefferson, confirmado. Latino Auto Center, Mercado Souza e seu Tacarejo, também Massa Bonali, Mino da Gráfica. E aí também tem também os parceiros dos brindes aqui já, confirmado, Paulão lá do Boteco da Policeia, o Alan da Sabesso, o Alan Lopes, Pepe Hortaliças, Zeca da Cofesa, Alex da Leiteria, Nilton Pinheirão, Wilson do Mercado do Tio, Rei do Frango, também o Acir Carneiro do Padre Três Irmãos, confirmei hoje, e participação aqui terá também da locutora, também estamos aí acertando, já quase confirmado, a Nanda Mendes lá da Cana Verde de Siqueira Campo, estará aqui animando, deixando o programa mais bonito ainda, Dia dos Pais, dia 9 de agosto, né? Já o pessoal já deixa tudo convidado aí para nós passar um dia bem agradável, muitos brindes, né? Vai ter um festival de frango assado, vai ser uns 10 aí, né? 10 pais vai saborear um frango Dia dos Pais, se Deus quiser, primeiramente, né? Beleza? Tá então, Léo Medeiros, vamos aqui agradecer a galera que tá ligado, muito obrigado a todos, amigos e amigas que estão aí, que já ligado, tanto aqui na cidade.

Tchê, sucessos, muito obrigado, viu? E o Djalma Santos e a Gisele também. Sou eu, é. Djalma aqui do Gauchesco aí, né? E aqui na Velozora, a Elizabeth também, muito obrigado. O Elor Bonotti e a Simone, lá no Origome. Muito obrigado, pessoal do Origome. A Zuleide e o Ricardo também. É, todos ligados domingo conosco, muito obrigado. E vamos, tem mais gente, mas depois nós vamos atender o computador do meu amigo Léo. Vamos trazer a primeira aí, Internacional.

13, 15, vamos parar com esse fundinho aí, daqui a pouco o Léo começa a dançar e me larga mesmo sozinho aqui, eu fico sozinho aqui. Então, esse dia que começou o tango aí, o Léo já levantando, eu posso sentar, posso sentar. Um abraço pra galera, tá ligado? Manda um abraço lá pro meu amigo Patrick, lá da Vila Beca, Cristiane e toda a família.

E muito obrigado pela audiência. O Zé do Móveis também, né? Lá da Prudente, lá do Alto. Zé, um abração, obrigado. Eu quero mandar um abraço para Nanda Mendes, lá da Siqueira Campo, né? 1020, eu também sou 20 dela, lá da Cana Verde. De segunda a sábado, sucesso, só sucesso das 4 às 8 da noite, né? A Nanda Mendes e todo o pessoal aí de Siqueira Campo, muito obrigado. Provavelmente ela está acertando vir para cá, passar dia dos pais aqui, né? Animar o programa mais um pouco ainda, né? Animar mais ainda, né? Ajudar a sortear os. Festival de Frango aqui, Dia dos Pais, né? Um abraço pro Tadeu do bairro. Tadeu, um abraço, obrigado pela audiência, viu? Carlinho da Sabesp, lá da Vila Jura, também, muito obrigado. E Salto do Itararé, seu Newton e Dona Ana.

Se tiver, você já no almoço da mãe de Zilda, lá em Bom Sucesso, né, Pedrinho? Um abraço pra você e família, obrigado pela audiência. E o Zé Menino também lá na Senegal da Paliceia, da Rua São Pedro. Um abraço, Zé Menino, aí do Latino Auto Center, muito obrigado. Nelson Segurança também, muito obrigado, Nelson, aí no Jardim Fronteira, né? E o Tati e a Tânia, a dupla que deu certo, né? O Tati e a Tânia da padaria da 15, lá do alto da 15. Um abraço, obrigado pela audiência e aqui é sucesso pra você. Boa tarde.

0: 13h22 minutinho. É o programa Tudo do Tempo. Até as 14 horas, né? Dá tempo de participar, viu? 3:32, 6:81. Para mandar mensagem até. Mensagem e áudio até 20 segundos, tá bom? E se tiver aniversariante também, já participa também do sorteio logo mais. Daqui uns minutos nós vamos sortear um bolo confeitado, presente do Zeca da Cofesa. E um bolo cook também, um presente também lá do Padre Três Irmãos do Acir Carneiro, né? Checa Moreira, abração aí. Entrou a mulher já hoje no ar e me atrapalhou tudo. Eu aqui, eu ia mandar um abraço lá para o seu Croves. Entrou uma intrusa aí, né? Como é que não? Dessa setembrina, né? Entrou no meio e estragou. Cupo. Eu ia mandar, a hora que eu ia falar, seu Croves lá, né? Seu Croves da Grosselina, entrou a setembrina aí, a filha da Genoveva Godofreda, né? Tá aí, tá. Olha o nome da mãe, da infeliz. Essa nasceu tempo de já de tempestade, viu? É, no Alvorada, manda um abraço lá para Dona Maria Júlia, viu? Dona Júlia, o Nelson, o Adilson, o Marcelo e o Nico. Nada de Niquinho, viu, Marcelinho? Deixa o Niquinho do outro lado, tá bom? O Marcelo tem um defeito, viu, Léo? A gente vai na sorveteria, a gente tem que me dar um de abacaxi. Ele já, eu quero de pistache. Ai, ai, ai. Não toma sorvete de abacaxi nem de nada. É só o teu sabor, né? Santa Terezinha, um abraço para a Rosana Felipac, aí da mercearia, curtindo o programa conosco. É, falando nisso, a Rosana Felipac é colaboradora de todos os eventos do seu Fernando, dia das mães, dia das crianças, dia dos pais, né? É, com certeza, dia dos pais, ela vai brindar um pai aqui, né? Aparecido Loriano, meu amigo popular, cantava comigo no coral, né? O Cido, popular Cida Sesp, né, Cido? Uma apelação para você, não manda áudio mais aqui, né, Cido? Lá Jardim São Paulo também, na frequência, o Joel e a Berenice, muito obrigado. Na Santa Teresa, seu Nilson Werneck e a Dona Betinha, muito obrigado pela audiência. E no Origoma, confirmando a audiência aqui, o Bejair de Oliveira. A Márcia Marciano também, muito obrigado. Aí, a irmã da Marlene de Santa Bárbara, falando isso, quer mandar um abraço para toda a família Franciscone aí, viu? Seu Luiz, seu João, a Marlene, todos aí, seu Joaquim Ferrante também, um abração aí, obrigado pela audiência. No Morro Chato também, no Morro Chato, a Dirce, Dona Dirce, né? Família, muito obrigado. Na Novo Horizonte Amantino, Carreteiro, na Santa Teresinha Amaral Sapateiro, obrigado, viu? Obrigado pela audiência. E a Dona Santana, lá da Vila Jorge também, vizinho do seu Carlinho também, né? Eu falo do Carlinho, falei dela, falei, viu, eu moro aqui do lado, tá bom, já para mandar um alô para a senhora aí, né? Bairro do Orvaldo, seu Jair Teixeira do Ameri, cabeleireira, muito obrigado, viu? Obrigado pela audiência no programa. E o Marola, também do Alvorada, confirmando a audiência. É, deixa eu ver aqui também. É, Riversul, Luciano, taxista, obrigado, viu? No Porto Feliz, São José da Boa Vista, meu amigo Adalto do Nascido, Dionis, todo aí do Porto Feliz, meu abraço, meu carinho. Quando for eu, vou visitar todos vocês, viu? Nem fica uma semana aí, tá bom? O bairro inteiro agora ouvindo o Tundo Tempo e Coração Sertanejo. Que bom, né? É, no bairro do Orval, Pedrinho, Codorne e Cezinha, confirmando o dia. O Ayrton Alves também, da Vila São Pedro, perto da Bebê. E lá no Cedegão de Santa Terezinha tem lá o Vanildo, a Patrícia, o Lucas, a Cauane. E no Pinheirão, se eu não me lembro, me esqueci do Gilson, o teu Edson, o teu Nilton, a Marisa, tudo aí do Pinheirão, né? Um abração pra vocês. E mais música. Ah, é, atenda a galera aí. Meu Deus, eu tô esquecendo da galera do Léo ali, né? Vamos lá, então.
1: Vamos lá. O pessoal está chegando aqui, vamos ouvir.
2: Boa tarde, Dirceu. Boa tarde, Léo Medeiros. Aqui de novo, Rogério Matos. Curtindo o programão. E vamos participar do sorteio.
1: Muito bem. Boa tarde, Dirceu. Léo, estou na escuta aqui. Aliás, passe aqui tomar uma gelada, Dirceu. É a Rosângela Filipac. Aí, Dirceu, tá tudo. É, passou a tomar geladinha, isso é bom. Tem mais gente chegando aqui.
3: Boa tarde, seu Fernando Léo Medeiros. Toque para nós com Bonnie Tyler, equipe Sinahal. Ofereço para todos os ouvintes. Quero participar do sorteio do Bolo Cuca. Deus abençoe, um abençoado de semana. Paulo Rogeral, um sincero abraço, tudo de bom. E o programa está show de bola, como sempre. Parabéns, Deus abençoe, tudo de bom. Um abração.
1: Muito bem, tem mais gente chegando.
4: Oi, Léo. Boa tarde, Dirceu. Aqui quem fala é Adriana de Oliveira. Gostaria que você desse um favor, Léo, de tocar uma música para mim da Raça Negra. e oferecer para toda a minha família e para vocês e da rádio. Deus abençoe.
1: Obrigado, Adriana. Tem mais gente chegando aqui, vamos ver.
5: Boa tarde, Dirceu. Boa tarde, Léo Medeira. Tamo junto, aqui é o Paulinho da G-Corte.
1: Ô, Paulinho, um abraço aí pra toda a galera. Mais gente chegando.
6: Boa tarde, Léo Medeiro e Dirceu Fernando. Tô ouvindo o programa. Quero ouvir com uma música. Não sei qual é que canta aquela música que fala Não Se Vá. Acho que qualquer um deles toca essa música, né? Que Não Se Vá, não sei se é o Lindomar Castilho que toca.
1: Daí, estamos
6: ouvindo o programa, tudo de bom para vocês, um bom domingo. E tudo de bom. Sou a Aneri Aparecida, Coutinho Werneck, do Jardim São Paulo 2.
1: Obrigado pela participação. Boa tarde aqui de Jaguariaíva. Opa, o Vanderlei. Um abraço, Vanderlei. Obrigado pela participação aqui, viu? A Fernanda Branco. Mandando um abraço aqui para o Castilho, para o Blume, Borges, Bueno, Duarte, Fernandes, pela saúde, José Saiba. Tem mais gente aqui, deixa eu ver aqui. E para toda a galera que está ligada com a gente aqui, obrigado. Tem mais gente, boa tarde, seu Fernandes. Manda um abraço para Tornearia JC, João Paulo e José Luiz.
7: José
1: Luiz, né?
7: É.
1: Toca a música do Horário no Carro. Ah, tá bom. A Massa Ciola, é isso? Aniversário, fiz aniversário dia 4. Queria tanto ganhar o bolo. Olha aí, tá bom. Tem mais gente aqui, vem mais gente, vamos ver.
8: Boa tarde, senhor. Obrigado, Adriana. Boa tarde, Léo.
9: Aqui, vamos ver.
8: Boa tarde, toca pra nós aí um...
9: Tamo junto, aqui é o Paulinho da G-Corte.
8: Toca aí pra nós aí um...
9: Um
8: Julio Iglesias aí. E o Valdeci aqui da portaria do Cofesa, Tacadão. Um abraço. Excelente.
1: Um abraço, pessoal do Tacadão aí. O Marcos também.
10: Alô, alô, meu amigo Léo Medeiros. Meu amigo Dirceu Fernandes, que é Antônio Marcos. Estou passando para desejar aí um finalzão de tarde de domingo. Abençoado a todos. Estamos na escuta aqui na estância. Rádio Cascana é no túnel do tempo. É isso aí, meus amigos. Um forte abraço.
1: É, descascando o alho aí pra fazer o almoço, né, Marcos? Um abraço. Tem mais? Último aqui.
11: Alô, Léo Medeiros. Aqui quem fala é a Lourdes Baiano do Bar Velho. Estou aqui lavando a roupa e quero curtir este programa aí, túnel do tempo. Curitibana! Eu quero vir desejar pra todos vocês aí. Um abraço.
1: Obrigado, Lourdes. Vem aí, o Dirceu.
0: É isso aí, não. Toca domingo que vem, é do Tony Tinoco. Isso aí é para domingo que vem, viu? Aguarde aí de manhã, vou providenciar para domingo, 7:30 da manhã, nós vamos rodar para a senhora aí, tá bom? Não vai ficar sem ouvir, tá? Um abraço para o Carlinho Presta, também do Silvano, lá na Vila Jor, tá confirmando a audiência. O pessoal de Itaberá curtindo o programa também. O Fabião lá na Cachoeira, um abraço, Fabião e família aí, muito obrigado. Pedrinho Pontes e Donione também ouvindo o programa. E Sangés também, viu? Muito obrigado, pessoal de Sangés aí, em peso lá, né? Mas eu quero aqui agradecer todos os ouvintes da zona rural, né? Todos, a parte deles, nós somos todos iguais, né? Aí na Serrinha, Manga Rosa, Barreirinho, Paineiras, Barra Alegre, Bar do Quadro, Pedra Branca, Cerrado e Topava, e Chovia. Oh, muito obrigado, pessoal de Santa Cruz do Lopes, Santa Bárbara também. Todos confirmando a audiência, muito obrigado a todos aí dos bairros que estão na sua casa, no seu lazer aí, né? Nesse domingão gostoso aí, né? Já comeram uma leitoa pururuca ou um frango no molho aí, agora estão só curtindo o programa aí, né? Muito obrigado, viu? E também, né? Eu quero confirmar na audiência aqui em São José a Mirella. Muito obrigado, Mirella, pela sua audiência. E tá aí mais uma música para você ouvir. Boa tarde.

É isso aí, agora são 13h34 minutinhos. De vez em quando estão balançando para nós animar quem está querendo dormir, né? Almoça, fica meio cochilando, ouvindo rádio, cai a cabeça, né? Aí o corpo padece. É, vamos aqui mandar um abraço da Alvorada lá para a galera do Ivaldo Moita e família, obrigado, viu? 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Manda abração lá no restaurante Toca do Leão, lá pro Joãozinho, Masterchef, a Edna, todos os funcionários da Dona Meina, um abraço. Obrigado pela audiência a todos vocês, né? Após o almoço, estão limpando os talheres e ouvindo o programa. Que bom, né? A gurizada foi também lá no Ibitinho, um abraço aí. Gurizada, estão trabalhando, são trabalhadores, domingão estão lá suando lá, né? O Everton, ah, estão indo, tudo sentadinho na caminhonete por aí, né? O Everton, Gustavo, Jean, o Emerson, o Julião, muito obrigado. Ah, pro Júlio lá da Quiosque do Suco também, um abração aí pro Lerte, a mamãe, todos aí que estão sintonizados conosco, o seu Salvador Lopes também, né? Muito obrigado, seu Salvador lá da Cipapel, sua esposa, muito obrigado. É, às vezes esqueci alguém aqui, mas me desculpa, né? Que é muita gente, então não dá pra. Às vezes pula vergonha aqui, né? Ô, Aristide, também, após o almoço, curtiu o programa aí com a Silmar, todos família aí, muito obrigado, Jardim Alvorada. Obrigado mesmo, tá bom? Vamos de música? 1h35 minutinhos, Itararé.

0: foi bom. 1h40, né? Faltando 20 para as 2 da tarde. É o programa que você mais gosta de ouvir à tarde, domingo, após o almoço, túnel do tempo. Mas um abração lá para o Paulo Koenig, lá da oficina, muito obrigado, meu colaborador também, meu ouvinte, muito obrigado, viu? Está aí com sua família, curtindo o programa, muito obrigado. Também o, lá no, na Fazenda Denise, lá o Goiano, agora estou confirmando o Goiano com a esposa Irma, muito obrigado. Um abraço para todos, Santa Cruz do Lopes também, a galera grande, meus amigos por lá também, João Buri, aí tem o Nodir, tem o seu João Cia, Zé Batata, tem também aí o... Ah, seu Leonardo Ferpe, família. Fala aí, Leonardo. Da, seu, é, tem aí o Reinaldo também, do Nivone. Muito obrigado, pessoal aí do Santa Cruz do Lopes. Tigrinho também, né? Muito obrigado aí pela audiência. Na programação, diz que não perde o programa domingo, tá lá ligado conosco. Que bom, né? Eu quero já aproveitar também e mandar um abraço pra galera do CDHU, pros meus amigos e minhas amigas aí do CDHU da Ponte Seca, de Leandro Marques, né? Aí pro Thiago, pro Rosa. Aí, seu Gilmar, dona Rosa, muito obrigado. A dona Rita de Cássio também, muito obrigado pela audiência. Aí, o Bruno e aquela padaria, muito obrigado. Pessoal da mini padaria CDHU, né? Aí, também tem o João Batista, dona Célia Mara. Ah, também o Edson, meu pezão, né? E o Zé Maria também, do G Cortes. Muito obrigado a todos vocês aí do CDHU da Ponte Seca. Aí, o Léo tem mais também, dando sinal que tem no computador dele. Não é só no meu aqui, né? O meu tá aqui na minha mão, né? O celular, né? Ah, vamos lá, Léo, então, para mais um vídeo aí.
1: Perfeito. O Juraci Godoy. Opa, boa tarde. Na escuta também. Rodrigo Oliveira. Estou na audiência, o programa é muito bom e também estou querendo ouvir e ganhar um prêmio. Ah, tá certo. Tá, já tá anotado aqui. A Cida Souza. Boa tarde. E o nosso ouvinte, Paulo Roberto.
2: Olá, boa tarde, meu amigo Léo Medeiros. Boa tarde, seu Dirceu. Tudo bem? Como é que tá o domingo, hein? Se for possível, tocar para nós, um rio aí para nós, hein? Oferecer para todos.

0: estiver na escuta do programa, para vocês da rádio. E um ótimo domingo para vocês, ó, para você, para seu aí, e para toda a família, beleza? Vou oferecer para todos que estiver na escuta do programa, principalmente para todo mundo sem gesto aqui que esteja na escuta, beleza? Uma boa tarde, tudo de bom.
1: Obrigado, Paulo Jaca. Um abraço. Obrigado pela participação aqui. Aliás, o Rodrigo Oliveira, gostaria de ouvir e o sorteio do placar do Brasil e Noruega, que acertei. Marcos Alexandre Silva, já está marcado, a gente vai ver isso aí, né, Dichão?
2: É que só dois que acertou, um já pegou de manhã já, né? Já pegou o
1: frango. Tá.
2: Agora falta um para domingo que vem. Vou corrigir melhor aqui, tá bom? Um abraço lá também para o Carlinho e a Dona Dalva no Terminal Jovem, confirmando a audiência lá no mercado, curtindo o programa Túnel do Tempo. Tá, então? 13h42. Mais sucesso para vocês, né?

É isso aí, agora são 13h50 minutinhos. Já vou aproveitar aqui, já vou trazer o ganhador do bolo cookie, lá da Padaria Três Irmãos, e também um bolo da Cofesa 7, o presente do Zeca, da Cofesa, Guilherme, Gabriel, né? Toda a galera aí que trabalha aí, são nossos parceiros, né? Os funcionários também. Muito obrigado aí pela parceria com a gente. Muito obrigado ao seu Cláudio também, né? Que está com o Persico, parceiro também aqui das programas. Está meio com a coisa apertada aí, está meio falando na lata aqui. O que será que aconteceu aí, não? Aí, agora melhorou. É, vamos trazer aqui os ganhadores do Cook, primeiramente. É uma ganhadora, é Silmara de Oliveira Rosa. Ganhou um bolo cookie para retirar amanhã, tá bom? Agora, para retirar aqui amanhã com documentos, no escritório aqui com a Liliane, e também terça-feira, depois de amanhã, retirar na Cofesa 7, um bolo confeitado, um presente lá do Zeca e da Cofesa Supermercados, né? É um ganhador agora não é uma ganhadora, é um ganhador. Se você for ela, não ganhou, tá? Se for ele, ganhou. É Fernando Henrique da Silva. Fernando Henrique da Silva manda buscar aqui, se for criança, né? Vem com o papai, com a mamãe aqui, ou com a vovó, retirar com a Liliana amanhã o comprovante durante o horário comercial. E daí terça-feira, vai retirar lá na Cofesa o bolo confeitado para o aniversariante, tá bom? Beleza? Tá aí, esse é o programa Tom do Tempo. Vamos rodar mais uma, depois vem com o encerramento do programa, Léo. Vamos trazer mais um sucesso?

0: É 1h56. E o programa chega no seu final. Mas domingo que vem, dia 19, estaremos aqui no Túnel do Tempo, do meio-dia às 14 de manhã, claro. Coração Sertanejo, das 7 às 9, até das 7 às 8 é modão de viola. E das 8 às 9 só clássica romântica, viu? Tá bom? Fica encomendada aí sua música aí já, né? Beleza? Léo Medeiros, vamos. Amanhã tem Happy House.
1: Opa, Happy Hour, a partir das 18h30. Se Deus quiser.
0: Eu prometi vir aqui fazer a visita. Você não tem café, não vem?
1: Não tem café. Tem. É. Ei, Marcelinho, dessa você ganhou, hein? Marcelinho tem, faz um cafezinho de manhã.
0: Claro.
1: Tá. E vem a dona Gertrude, como é que é o nome dela?
0: Na dona Genoveva?
1: Genoveva.
0: Genoveva Godofreda.
1: Godofreda, meu Deus.
0: Genoveva Godofreda é a avó do... A mãe da Setembrina.
1: Meu Deus do céu. Haja.
0: A mãe dela morreu com 107 anos.
1: Meu Deus.
0: Abraço. Não tá vivendo, tá assombrando todo mundo na rua.
1: Abraço, Marcelinho.
0: Eu nunca passar de 100.
1: Brincadeira.
0: Chega de 100, né?
1: Pois é, e tá chegando por aqui o Rômulo Terra, daqui a pouco comandando aqui o Painel Master. E a gente volta amanhã, então, como já mencionamos. Uhum. Obrigado, Dirceu. Oh. Até domingo que vem.
0: Tá aí, gente, meu, obrigado. Primeiramente, muito obrigado, meu Deus, por me dar essa oportunidade de recuperar, né, a saúde, né? Deus é Pai, né? E graças a Ele, estou aqui hoje, firme e forte, levando, como diz o gaúcho, não está morto quem peleia. Então, estamos aqui e até domingo, se Deus quiser. Um abraço para todos, boa semana. Tchau, tchau.

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2: Máquina do Tempo no ar. Olá, tudo bem com você? Muito boa tarde, cidade. Somos da ZYD 953, rádio emissora de frequência modulada estéreo, que opera na frequência de 94,3 MHz, Itararé, sul de São Paulo. Eu, com muito prazer, sou o Rômulo Terra. Tô chegando para ficar com você nesse domingão, 12 de julho do ano de 2026, para ficarmos juntos até as 3h30 da tarde na Máquina do Tempo. Máquina do Tempo que vai falar de amor, falar de paixão, falar de tudo aquilo que envolve o mundo mágico do amor, tudo aquilo que você passou na sua vida, aquele amor que de repente passou tão depressa, aquele amor que passou na tua vida e deixou marcas, é aquela música que faz você recordar aquele grande amor. Até as 3h30 da tarde, te convido pelo 3532-6081 para você participar comigo, pedir sua música e oferecer para aquela pessoa que você tanto ama, tanto gosta, ou aquela pessoa que você ainda lembra que faz parte da sua vida, tá bom? 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Para a minha programação, ele, Lulu Santos, essa música aí tocou na novela, e tocou no teu coração, na novela da tua vida real. Lulu Santos, Certas Coisas, agora 2h10. Boa tarde, cidade.

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0: 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Fagner Deslizes, 2h18, na programação da sua 94. Até as 3h30 da tarde, vamos falar de amor, vamos falar de paixão, vamos falar de carinho, de tudo aquilo que envolve o mundo mágico do amor, tudo aquilo que fala de paixão, tudo aquilo que mexe com o teu sentimento. Até as 3h30 da tarde, falamos em nome do Mercadinho Bom Preço. 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
0: 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Agora 2h21, 2h21. Muita gente participando, já mandando sua mensagem, Nosso muito obrigado para você, Norte, Sul, Leste, Oeste da cidade de Itararé e também de toda a região curtindo a 94. Um abraço para Vera Lúcia, lá de Telêmaco Borba. Um ótimo domingo para você também, abençoado, viu? Vera Lúcia, beijo no teu coração. Obrigado pela sintonia, Vera Lúcia, lá em Telêmaco Borba. Falando de Telêmaco Borba, vamos diretamente para Curitiba conversar com meu grande amigo. Oi!
2: Boa tarde, meu amigo Rômulo Terra. Aqui quem está falando é Silvio Nascimento, de Curitiba.
0: Oi, Silvio!
2: Hoje a gente vai ouvir
0: o
2: a
0: quê?
2: Música do Kiss, Forever.
0: Forever.
2: Vou mandar para todo mundo aí de Itararé.
0: Para quem?
2: Aqui de Curitiba.
0: Uh-huh.
2: Principalmente para Roseli,
0: Rosileide.
2: E para o Marcos. Valeu, obrigado.
0: Valeu, então, ao nosso grande amigo participando, Silvio, da cidade de Curitiba, mandando especialmente a música do Kiss lá para Rosileide e também para o Marco curtindo a 94 aqui em Itararé. Nosso muito obrigado pela sintonia. Tá chegando, Kiss. 2h22. Boa tarde, cidade.
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0: Bruno Iglesias, Oh Me Queres Oh Me Deixas. Essa música tocou muito na década de 80, eu acho que foi 81 por aí, né? Ela rolou bastante. Muita gente dançou ao som de Bruno Iglesias, fez muito sucesso, né? E ainda faz bastante sucesso aí com suas músicas românticas. Agora 2:29, falamos em nome do Mercadinho Bom Preço, onde você encontra sempre o melhor preço e a melhor qualidade para você lá no dia a dia. 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Agora 2:30, 2:30. Tem muita gente participando, mandando só uma mensagem aqui. Deixa eu ver quem está por aqui. A Marlene Godoy está curtindo a 94FM, juntamente com o Juraci Godoy, seu esposo Juraci Godoy. Nosso muito obrigado pela sintonia, viu? A Marlene Godoy e também ao Juraci Godoy. Nosso muito obrigado pela sintonia. Ela está pedindo aqui "It Love You That Would Me" do Lobo. Tá bom, eu vou tocar na sequência para ela então aqui o Lobo. E temos mais um ouvinte aqui querido que sempre está participando comigo, mandando só uma mensagem. Vamos ver quem está por aqui.
1: Ô, Roboterra, boa tarde.
0: Opa, é o Paulo Jung. Paulo Jung, e daí?
1: Aí eu vou música do Dair José.
0: Ô, Dair José. Coisas. Minhas coisas.
1: Você consegue achar e tocar pra mim aí?
0: É claro, meu amigo.
1: Tchau, um abraço.
0: Outro.
1: Esse aí pro Thiago e a Marlene, minha esposa aqui, que estão ouvindo o programa aqui.
0: Opa, um abraço.
1: Tchau, tchau, abraço.
0: Abraço, um abraço especialmente lá pro Iago, também. Juntamente lá com sua mamãe, né? E o Paulo Jung, todos ouvindo a dona Marlene, o Paulo Jung, o Thiago Jung, todo mundo curtindo a 94, nosso muito obrigado. Iago é um cara muito querido, né? Sempre a gente tá conversando por aí. Iago, beijo no teu coração, obrigado pela sintonia da sua mãe, do seu papai aí, grande Paulo Jung. E pediu, claro que a gente vai tocar. Tá chegando o Daer José, Minhas Coisas, e depois Lobo para Marlene Godoy. 2:32, Cidade, boa tarde.
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94 2 e 38. Até as 3h30 da tarde, 3532-6081, tá liberado para você pedir sua música, mandar para quem você quiser. O programa mais romântico da sua tarde de domingo, Máquina do Tempo. Quero mandar um abraço pro Ricardinho, que está curtindo as ondas da 94FM. Alô, Ricardinho, dá um pulo no sofazinho agora, Ricardinho. Vai, Corinthians! Quero mandar um abraço pro Ricardinho, para toda a sua família curtindo a 94FM, pra Zuleide, pro Rafael, pra Maria, pra Elô, pra Gêmeas, a Maria Clara, né? E a outra, não me lembrei o nome, mas pra Gêmeas, pro Doutor Rodrigo, pra sua esposa e também pra sua filhinha, pro seu filhinho também tá curtindo a 94FM. Nossa, muito obrigado aí, a família Barbosa curtindo a 94. Beijinho no coração, Ricardo! Beijo. Ricardinho é um menino muito, muito, mas muito querido por todos os ouvintes aqui da 94FM. Agora 2h39, 2h39, vamos falando de amor, vamos falando de paixão, de tudo aquilo que envolve o mundo mágico do amor. Quero mandar um abraço lá pro Valdeci, o porteiro do atacado da Cofesa, que está curtindo a 94FM. Ele que está curtindo, dando os parabéns pelo programa. Nosso muito obrigado, obrigado pela sintonia, viu, Valdeci? Seja bem-vindo aqui. Nosso muito obrigado pela sintonia. Ele está pedindo Giliardi, né? Eu já achei uma música do Giliardi muito bonita aqui, que eu vou tocar para o Valdeci daqui a pouquinho. E também para o Júlio César, que está ouvindo a 94. Ele está pedindo aqui o Phil Collins. Então vou tocar primeiramente o Giliardi, que especialmente lá pro Valdeci, o porteiro do atacado da Cofesa, e depois eu quero tocar aqui do Júlio César, que é o Phil Collins, na 94, 2h40. Boa tarde, cidade!

0: Phil Collins. Música bonita. Até as 3h30 da tarde. 3532-6081. Liberado para você pedir música. Mandar para aquela sua paixão, aquele seu amor que de repente está aí, né? Você tá com o coração batendo forte, imaginando aquela pessoa ao teu lado. Aquela pessoa que fez parte da sua vida e que se foi embora para nunca mais voltar. Quanta falta faz, né? Um grande amor, uma grande paixão. 2h49. Falando de amor, falando de paixão, até as 3h30 na Máquina do Tempo, pela sua 94 FM. 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

0: Ah, pra Rosileide, a Rosileide sintonizada aqui na 94, né? Ela mandando aqui um abraço pra sua irmã Roseli, pro seu cunhado Silvio, lá de Curitiba, e para todos de São José da Boa Vista, e também para Venceslau Brás, lá no Paraná. Todo mundo curtindo lá em Venceslau Brás, e também lá em São José da Boa Vista, né? Lá está lá a mãe da Rosileide, o pai, seus irmãos, seu sítio, a sua fazenda, ela tem tudo lá, né? Tem tudo por ali, o pessoal ali é forte no gado leiteiro ali, né? A Rosileide Barbosa, Rosileide Pimentel, desculpa aqui, perdoe, a Rosileide Pimentel, que está curtindo lá na sua casa. Abraço para toda a sua família, todo mundo ouvindo ali a 94 FM, seus filhos, seu esposo, todo mundo curtindo a 94 FM, nosso muito obrigado aí pela sintonia. Tem mais gente participando, a Rosileide Pimentel, ela está pedindo o TX and Shory, né, o Shory, aqui na 94 FM. Vamos ver aqui também o Éder Bibiano dos Santos, está curtindo a 94, nosso muito obrigado aí pela sintonia. Ele tá pedindo que o Work Love Dream do Terry Winter, eu vou tocar também logo em seguida para você. Então tá chegando a primeira aqui da Rosileide Pimentel, e depois aí a música do Éder Bibiano, que tá curtindo a 94, nosso muito obrigado aí pela sintonia. 2h52, essa para você fechar os olhos, lembrar aquele tempo que você dançava aqueles bailinhos de garagem bem abraçadinho, bem pertinho da pessoa amada, ouvindo o coração dela batendo no teu peito. 2h52. Boa tarde, cidade.
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1: Com certeza, muito mais romântico, muito mais gostoso, né? De ficar perto do rádio, ficar ali grudadinho com o ouvido no rádio, deitadinho na sua cama, no sofá, né, no chão, ouvindo no seu smartphone ou no aparelho de som, na TV, não importa. O importante é estar ligadinho aqui na sua ZYD953, rádio emissora de frequência modulada estéreo, que opera na frequência de 94,3 MHz, Itararé, sul de São Paulo. Hoje, domingo, 12 de julho.

0: estéreo que opera na frequência de 94,3 MHz em Tararé, sul de São Paulo. Hoje, domingo, 12 de julho do ano de 2026, já metade do ano, como passa depressa, como passa correndo, não é mesmo? Mas nós estamos aqui juntinho para levar grandes emoções até as 3h30 da tarde. 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
0: 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Tá bom? Agora 3 horas e 9 minutos, o tempo está passando. Eu quero mandar aqui um abraço para um amigo meu, né, que eu encontrei ele na rua esses tempos atrás, se conhecemos, e ele está mandando mensagem aqui. Tudo bem?
2: Boa tarde, Rumo Terra. Eu Zezão aí. Eu me encontrei com o Seguidinho Ibiti, foi mandar uma música bem romântica para mim, certo?
0: Verdade.
2: Deus abençoe.
0: Amém.
2: Um abraço, seu amigo. Zezão do Açaí, certo?
0: Zezão do Açaí, é isso aí, Zezão do Açaí. Nosso muito obrigado pela sintonia, foi um prazer te conhecer, tá bom? Obrigado aí pela sintonia, tá participando o Zezão do Açaí. Daqui a pouquinho eu quero tocar uma música especialmente lá pro Zezão do Açaí, que tá curtindo a 94. E quem voltou aqui a participar conosco aqui, com muito prazer, ele.
3: Boa tarde, meu amigo do Romo Terra.
0: É,
3: eu voltei.
0: Voltou de novo.
3: Hoje, agora eu quero escutar a música do Menudo, If You're Not Here.
0: Ah, sim.
3: Prestei pra todo mundo aí de Itararé, pra você.
0: Obrigado.
3: Pra pessoal de Curitiba, pra Rosileide, pro Marcos, e pro pessoal de Venceslau.
0: Isso.
3: E pessoal de São José da Boa Vista. Grande abraço.
0: Que legal, que legal. Obrigado, Silvio, pela sintonia. Ah, irmão do Silvio tá participando, sumiu, né? Participa conosco aí. É um prazer ter vocês aí na nossa sintonia aqui na 94 FM. É um prazer muito grande ter todos vocês aí. Ele tá pedindo, Silvio, Menudo. E daí a próxima também tá indo lá pra Zuleide, que está pedindo o José Augusto Fiel, tá bom? Agora, 3h11, Menudo chegando, If Not Here's. Essa música fez grande sucesso. As meninas dançaram muito, para você relembrar das ondas da 94. Boa tarde, cidade.

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José Augusto passando na programação das ondas da 94. Fui eu. Música bonita. Letra bonita. Faz parte, faz tema da novela da sua vida. 3 horas mais 19 minutos, 3:19, até as 3:30 da tarde, 3532-6081. Liberado para você pedir música e mandar para quem você quiser aí na programação das ondas da 94. Quero mandar um abraço para Dirce. Oi, Dirce. Meu muito obrigado pela sintonia. A Dirce que tá curtindo a 94. Vanderlei Pontes também. O Vanderlei, tudo bem com você? Lá em Jaguariaíva, no Paraná. Nossa, muito obrigado ao Vanderlei Pontes que tá curtindo a 94 lá em Jaguariaíva. A rapaziada aí de Sangés, Jaguariaíva, Araputi, Venceus Laubrá, São José da Boa Vista, né? Nós acabamos de falar aqui. E todos aí do Paraná curtindo a 94, lá em Ponta Grossa, no Paraná. Muita gente curte por lá também. Nosso muito obrigado pela sintonia. 3 horas mais 20 minutos, 3:20, falamos em nome do Mercadinho Bom Preço, lá do meu grande amigo Rony, é onde você encontra preços e melhor qualidade. 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Mercadinho Bom Preço do meu grande amigo Rony. Agora 3 horas e 21 minutos. Eu quero mandar pro Rony essa música, pro Rony começar a bater seu pezinho, que eu falei que ele não perde uma música do Raça Negra, fã número 1 do... E ó, que o menino é branco, bem branco, bem polaco mesmo, Rony. Rony, aí, pra você então, especialmente essa música do Raça Negra, pra você curtir aí juntamente com toda a sua família. Tá chegando, que pena. E depois, cara, a metade. Toda mulher na 94. Agora 3:22. Boa tarde.

0: 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Que música, que letra, né? Toda mulher quer a metade. Com certeza, né? Agora 3 horas e 28 minutos. Como passou depressa o tempo, como correu depressa, né? Junto com você, você junto comigo aqui nas ondas da 94. Fica tudo muito mais gostoso no domingo. Ficar juntos, né? Mas passa tão depressa. Mas domingo que vem estaremos de volta a partir das 2 horas da tarde para trazer mais emoções, mais músicas românticas para você curtir aí e eu aqui juntamente com você. Já faço o convite, então, domingo a partir das 2 horas da tarde estarei de volta aqui nas ondas da 94. Quero mandar um abraço lá para o Rony do Mercadinho Bom Preço. Nosso muito obrigado ao Rony e a toda a sua família que estão curtindo a 94. E aí, né, comandando a tarde junto conosco aqui, fazendo patrocínio da Máquina do Tempo. Agora 3h29, daqui a pouquinho tem a Igreja Deus é Amor, a Palavra de Deus é em primeiro lugar. É, logo mais à noite tem Lázaro Santos, Paulinho Santos, José Carlos comandando aqui a noite dos Anos Dourado. Mais músicas para você do fundo do baú, tá bom? Anos Dourado com Lázaro Santos, Paulinho Santos e também o nosso querido Zé Carlos comandando aí a sua tarde, a sua noite de domingo. Para você uma ótima semana, que Deus abençoe a sua semana, seja uma semana bem abençoada. Nosso muito obrigado a todos que participaram, que mandaram sua mensagem, que participou comigo, meu muito obrigado de coração. Voltarei no próximo domingo a partir das 2 horas da tarde. Quero deixar minha última aqui para minha amiga que está pedindo, a Geise Almeida, que está pedindo Bryan Adams aqui, Heaven. Ela está pedindo a sair, eu quero deixar essa música de saideira então para minha amiga que está pedindo o Bryan Adams, tá bom? Muito obrigado, rapaz, um abraço, menina, beijo no coração e de repente podemos se esbarrar aí pelas ruas da cidade. Tchau, tchau, cidade.
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pés, chorando, começou a regar-lhe os pés com lágrimas e enxugava-lhes com os cabelos da sua cabeça e beijava-lhe os pés e ungia-lhes com o unguento. Quando isto viu o fariseu que o tinha convidado, falava consigo dizendo: se este fosse profeta, bem saberia quem e qual é a mulher que tocou, que lhe tocou, pois é uma pecadora. E respondendo Jesus, disse-lhe: Simão, que era o fariseu, dono da casa, uma coisa tenho a dizer-te. E ele disse: dize-a, mestre. Um certo credor tinha dois devedores, um devia-lhe 500 dinheiro e outro 50. E não tendo eles com que pagar, perdoou-lhes a ambos. Dize, pois, qual deles o amará mais? E Simão, respondendo, disse: tenho para mim que é aquele a quem mais perdoou. E ele lhe disse: julgaste bem. E voltando-se para a mulher, disse a Simão: vês tu essa mulher? Entrei em tua casa e não me deste água para os pés, mas essa regou-me os pés com lágrimas e os enxugou com os seus cabelos. Não me deste ósculo, mas esta, desde que entrou, não tem cessado de me beijar os pés. Não me ungiste a cabeça com óleo, mas esta ungiu-me os pés com unguento. Por isso te digo que os muitos pecados lhe são perdoados, porque muito amou, mas aquele a quem pouco é perdoado, pouco ama. E disse-lhe a ela: os teus pecados te são perdoados. E os que estavam à mesa começaram a dizer entre si: quem é este que até perdoa pecados? E disse a mulher: a tua fé te salvou, vai em paz. Aleluia. Levante o poder de Deus. Levante a espada, o escudo, o martelo. Levante, repita assim comigo: meu Deus, meu Pai, pode falar. Eu estou aqui para ouvir e obedecer. Usa o seu servo nessa tarde, em nome de Jesus. Amém. Podeis assentar. Desocupe as suas mãos e bata palma para aquele que vive para sempre. Aleluia. Que palavra tremenda. Lucas, capítulo 7. Palavra poderosa. E no contexto da época, na exegese, você vai vendo ali, no contexto da época, você vai se aprofundando e vai se apaixonando mais pelo mover de Deus, pelo trabalhar de Jesus Cristo, pela sabedoria que Jesus tinha nessas situações. A mulher que estava aos pés dele, na casa de um fariseu. Falando em pés, estar aos pés. Quando eu era pequenininho, tem os irmãos que falam: lá vem. Mas é verdade, não tem nada, não estou mentindo em nada, tá bom? Estou falando o que aconteceu mesmo, tá bom? Mas eu era jovenzinho, tinha uma figura muito interessante. Eu lembro, as minhas lembranças dessa figura são muito fortes. Quando perguntam para mim qual é a mulher, a pessoa que mais marcou a sua vida, eu falo: a minha avó. A minha avó parece que ela sabia de tudo. A minha avó Elza Magno. Eu lembro que ela gostava de sentar na cadeira de balanço dela e à tarde ela não servia o Senhor e ela ficava assistindo uns bang bangs. O pessoal antigo gostava muito de bang bang, né? Impressionante. Depois eu fiquei sabendo que o pessoal mais, né, gostava muito. É verdade isso mesmo? As pessoas gostavam muito de assistir bang bang. Aí minha avó sentava na cadeira de balanço dela e ficava assistindo bang bang. E eu queria estar perto, porque tudo que ela falava, eu gostava. E eu sentava, ficava perto dela assistindo bang bang, porque eu sabia que poderiam sair palavras tão poderosas, ensinamentos. Ela sabia de tudo, então eu queria estar ali, eu queria estar aos pés da minha avó.
Nos pés da minha avó eu aprendia. Nos pés da minha vó Elza eu me sentia seguro. Nos pés da minha avó Elza eu sabia o que tomar quando eu estivesse passando mal. Nos pés da minha avó Elza eu aprendia tantas coisas, e para mim aquilo era maravilhoso. Uma vez eu fui deitar, fui dormir sem criança, né? Criança, fui dormir, deitei sem camiseta, ela vai no quarto. Não pode ficar sem camiseta. Eu, por quê, vó? Se você deitar sem camiseta, o anjo sai de perto de você. Não serviu o senhor, eu não conhecia. Aí eu todo, meu Deus, a minha avó sabe de tudo. Ela vai, eu levanto e pego e põe a camiseta e deita de novo, todo feliz, porque o anjo não ia sair de perto de mim agora. Ela dava umas palmadinhas também. O netinho Peralta tomava umas chineladinhas também, umas sentadinhas, umas palmadinhas também. Mas eu quero dizer para você que nos pés da minha avó eu sabia que sairiam coisas para o meu crescimento. A minha avó ajudava. Todos os meses chegava lá os carnês, eu dava uma olhadinha, aprendendo a ler direitinho lá, mas quando aprendi a ler e conseguia ver. Ajudando a casa não sei de onde. Ajuda as crianças não sei de quem. Ajuda não sei o que lá, ajudava todos esses. Eu via, meu Deus. A figura que eu tenho então é a minha avó, Elza Magno. E a minha lembrança está nos pés da minha avó. Que eu sentia segurança nas palavras, eu aprendia, eu me abria, sentava nos pés da minha avó, me abria e ficava ali para aprender, me sentia seguro, eu gostava de estar ali, eu me abria, me rendia, reconhecia, eu não a conheço, eu não sei, eu não tenho essa sabedoria, mas eu quero ter, eu quero aprender com ela, eu me abro para ouvir as palavras da minha avó, eu me humilho nos pés da minha avó, para ouvir essa sabedoria para a vida, porque eu quero ser sábio assim, eu quero saber da vida desse jeito, eu quero saber, mesmo que muitas coisas, depois com o tempo nós vimos que, a luz das escrituras não era aquilo, com camisa de anjo, nada disso. Mas eu me sentia feliz. Eu descobri que todos nós procuramos um lugar aos pés de alguém para nos sentirmos seguros.

um lugar aos pés de alguém, para nos sentirmos seguros, para aprendermos, um lugar aonde nós nos abrimos. Quando você se senta aos pés de alguém, você se abre e reconhece, você se humilha e reconhece a sabedoria daquela pessoa, a proteção que aquela pessoa pode dar. Os antigos reis, os reis vassalos, chamados de reis vassalos, que serviam ao rei maior, o imperador, diziam que eles se rendiam aos pés, estavam aos pés do grande imperador, reconhecendo a autoridade dele, se humilhando nos pés dele. Nós procuramos os pés de alguém como Paulo, o apóstolo, tão sábio, tão inteligente, se rendeu ali, foi aos pés de Gamaliel, para aprender, reconhecendo, eu quero aprender. Nos seus pés eu me sinto seguro, eu quero essa sabedoria para a minha vida. Paulo aos pés de Gamaliel, eu nos pés da minha avó. Nós procuramos os pés de alguém para aprender, procuramos alguém para nos sentir seguros e nos abrir, tirar daquela fechadura, aquele cadeado que colocamos na nossa vida e não nos abrimos para nada. Mas quando escolhemos alguém para nos humilharmos e descermos aos pés, nós nos abrimos para aprender e deixamos aquelas palavras entrar no templo da nossa vida, o templo do Espírito. Nós abrimos a porta do templo que somos nós e deixamos entrar, deixamos aquele exército, aquelas palavras entrar na nossa vida, o templo que somos nós. A pergunta é: estamos aos pés de quem? Estamos aos pés de quem? Entregamos a chave, entregamos a chave do templo do Espírito para quem? Para qual exército entrar? Quem é que está entrando nesse templo? Entregamos a chave para alguém. Abrimos ali, sabe, aquele portão de castelo que tinha aquele negócio que ficava rodando, aquela corrente vai subindo, aquela ponte. Você abriu para quem? Você está nos pés de quem? Lucas capítulo 7, que nós lemos. Nós encontramos aqui uma mulher. Dois personagens. Dois corações e um Salvador. Dois corações e um Salvador. Repete comigo: dois corações e um Salvador. Dois corações e um Salvador. Nós encontramos dois personagens, um é citado pelo nome e o outro não. Nós vemos aqui uma mesa. E nessa mesa, fariseus, entre eles o dono da casa chamado Simão. Mas eu quero falar só sobre esses dois corações: a mulher pecadora e Simão, o fariseu. Dois corações completamente diferentes. Um respeitando ou respeitado.

com ele. E Jesus foi e se assentou à mesa. Contexto daquela época, fazendo uma exegese aqui, os rabinos, os conhecedores, os mestres não podiam falar com uma mulher em público. Os rabinos não podiam ser tocados por uma mulher em público. Os rabinos não podiam sentar em uma mesa com uma mulher em público. E aquele homem respeitado pela religião, ele chamou Jesus para entrar na casa dele, mas não chamou Jesus para entrar no coração. Vem. Vem na minha casa. Ele foi. Jesus foi lá. E a palavra nos diz que uma mulher pecadora, que é a segunda personagem aqui, considerada impura, entra na casa daquele homem ser convidada. Uma mulher que já tinha sua fama espalhada ali naquela cidade, que todos conheciam muito bem, não precisava falar o nome dela, todos conheciam e sabiam aquilo que ela fazia. Considerada impura, pecadora, ela não era chamada pelo nome, falavam do passado dela, essa aí já fez tanta coisa, essa aí é... Mas Jesus não olhava para o passado dela. Jesus não olha só para o seu passado, ele chama você pelo seu nome. Não falaram o nome dela, falaram do que ela tinha feito. Jesus nos chama pelo nosso nome. Ele não olha o nosso passado. Ele olha para mim, ele olha para você e ele já enxerga a nova criatura que pode ser formada e usada por ele aí. Olhar completamente diferente de Simão e todos os outros que estavam ali. Aquela mulher entra. Aquela mulher leva um vaso de alabastro. Aquela mulher não poderia estar ali, não poderia tocar em ninguém. E ela vai e faz coisas, uma das coisas mais bonitas que a Bíblia Sagrada nos mostra de um verdadeiro adorador. A diferença, o orgulho fica à mesa, a graça se ajoelha. Simão, na mesa, não conseguiu, como era o costume da época, viajantes chegavam, eram bem recepcionados, davam água para lavar os pés, aquele ósculo santo recepcionando aquela pessoa, um unguento também, o azeite. Simão não fez nada disso, porque ele não recebeu Jesus no coração dele. Ele pediu para entrar em casa só, mas não no coração. Ele não abriu a porta do castelo aqui do templo do Espírito Santo. Pediu para entrar na casa dele fixa, mas a porta do coração estava fechada. Será que nós estamos pedindo para o Senhor entrar na nossa casa, mas não no nosso coração? A pergunta que eu faço aqui, nesse início, nessa mensagem, nessa pregação, você está como Simão o fariseu, ou você está como a mulher que abriu a porta do coração e se rendeu aos pés do Senhor Jesus? Quem é você aqui nessa tarde? Quem é você aqui nessa tarde? Aleluia. Muitas pessoas estão perto de Jesus, mas continuam sentadas na cadeira da autossuficiência. Ele não desce. Eu sou o dono da minha vida, eu consigo fazer tudo, eu não preciso de Jesus. Outras pessoas chegam quebradas pela vida. Tratoradas, um trator passou por cima dele na vida, foi esmagado. Destruído, quebrado, e se joga nos pés do Senhor Jesus. Oh, coisa linda, meu Deus do céu, aos pés do Salvador.
quem se acha bom demais para se ajoelhar.

dificilmente experimentará a graça de Deus. Lucas 7, 36, 38. Ela não disse uma palavra. Entra aquela mulher, como eu estava dizendo. O sermão daquela mulher era o mesmo sermão de Ana. O sermão daquela mulher foi falado pelas suas lágrimas. O sermão daquela mulher, ouvindo que Jesus estaria ali, ela foi. Pensando, ah, já falam tão mal, já está tão terrível. Já falam tão mal de mim, ninguém me considera nada, eu estou tão quebrada. Se eu entrar ali na casa, eu não posso entrar. Patrimônio privado é casa do homem, lá do fariseu de Simão, não posso. Mas já falam tanto de mim, se for presa, se for... Sabe aquele adorador extravagante? Sabe aquele adorador extravagante, aquele que... Ele começa a dar glória, ele vai lembrando aquilo que Deus fez. Deus tirou ele das drogas, Deus ressuscitou ele, Deus abriu uma porta onde não podia, não tinha porta nem fechada, não tinha parede. Deus fez parede, fez porta, abriu a porta. Sabe aquele adorador extravagante, aquele que entra numa igreja como essa e a palavra vai sendo pregada, ele sente a presença do Deus dele, o coração dele está cheio de gratidão e ele começa a dar glória no culto, ele começa a chorar, ele começa a se levantar, levanta a mão, ele agarra, desce, obrigado Senhor, e ele chora. Sabe aquela adoração extravagante que até incomoda, tem gente que está do lado, para de atrapalhar, vai atrapalhar o culto. Adorador extravagante, essa mulher, sentindo aquilo que estava dentro dela, era muito mais forte do que os apontamentos. É aquilo que Deus está querendo gerar na sua vida aqui nessa tarde, que a presença dEle, que a glória dEle, que Ele quer gerar, quer colocar dentro de você, seja muito mais forte do que os apontamentos, do que a sua timidez, do que a sua vergonha. Quem recebe essa palavra, quem quer ser cheio dessa maneira, quem quer ser um adorador extravagante, levante a sua mão bem alto nessa tarde e glorifique aquele que vive para sempre, aleluia! Adoradores extravagantes. Porque aos pés do Senhor encontramos o arrependimento verdadeiro. Ela levou o perfume, Jesus recebeu arrependimento. Na Bíblia, estar aos pés significa reconhecer autoridade, depender e aprender. Lá vai aquela mulher. Com aquilo que estava no coração dela, Jesus sentado à mesa e ela por trás, ela vai, se achega aos pés de Jesus, que até aquele momento não tinha sido lavado por águas, porque Simão não ligou para ele, Simão não levou para o coração, Simão não pediu para Jesus entrar no coração, e Simão não estava ligando muito. Ela chega, se ajoelha e começa a chorar. Oh meu Deus! E aquelas lágrimas começam a falar. Oh meu Deus, se essas lágrimas falassem, irmã, se essas lágrimas falassem, irmão, aquelas lágrimas começam a falar e caindo nos pés do Senhor, aleluia. E ela chorava mais e copiosamente aos prantos e enxugava ali com os seus cabelos e piorando a situação dela. Ela entrou na casa que não poderia entrar. Ela tocou em uma pessoa que não poderia tocar. Ela solta o cabelo também, porque naquela época, que isso? Soltar o cabelo em público não podia de jeito nenhum. E ela solta o seu cabelo também e começa a passar nos pés do mestre, todo mundo vendo aquilo. Adorador extravagante, oh Jesus. Adorador verdadeiro, ele canta, ele ora, ele busca, ele dá glória a Deus. E ela pega um unguento, ela pega o seu melhor, ela pega aquilo que quem sabe tinha ali um ano de trabalho ali naquele nardo, ela vai e também derrama no Senhor e as lágrimas começam a falar.
o coração se abre, ela vai falando com o mestre através das lágrimas, e ela entrega o melhor, a melhor adoração que ela tinha, aquele azeite, ela entregou para o Senhor. Oh meu Deus, o Senhor é mais importante. Ela dá uma lição para Simão, o fariseu, conhecedor da lei, conhecedor da palavra. Ela dá uma lição dizendo: Simão, você convidou para a sua casa, mas convida ele para o seu coração. Simão, entrega a melhor adoração, Simão. Entrega melhor, Simão. Entrega a melhor adoração, Simão. Simão, quer ser grande, primeiro precisa descer. Simão, se você quer ensinar, primeiro você precisa sentar para depois estar em pé para ensinar. Simão, vem nos pés de Jesus, é aqui o lugar, Simão, reconhece, é o lugar da humilhação. Para você ser grande, primeiro você precisa descer, ser pequeno. Para a árvore crescer para cima, primeiro ela precisa crescer para baixo, Simão, vem, Simão. Primeiro lugar, onde Deus transforma alguém, nunca é no palco, mas é aos seus pés. Quem aprende a chorar aos pés de Cristo não precisa viver chorando diante do mundo, meu Deus do céu. Aos pés de Jesus nós aprendemos quem realmente somos. Ela não disse uma palavra, o nome dela não foi dito. Mas depois de milênios nós estamos falando dessa mulher aqui, aprendendo com ela. Jesus faz Simão olhar para aquela mulher. O pensamento do dono da casa naquele momento: se ele fosse profeta de verdade, pensamento, se fosse profeta de verdade, sabia quem e qual é essa mulher pecadora. Entra na minha casa, toca-nos. Que coisa absurda, solta esse cabelo, não é? Que está pensando que essa mulher pecadora. Se fosse profeta de verdade, ele saberia. Simão, lembrando do passado, Jesus vendo uma adoradora, Jesus vendo ali, olhando e vendo uma adoradora, ouvindo aquelas lágrimas daquela mulher, olhando, vendo uma adoradora, uma nova criatura sendo formada, uma mulher arrependida, Jesus se alegrando, vendo a verdadeira adoração em espírito e em verdade, e Simão lembrando do passado, pecadora, pecadora, pecadora, Jesus enxergando o futuro. E Simão ali no passado daquela mulher. Pecadora, pecadora, pecadora. Se fosse profeta, ele saberia quem é. Se fosse profeta, saberia quem e qual é a mulher que está tocando nele. No pensamento. Tem muita gente que não consegue falar. Tem muita gente que olha para você como Simão fariseu e diz: olha aí, isso aí não vai não dar não. Isso aí já fez de tudo, agora está falando que é crente. Isso já fez de tudo, agora quer visitar uma igreja. Já fez de tudo que é errado e agora quer casar, quer fazer, quer acontecer. Ele não tem coragem de falar na sua frente, mas ele está pensando, está te julgando, lembrando do seu passado, que pesa muito mais para ele do que a sua mudança de vida, a sua decisão de mudar. Tem muita gente desse jeito, como Simão, o fariseu. E repito mais uma vez, quem somos nós aqui nessa tarde? A verdadeira adoradora, a pessoa que reconhece as suas falhas, as suas fraquezas, fez tudo de errado, roubou, foi tantas coisas, fez tudo de errado, mas se arrependeu de verdade, pecou demais,
e o Senhor perdoou aquele peso terrível do pecado que ela tinha, e aquela gratidão veio tão grande na vida dela, que ela explodia em glória a Deus, em lágrimas e agradecimento. Ou nós somos como Simão o fariseu, que nos achamos tão bons, que somos melhores que os outros que erram tanto, que não aceitamos nem estar perto, nem encostar em alguém tão pecador assim,

que não aceitamos nem estar perto, nem encostar em alguém tão pecador assim. Quem somos nós? Nessa tarde, Jesus chama Simão e diz uma parábola. Lendo o pensamento de Simão, e ele diz uma palavra: Simão, fala, mestre. Presta atenção, um certo credor tinha dois devedores, um devia 500 dinheiros e outro 50. E não tendo eles com que pagar, perdoou-lhes a ambos. Dize, pois, qual deles o amará mais? E Simão: tenho para mim que aquele é quem mais perdoou. E ele lhe disse: julgaste bem. Estava meditando nisso aqui. Ele julgou bem mesmo, ele tinha um conhecimento da Bíblia. Ele julgou bem. Às vezes nós temos o conhecimento, mas não aplicamos isso na nossa vida. Nós conhecemos os ensinamentos, nós conhecemos a palavra, mas não vivemos a palavra. Ele conhecia, ele era um mestre da palavra, mas ele não aplicava a palavra na vida dele. Que coisa tremenda. Quantos hoje podem ser chamados de fariseus, estão como fariseus, mas Deus nos ama tanto que ele prepara um culto como esse, uma campanha como essa, e nos traz uma palavra como essa para nos despertar, para cair todo espírito farisaico hoje, aqui nessa igreja. Nenhum espírito de fariseu vai ficar em corações aqui nessa tarde. Hoje Deus nos chama para um despertamento, para viver a palavra dele verdadeiramente. Quem recebe essa palavra, quem quer viver essa palavra, levanta a sua mão bem alto e glorifique aquele que vive para todo sempre. Aleluia! Aos pés de Jesus recebemos uma vida nova. Simão conhecia. Simão julgou bem. Só que ele não entendeu que Jesus estava falando com ele. E aquela mulher continuou. Mesmo com os olhares tortos, tem tanta gente que para no meio do caminho. Com os olhares tortos, imagina alguém entrando na sua casa sem ser convidado e se jogando nos pés do seu convidado. Imagina no seu lugar. Agora você vai falar para mim: não, eu faria diferente, eu iria abraçar, eu daria um copo d'água. Imagina entrar na sua casa agora sem ser convidado e ficar ali. Os olhares tortos, reprováveis, duros. Mesmo com tudo isso, aquela mulher continuou chorando. Mesmo com tudo isso, aquela mulher estava ali nos pés do Senhor Jesus, que é o lugar aonde nós devemos estar. Aleluia. Os pés do Senhor Jesus é o lugar onde nós devemos estar. Aquela mulher que tinha ouvido tantas coisas, passado por tantas situações, agora ela estava no lugar certo. Aquela mulher abriu o coração, aquela mulher estava no lugar onde ela se sentia segura. Aquela mulher estava no lugar onde ela poderia aprender, crescer, ser uma nova criatura. Aquela mulher estava no lugar aonde, lá em Betânia, com uma visita de Jesus, as irmãs, Marta e Maria, uma foi arrumar a casa, limpar tudo e servir, e a outra irmã, que a Bíblia diz que escolheu a melhor parte, foi para onde? Para os pés. Se sentou nos pés de Jesus. A irmã dela olhando aquilo: Senhor, fala para ela se levantar, fica sentada aí ouvindo, só sentada aos seus pés, fala para ela vir me ajudar, tem tanta coisa para fazer, tantas pessoas para servir, tem tantas coisas. Meu Deus, eu abro um parêntese aí, nós nos preocupamos tanto com o serviço, às vezes nos preocupamos demais com o serviço, que nos esquecemos de estar nos pés do Senhor. Nós precisamos estar nos pés do Senhor também. Pede para ela vir me ajudar. Deixa ela aí. Ela escolheu a melhor parte. Essa é a melhor parte.

estar aos meus pés. Maria estava lá, segurança, aprendendo, recebendo a palavra de vida eterna, aleluia. Entendendo que Jesus, ele não melhora as pessoas, não estava querendo melhorar ela, ele queria transformar, fazer uma nova criatura. Essa palavra está sendo pregada, não é para te melhorar não. Ah, eu vou ser melhor, eu vim na igreja. Não, não, não, ele não quer melhorar ninguém, ele quer fazer uma nova criatura, aleluia. Ele quer fazer nova criatura. Quem recebe essa palavra? Nova criatura. Aleluia. Forjada nos pés do Senhor Jesus. Maria escolheu a melhor parte. E essa não lhe será tirada. Aleluia. Aquela mulher, aos pés do Senhor, agradando o coração de Deus, por pior que seja, ela se arrependeu e estava ali agradando o coração de Deus. E Jesus falou para Simão: cheguei na sua casa e você não me deu água para lavar os pés depois dessa caminhada aqui nessas terras áridas. Você não me deu água para lavar os pés. É um costume, né? Quando chega na casa de alguém, você não me deu água para lavar os pés. E essa mulher não para de derramar as lágrimas aqui nos meus pés, ó, lavando os meus pés com as lágrimas e enxugando com os cabelos. Simão, você não me deu um ósculo santo quando eu cheguei, não me cumprimentou, não me deu um beijo de saudação. E essa mulher não para de beijar os meus pés desde que chegou aqui, Simão. Você não me deu unguento, azeite. E ela derramou aí o melhor que ela tinha, olha só, derramando aqui sobre mim. Que coisa tremenda. Jesus estava dizendo ali para ele: você já entendeu? Ela abriu o coração. Ela abriu o coração para eu entrar, você não abriu. Jesus está falando conosco aqui nessa tarde, ele está batendo na porta do seu coração. A palavra está sendo pregada, porque ele quer entrar aí no seu coração. Para de se preocupar só com a aparência. Para de se preocupar só com as formalidades, o formalismo. Ele está batendo na porta. Para de se preocupar só com o status, só com o exterior. Para com essa falsa religiosidade. Simão, o fariseu, estava ali com status. Um novo mestre tem andado aí na Galiléia, em Jerusalém. Então vamos ver se ele é bom mesmo, deixa ele entrar na minha casa. Fala para todo mundo que ele vai na minha casa. Status, exterior, o que os outros vão ver, o que os outros vão falar. Jesus não está preocupado com isso. Jesus não está preocupado com o seu exterior, com a sua fama. Ele quer entrar dentro do seu coração aí, ó. Dentro do seu coração aí, ele quer entrar dentro do seu coração. Não faça a obra ao contrário. Isso é tão simples. Isso nós aprendemos, eu aprendia isso na escolinha de crianças na igreja. Que a obra começa no interior, é de dentro para fora, não é de fora para dentro. Tem gente que está vivendo o contrário, de fora para dentro. Não é de fora para dentro, é de dentro para fora. Começa lá dentro, é nos pés do Senhor. Ele vai trabalhando, você abre a porta do seu coração, você senta aos pés do Senhor, você se humilha, você se rende, você conhece, entende a sua pequenez, você entende que precisa dEle, depende dEle, da palavra dEle, vive para Ele, será transformado por Ele, sentado nos pés dEle, e Ele começa a fazer a obra na sua vida, de dentro para fora. Pode glorificar. De dentro para fora. É, Simão, você não fez nada disso. Você não abriu, Simão. Ele ama tanto. Mesmo Simão, o fariseu, com aquele coração duro, chamando, Jesus foi. Se você chamar Ele para entrar na sua casa, Ele vai. Se você chamar Ele para entrar no seu coração, Ele vai entrar no seu coração.

mas tem tanta coisa errada na minha vida, deixa eu resolver primeiro. Não, a mulher não esperou nada. Ela se jogou nos pés e abriu o coração para ele entrar. Resultado disso, o verso 48, Jesus disse para ela: os teus pecados te são perdoados. Ela não disse uma palavra. Os que estavam à mesa começaram a dizer entre si: quem é este que até perdoa pecados? Como pode? Os que estavam na mesa, os fariseus, os companheiros: como assim os teus pecados se são perdoados? E Jesus continuou dizendo à mulher: a tua fé te salvou, vá em paz. Você tem fé aqui nessa tarde? Você tem fé aqui nessa tarde? Não sei o que você fez, como você vive, a sua vida torpe, suja, desordenada, eu não sei. A concupiscência que você está vivendo, a prostituição que você está vivendo, quem sabe você é bem pior do que aquela mulher, eu não sei e também não quero saber. Mas se você abrir o seu coração hoje, se você se arrepender e for aos pés do Senhor Jesus hoje, Ele muda a sua história, como mudou dessa mulher. Tem uma parábola. Conta-se que um escultor encontrou uma enorme pedra abandonada à beira da estrada. Ele viu aquela pedra enorme, abandonada. E um homem perguntou para ele: o que você pretende fazer com essa pedra tão feia? O escultor respondeu: ela não é feia, apenas ainda não foi tocada pelas mãos certas. Meses depois, no mesmo lugar, havia uma magnífica escultura. Aquele homem voltou admirado e perguntou: como você sabia que ela estava aí dentro? O escultor respondeu: ela sempre esteve lá. Eu apenas retirei o que escondia sua verdadeira beleza. Assim é Cristo. Como esse escultor, ele tira tudo que impede daquela escultura. Ele enxerga o melhor dentro de você e de mim. E ele tira tudo aquilo que atrapalha. Aleluia. Assim é o nosso Senhor. E assim ele faz aqui nessa tarde. Ele olha e vê as melhores esculturas. Louvado seja o nome dele. Bate palma para o Senhor Jesus aqui. O nome daquela mulher não foi dito, mas ela deixou um exemplo tremendo para nós aqui. Aos pés do Senhor Jesus, a verdadeira adoração. Aos pés do Senhor Jesus, nós entendemos, compreendemos quem somos. Aos pés do Senhor Jesus, o verdadeiro arrependimento. Aos pés do Senhor Jesus, nós temos segurança. Aos pés do Senhor Jesus, nós vamos crescer. Nessa tarde, Ele fala para mim e para você: é nos meus pés. Pedimos que o Senhor mova as mãos dEle ao nosso favor. Mas hoje nós vamos nos pés do Senhor. Ele nos chama hoje para nos humilharmos nos pés dEle nessa tarde. Quer viver o sobrenatural de Deus, o mover de Deus? Os pés do Senhor Jesus. Outra coisa tremenda. Precisamos fazer esse link, essa junção com as novas gerações. As novas gerações, os mais novos que estão chegando, precisam aprender também essa humilhação de estar nos pés, como Josué estava aprendendo aos pés do velho Moisés. E o Senhor derramou a unção para a nova geração ali depois de Moisés, através da vida de Josué. Olha só que coisa tremenda. Quer receber a unção para a nova geração? Então se humilha nos pés do Senhor, aprende nos pés do Senhor. E receba essa unção para a nova geração. Glorifica a Deus. Glorifica aquele que vive para sempre. Aleluia.
Eu quero fazer uma oração por você aqui nessa tarde. Quero pedir para você se colocar em pé. Se coloque em pé. Eu quero orar por você. Aos pés do Senhor Jesus. Aleluias. Aos pés do Senhor. Feche os seus olhos. Aos pés do Senhor Jesus. Aleluias. Feche os seus olhos. Eu quero orar pela sua vida. Quero orar pela sua vida nessa tarde. Oh, grande Deus, aos pés do Senhor. Quero orar por você aqui nessa tarde. Porque todos nós estamos hoje aos pés da cruz de Cristo. Aleluias. É onde nós devemos deixar todas as nossas inquietações. É onde nós devemos deixar todas as nossas angústias, ansiedades. Aos pés da cruz de Cristo. Feche os seus olhos. Quero orar por você. Santíssimo Deus, maravilhoso Pai. Na sua presença nós entramos, Senhor meu Deus, aqui nessa tarde. Pedimos a infinita misericórdia do Senhor sobre a nossa vida. Eu apresento cada um dos seus servos, meu Deus, e compareceu aqui nesse lugar. Meu Deus, vem em nome de Jesus Cristo, pelo poder da sua palavra. Nos ajude, Senhor, meu Deus, a descermos, a estarmos nos pés do Senhor, meu Deus. Nos ajude, Senhor, meu Deus, nos ajude, Senhor, meu Pai, a deixar, Senhor, todas as nossas ansiedades, preocupações, inquietações aos pés do Senhor. Nos ajude a aprender, nos ajude, Senhor, a nos abrirmos para o Senhor, para a sua palavra, aos seus pés. Nos humilhemos, Senhor, meu Deus, meu Pai, aqui nessa tarde, na sua presença, porque na sua presença nós sentimos segurança. Choramos aos seus pés porque sentimos segurança. Choramos aos seus pés porque o Senhor, aleluia, é o nosso Deus, é o que pode fazer, meu Pai, aleluia. Vem, grande Deus. Vem, grande Deus, sobre nós. Vem, grande Deus, nessa tarde. Eu peço ao Senhor ajuda. Olha aqueles que estão, Senhor, meu Deus, como aquela mulher, com uma situação tão difícil, Senhor, tão complicada. Nós pedimos ao Senhor nesse momento, vem, grande Deus, e como o Senhor fez a obra na vida daquela mulher, que foi em paz, que os pecados foram perdoados, faz a obra nessa vida também, meu Deus, em nome de Jesus Cristo. Sim, meu Deus, é esse pecador que se arrepende.

E assim, pensando. E o presbítero passou, para, e eu todo feliz, né? Mais ou menos assim. Se você já pensou em desistir, tenha fé. Quem sabe?

com os pés do Senhor. Toda a igreja em pé, toda a igreja em pé. Estamos nos pés do Senhor. Estamos nos pés da cruz de Cristo. Aleluia. Dois corações diferentes, mas só um Salvador. Dois corações com experiências diferentes, mas um Salvador que estava ali disposto a salvar os dois. Experiências diferentes aqui, mas um Salvador que entende cada um e disposto a perdoar e salvar a todos aqui. Aleluia. Eu quero pedir ajuda da igreja nesse momento, porque eu quero fazer uma oração especial. Eu quero orar aqui nessa tarde por pessoas que estão como aquela mulher. Que passado terrível, que peso. Já conversei com tantas pessoas em conselhamentos, pessoas que sentiam um peso terrível do passado, e Satanás enganava, e a pessoa se arrependia, mas mesmo assim, Satanás trazendo, Deus pega e joga lá no fundo do mar. Satanás vai lá e fica tentando trazer de volta e fala, não, aqui ó, tem pessoas aqui que estão como aquela mulher, com esse passado terrível. Eu quero fazer uma oração especial por você.

Esse Deus que te chama pelo seu nome e quer te fazer uma nova criatura, tudo novo. Eu quero orar por você, vem aqui na frente. Chega de andar com esse peso, chega de viver com essa culpa. Eu não sei o que você fez e não quero saber. Vem aqui na frente agora, eu quero fazer uma oração especial por você. Vem aqui na frente agora. Chega de ser humilhado por Satanás. Chega de não conseguir dormir direito. Chega de apontamentos, dedos e tantas coisas. Vem aqui na frente, eu quero orar por você. Vem, vem, vem. Isso, fica aqui na frente. Fica aí. Vem, vem aqui na frente, vem. Chega de carregar essa culpa, esse peso. Vem aqui na frente. Vem aqui, isso, vem, vem, vem. Sai do seu lugar dizendo: chega, chega. Isso, fica aqui. Chega de carregar essa culpa, vem aqui na frente. Eu quero orar por você. Quem sabe também tem gente aqui que está como Simão o fariseu. Quem sabe tem gente aqui que não abriu a porta do coração e está também só apontando, olhando. Eu estou por cima da carne seca, eu só estou olhando aqui, eu só estou vendo os erros, só estou vendo aquele ali não dá, aquele não dá, só julgando, julgando, julgando. Hoje Deus está te chamando para se humilhar nos pés dele aqui hoje. Simão fariseu, vem aqui na frente, que ele quer entrar no seu coração. Chega de julgar, vem aqui na frente. Isso. Vem aqui na frente, eu quero orar por você também. Só tem um Salvador, só tem um caminho, não tem dois. Não dá para Simão ir para um lado e a mulher ir para o outro. Só tem um caminho, só tem um Salvador. Vem aqui na frente, isso. Vem aqui, vem, vem. Ô irmão, eu julgo tanto, eu não consigo parar com isso. Ele vai te libertar disso. Vem, vem, vem aqui na frente, vem. Vem aqui na frente, ele vai te libertar disso. Vem aqui na frente, em nome de Jesus Cristo. Nós vamos orar. Eu quero pedir ajuda da igreja. Quero pedir para você direcionar suas mãos para cá. Nós vamos apresentar essas vidas aqui hoje. Aquele que está afastado dos caminhos do Senhor, pode se aproximar também, vem. Pode vir, isso. Afastado dos caminhos do Senhor é agora. Pode vir aqui também, que nós vamos orar. Vem aqui agora, Deus preparou esse momento também para você. Vem aqui, esse culto está acontecendo para você voltar. Vem aqui na frente também, pode vir. Pode se aproximar, vem, vem, isso, venha. Afastado dos caminhos do Senhor. Vem aqui na frente, isso. Nós vamos orar por essas pessoas, por você que nos acompanha também pelas redes sociais. É o momento de entregar tudo nos pés do Senhor Jesus agora. É o momento da transformação, a igreja intercedendo e apresentando essas vidas ao Senhor. Direciona suas mãos para cá, direciona suas mãos para cá. Vamos orar por essas vidas em nome de Jesus. Vamos orar por todos que estão aqui na frente. Aleluia, essa oração é muito importante, é uma batalha espiritual acontecendo. Esses demônios vão cair por terra agora nessa oração. Direciona suas mãos para cá, pode direcionando. Vamos orar por eles, vamos orar por elas em nome de Jesus, aleluia. Vocês que estão aqui na frente, fechem os seus olhos. Fechem os seus olhos, nós vamos orar por vocês. Fechem os seus olhos, fechem os seus olhos. Santíssimo Deus, glorioso Pai, apresentamos essas vidas, Senhor, na sua presença nesse momento. Oh grande Deus, que o Senhor, meu Pai, faça obra nesses corações. Senhor, só o ato de virem aqui na frente, Senhor, já estão dizendo que aceitam o Senhor como Salvador, querem ser salvos. Senhor, muda a história da vida deles, liberta eles, transforma eles, enche do Espírito Santo em nome de Jesus, liberta dos vícios. Senhor, meu Deus, faz um grande mover, escreve o nome no livro da vida. Em nome de Jesus Cristo, entregamos nas suas mãos e pedimos, grande Deus, vem, meu Pai, aleluia. Como o Senhor fez na vida daquela mulher, meu Deus, faz na vida deles, grandioso Deus. E que o Seu nome seja glorificado. Nós repreendemos as trevas. Nós repreendemos as setas lutando contra eles. Nós repreendemos os demônios, enganos, confusões. Sai da mente, sai do coração. Em nome de Jesus, saia da saúde toda seta. E liberta eles, meu Deus, em nome de Jesus Cristo. E comece essa grande obra. Estamos adotando vocês. Quem se alegra com isso, bate palma para Jesus. Deus abençoe você que nos acompanha também pelas redes sociais. Entre em contato conosco através aí do contato que está aparecendo aí na tela agora. Entre em contato conosco, temos uma equipe aqui preparada para receber você com todo amor, com todo carinho e com toda atenção. Amém? Fé.

Deus, graças a Deus. Quem está feliz com Jesus? Quem está feliz com Jesus? Estamos nos pés do Senhor Jesus. Amém? Então nós vamos fazer como aquela mulher agora. Vamos pegar o nosso melhor, o nosso vaso de alabastro. Cadê o azeite? Aquela mulher entregou o melhor. Cadê o seu melhor? Pega o seu melhor aí, agora a sua oferta. Vamos entregar a oferta. Você que fez o voto, preparou a oferta. Pega aí agora. Irmã André já me ajudou aqui já com o nosso voto. Ela está com dela lá, eu estou com o meu aqui. Ela já preparou os dois. Então, vamos fazer. Vamos entregar, vamos contribuir, vamos ajudar. Pegar o melhor agora e entregar aos pés do Senhor o nosso vaso de alabastro. Pega a sua oferta. Você que pode. Você que está sendo abençoado através dessa obra, você que me ouve também aí através das redes sociais, o YouTube, está sendo abençoado por Deus e quer que essa obra continue. Nós temos programas de rádio que devem ser pagos, nós temos igrejas no Brasil e no mundo aí, temos famílias e missionários enviadas, e isso precisa continuar, a pregação do Evangelho precisa continuar. Os mantenedores somos nós, com as nossas ofertas. Você entrega a sua oferta, você ajuda o Evangelho a alcançar mais pessoas. Pega a sua oferta pensando nisso. Pega a sua oferta aí agora, em nome de Jesus. Você que fez o voto com o Senhor, pega o seu voto. Pega a sua oferta agora, em nome de Jesus. Pega o seu melhor. Vamos fazer como aquela mulher que foi tão abençoada pelo Senhor. Pega a sua oferta, pega o seu voto. Se coloque em pé com a sua oferta, seu voto na mão. Eu acho que eu estou sozinho, só eu que ofertando. Não, tem os irmãos de fé, tem os irmãos de fé, amém. Tem os irmãos de fé, tem as irmãs de fé, também as irmãs sempre na frente, né? Sempre mais irmãs, não é verdade? Levanta aí, em nome de Jesus, a sua oferta, o seu voto, em nome de Jesus Cristo, sem constrangimento. Deus ama aquele que ajuda com alegria. Você não pode ser constrangido a nada. Se você for constrangido, Deus nem recebe. Então eu peço para você, e com fé agora, como um verdadeiro adorador, levante a sua oferta ao Senhor, para que nada falte na obra dele. Amém? Em nome de Jesus, levanta, levanta bem alto a sua oferta. Vamos apresentar ao Senhor, junto comigo, levanta bem alto, para a vergonha de Satanás. Vamos apresentar. Eu estou sem envelope, levanta sem envelope mesmo, não tem problema, em nome de Jesus. Irmão, eu não tenho aqui, não tenho nada, você pode fazer aí, ó, com o seu celular. Quantas vezes, eu estou mais fazendo pelo celular agora, estou aqui com o voto, mas eu estou mais fazendo pelo celular agora, que é muito fácil, né? Então, faz com o seu celular, está aí o QR Code. Faz rapidinho e ajuda aí também. Você estipula o valor que você quer ajudar na obra. Você e Deus aí, em nome de Jesus. Levanta bem alto. Vamos apresentar. Santíssimo Deus, poderoso Pai, recebe a nossa oferta, recebe o nosso voto. Em nome de Jesus, como aquela mulher entregou o melhor, Senhor meu Deus, como aquela mulher, Senhor, que era uma, se transformou numa verdadeira adoradora, entregou o melhor, aquele alabastro, Senhor, nós entregamos aqui o melhor ao Senhor. Recebe, Senhor meu Deus, entregamos aos seus pés, grande Deus, em nome de Jesus Cristo, recebe a nossa oferta, recebe o nosso voto. Olha aqueles que estão devolvendo o dízimo, Senhor, que o Senhor abençoe. Em nome de Jesus Cristo, multiplica. Em nome de Jesus, nós repreendemos o devorador. Sai, devorador! Sai, em nome de Jesus. Nós repreendemos o espírito da miséria. Sai, miséria! Em nome de Jesus, nós repreendemos todo o mal. Sai, em nome de Jesus. Meu Deus, abençoa o seu povo. Vem com as bênçãos do Senhor. A multiplicação, Senhor, meu Deus, a prosperidade material e espiritual sobre a vida de cada um. Em nome de Jesus. Amém. Deposite na salva, pode ir depositando na salva.

0: graças a Deus, eu esqueci, Levi Muniz, presbítero Levi Muniz, eu esqueci de passar a chave Pix, Levi
1: Sim,
0: Muniz.
1: Sim, pastor, tem muita gente ouvindo pelo rádio, não estão vendo o nosso QR hoje, mas eles também querem ofertar, né? Então você que está me ouvindo através da rádio Deus e Amor, quer ofertar agora.
2: Você vai no seu celular, abre o aplicativo do seu banco, coloca lá chave Pix, na Pix enviar, no, na opção CNPJ. 43-208-040-00-01-36. Vou repetir. 43-208-040-00-01-36. Este é o Pix, é o, a chave Pix da Igreja Pentecostal Deus e Amor, é o nosso CNPJ. Você envia sua oferta de amor e logo em seguida manda o comprovante para nós através do 11 98292-3392. DDD 11 São Paulo 98292-3392 é o WhatsApp para você mandar o seu comprovante. E lembre-se, Deus ama ao que dá com alegria. Aquele que semeia pouco, pouco ceifará, mas o que semeia com fartura ceifará.
0: Exatamente, Deus ama aquele que ajuda com alegria. Falando da alegria de Deus, dia 26, irmão Levi, nós teremos

0: Exatamente, Deus ama aquele que ajuda com alegria. Falando da alegria de Deus, dia 26, irmão Levi, nós teremos então Vozes da África aqui?
1: Pastor, é pastor, dia 26, Vozes da África, a banda Yelete, pessoal que louva a Deus, eles cantam com muita alegria, com muita efusão, eles dançam na presença do Senhor. Vai ser um momento gostoso, dia 26, né, o nosso culto de missões, estaremos orando pelos países do continente africano, e você que está me vendo e me ouvindo, não pode perder. Dia 26, último domingo do mês, Vozes da África, aqui no Templo da Glória de Deus, vai ser lindo demais, e não perca, Deus tem uma palavra para o seu coração. E aproveitando, pastor, dia 25, que é um dia antes, no sábado, teremos a nossa escola bíblica de férias. Quem tem criança aí? Levanta a mão. Quem tem criança? Olha só, gente, dia 25, sábado, a nossa EBF, a Escola Bíblica de Férias, e o tema é Pedrinhas do Reino. Cada criança é uma pedrinha que precisa ser lapidada, e nós vamos ter aqui histórias, brincadeiras, nós vamos ter aí pipoca, algodão doce.
0: Ô, glória.
1: Vai ter coisa boa aí para toda a criançada. Você que está me vendo, traga o seu filho, traga o seu neto, traga o seu sobrinho. É importante a criançada aprender de Jesus na nossa escola bíblica de férias. Você sabe, pastor, que o mundo está oferecendo tanta coisa.
0: Verdade.
1: Tantas coisas aí para a criançada, para os jovens, mas nós estamos orando pela nossa nova geração e vamos estar ensinando as crianças o caminho do Senhor.
0: Aleluia, muito importante o que o Levi está falando. Então, precisamos orar pelas nossas crianças mesmo, amém? Então, falando disso, do domingo do dia 26 e o sábado do dia 25, tudo isso tem um custo, Levi, tudo isso gera um custo. Então, eu quero...
1: Custo altíssimo, pastor.
0: Custo altíssimo, é verdade, para os nossos irmãos virem lá do continente africano para fazer esse trabalho com as crianças, que é muitíssimo importante. Todos ficam felizes com isso, né? Eu comecei em uma EBF também, com 8 anos de idade, estou aqui até hoje. Olha só que bênção. Isso é muito importante. Tudo isso tem um custo. Eu quero fazer um voto especial com você aqui agora. Quero que você faça junto comigo, em nome de Jesus. Quero que você pegue esse voto. Faça um propósito com Deus. Eu vou fazer um voto aqui agora, Andréia. Quero fazer um voto aqui. A gente sempre faz junto. Vamos fazer um voto com o Senhor, em favor da nova geração da nossa família. Os nossos sobrinhos, as crianças da nossa família. Que a mão do Senhor venha sobre a vida deles. Eles cresçam, pastor Fabrício, cresçam sendo abençoados por Deus. Pastor Fabrício tem os dois filhos dele lá também. Vamos fazer esse propósito. Quem tem filho? Netos, sobrinhos. Vamos fazer pela nova geração da nossa família que está vindo. Que precisam muito do livramento de Deus. Amém? Quero que você pegue esse voto. Quero chamar aqui na frente, aproveitando que o pastor Fabrício está aqui. Quem pode vir aqui na frente? Pelo menos 20 pessoas junto comigo aqui. Vamos fazer um propósito aqui. Pastor Fabrício, faz uma oração por nós, pastor Fabrício. 20 pessoas. Eu vou fazer um propósito aqui, eu não estou te constrangendo. Isso aqui é eu e Deus, eu e André. Eu vou fazer um propósito com Deus para entregar aqui no próximo domingo. Não, vou entregar no domingo do dia 26, com a banda Nelete. Eu faço esse propósito aqui agora pela nova geração da minha família. Eu faço um propósito com Deus de R$200 aqui agora. Eu vou escrever o nome dos meus sobrinhos aqui todos e vou entregar esse voto no dia 26 junto com a banda Nelete aqui em nome de Jesus. Quem? 20 pessoas, vem aqui, faz esse voto junto comigo. O pastor Fabrício Beatti está aqui, vai fazer essa oração por nós. Eu vou descer aqui também para receber essa oração em nome de Jesus. Quem vem comigo nesse propósito, nesse voto em nome de Jesus? Pela nossa família, pela nova geração da nossa família, pelos seus filhos, vem aqui para Deus abrir a porta das melhores escolas, melhores faculdades, os melhores empregos, para que as companhias más saiam de perto, em nome de Jesus. Isso, vem aqui na frente, irmão. Quem mais? Vem aqui, 20 pessoas, vamos lá junto comigo aqui, em nome de Jesus. Vem aqui, em nome de Jesus. O Levi já vai entregar o voto na sua mão. Vem aqui, 20 pessoas, voto da prosperidade, mais uma pessoa chegando. Vem, faça esse voto, esse propósito junto comigo aqui. Pastor Fabrício Beata vai fazer essa oração junto aqui, vai fazer essa oração por nós aqui na frente. Eu vou descer também. Vem aqui, põe aqui, escreve os seus filhos, faz, prepara aqui, fala para Deus o dia que você vai entregar. Vou entregar no próximo domingo, ou no dia 26 com a banda Nelete. Vem aqui, nós vamos fazer essa oração, esse propósito. 20 pessoas junto comigo aqui, em nome de Jesus. Vamos fazer, já fiz aqui, já falei com a minha esposa, nós vamos fazer esse voto de R$20, e você vai escolher aí o valor, você vai falar com Deus, é você e Deus, eu não vou constranger. Vem aqui, vamos fazer. Quem sabe você mora em um bairro, uma rua considerada perigosa, né? Uma rua perigosa. Meu Deus, os meus filhos aqui nessa rua, eu queria que o Senhor preparasse um lugar melhor para eles crescerem, queria sair desse bairro, eu queria que eles estudassem em um colégio melhor. Nós vamos fazer esse voto aqui agora, o Senhor vai abrir.

0: abrir essa porta desse colégio melhor, o Senhor vai abrir a porta de uma universidade boa, o Senhor vai direcionar eles, vai afastar as más companhias também. Quantos pais que nós aconselhamos, conversamos também, e falam dos filhos que estão com más companhias, e eles falam, e os filhos não abandonam as más companhias. Nesse propósito aqui, o Senhor vai afastar essas más companhias também, em nome de Jesus Cristo. Vem aqui, quem pode fazer esse propósito? Cadê o Levi? Levi, quantos já deu?
1: Eu não contei não, pastor. Ó,
0: não contou?
1: 2, 4, 5, 6, 7, 8, 9, 10, 11, 12, 13, 14, 15, 16, 17, 18, 19. 20. Pronto.
0: Chegou aqui 20. Em nome
1: Glória
0: de Jesus.
1: 21
0: eu vou descer
1: comigo.
0: Aqui, então, eu vou descer aqui. Pastor Fabrício Beato, ó, você faz essa oração por
1: Fabrício
0: nós, pastor?
1: Fabrício também fez o voto. Glória a Deus.
0: Em
1: pastor
0: nome de
1: Fabrício
0: Jesus.
1: Fez o voto também.
0: Olha só, olha aí. Tá bem, ele tem os dois filhos dele também. Da
1: Glória
0: escola
1: a Deus.
0: Também. Tá certo. A visão que Deus está dando. Você pode fazer, pode passar os votos para os irmãos também. Pode ficar em pé aí onde você está. Levante no seu lugar para orar conosco. Faça o seu propósito com Deus também. Nós vamos orar aqui agora. Pastor Fabrício Beato, orando por nós, nesse propósito, pela nova geração da nossa família. Pastor Fabrício.
2: Saúde a todos na paz do Senhor Jesus. Nós vamos clamar ao Senhor, pastor Marco. Está aqui também as crianças do Pequeno Galileu, que vieram para receber a oração. Nós vamos aproveitar esse momento e vamos orar por eles. Podem vir as crianças também do Pequeno Galileu para receber a oração. E nós vamos fazer este clamor que Deus colocou no coração do pastor Magno. Você que está com a sua criança também aí, pode vir aqui à frente, porque nós vamos orar. Olha as crianças chegando. Deus não rejeita a oração.

ou ficar no sofrimento. Venha receber esta oração, oh glória a Deus. Basta somente esperar o que Deus irá fazer. Quantos creem que Deus estende as suas mãos?

Oh, aleluia! Levante as suas mãos. Nós estamos aqui, Senhor.

0: a igreja fica mais bonita com as crianças, não é verdade, meus irmãos? Que maravilha, a igreja fica mais bonita com as crianças. Bom, André, rapidinho, 5 minutinhos aqui, vem aqui. Nós já vamos encerrar.
1: Emprestado, pastor.
0: Em nome de Jesus. Já vamos encerrar. Em nome de Jesus. A Andréia vai fazer uma oração por todos vocês. Vamos receber a serva de Deus com palmas que glorifiquem o nome santo do Senhor.
1: Glória a Deus. Salve a igreja com a paz do Senhor Jesus. Amém. Quantos creem que essa tarde é tarde de vitória? Diz aleluia. Fale assim comigo. Glória ao Pai. Glória ao Filho. Glória ao Espírito Santo de Deus. Mas graças a Deus que já nos deu a vitória por nosso Senhor e Salvador Jesus Cristo. Se Deus é por nós, agindo Deus, e o Senhor é nosso pastor, e nada nos faltará. O Senhor, enquanto eu estava ali sentada, já me revelava, são 73 pessoas, dentre pessoas que estão aqui e na live também, que o Senhor ele está te curando de fibromialgia. Não sei se é essa palavra certa, mas o Espírito de Deus me falava essa doença, fibromialgia. É dor constante, mas Deus está te dando a cura hoje. Pode vir aqui na frente receber, em nome de Jesus. É uma doença nos nervos, né? Que dói o tempo inteiro o corpo, não é assim? Mas Deus ele já visitou e vocês já estão curados para a glória do Senhor. Aleluia! Oh, Santo Poderoso é o nome do Senhor. Pode adorar e exaltar a Ele. Que cura, que vive e reina. Deus ele é maravilhoso. Recebe, aleluia, sua vitória. São 15 pessoas que o Senhor está visitando o seu estômago aqui nesta tarde. Essas pessoas estão com problemas gástricos e vocês só conseguem se alimentar de coisas pastosas ou até mesmo sopa. Mas Deus está repreendendo uma úlcera, um câncer no seu estômago, que é a vitória. Pode vir aqui na frente, aleluia. Deus está dando este livramento, aleluia, te curando também. Aleluia, você foi até marcar um médico, não é? Me faz saber, o Espírito Santo, tem uma pessoa que foi marcar um médico e jogaram para 6 meses a consulta, mas Deus falou que ele, aleluia, está visitando hoje e a consulta é agora. Oh, rabadaramandoreme declamanai, aleluia, e você vai comer, vai fazer prova com o Senhor e vai ver que ainda é Deus, aleluia, Deus que cura, que salva e liberta nessa terra para a glória do Senhor Jesus. Eu quero orar por um irmão, que o Senhor me mostrava você trabalhando em uma obra, presta bem atenção, e caiu uma viga no seu pé, e desde então você não sente o seu pé, a sensibilidade no seu pé, ela passou, foi embora, é dormente, e Deus ele está restaurando os seus nervos no seu pé, é um irmão, isso meu querido, em nome de Jesus recebe a restauração na saúde, na sua circulação, aleluia, oh glórias ao nome do Senhor, Deus maravilhoso, Deus eterno. Deus está visitando aqui 354 jovens, nós estamos na campanha da unção pela nova geração, e pessoas vieram aqui, apresentando a sua família, jovens que estão afastados da presença do Senhor, jovens que nunca se entregaram ao Senhor, mas Deus está visitando tanto aqui quanto nas pessoas que nos acompanham também, 354 jovens, e Deus fala que até o final do ano, esses jovens estarão na presença do Senhor. Aleluia! Recebe, minhas irmãs, recebe, meus irmãos, em nome de Jesus. Aleluia! O trabalhar não é seu, o trabalhar é do Pai. Então fica tranquilo, porque se Deus está falando, Ele vai cumprir, e eu creio que na virada do ano, eles estarão aqui para glorificar o nome do Senhor, juntamente com a gente. Aleluia, persevere, faça mesmo o propósito, porque Deus ama, aleluia, estas almas. Tem uma pessoa aqui, é um moço, que Deus ele me mostrava a sua vida, e o inimigo, ele tem arquitetado de uma forma tão terrível, para que você fique sem saída, isso tem te agoniado, te trazido uma angústia tão grande, que você acha que a única saída para você é você não existir mais. E para você saber que é com você, você está aqui. E o Senhor fala que você já tem planejado como que você ia fazer isso.

0: passo. Até a ferramenta na sua casa, você já escolheu qual vai ser. Mas Deus, nesta tarde, te trouxe aqui para repreender esse espírito da morte sobre a sua vida. Onde está você? É um jovem que é a vitória de Deus. É um moço, um irmão que é a bênção do Senhor. Aleluia. Isso, meu querido, vem para cá. Eu quero orar por você. Aleluia. Não tem saída, aleluia, para o inimigo, porque ele já fez a escolha dele, mas para você tem. Você pode adorar e exaltar ao Senhor. Tem vida, e vida com abundância. Vamos orar. Estenda suas mãos para cá. Aleluia. Em nome de Jesus, meu Deus, cobre com teu sangue, Pai. Visita, Senhor, a vida deste moço, Pai. Repreende agora todo o mal contra a vida dele. Todo o espírito das trevas, meu Deus. Todo o espírito da morte, meu Deus. Sondando e planejando tirar a vida deste jovem. Caia por terra agora. Em nome de Jesus. Sai, Satanás. Em nome de Jesus. Era assim mesmo, meu querido. Uma angústia terrível. Já tinha até planejado e pensado como ia fazer.
1: Sim, estava planejando, tinha decidido já.
0: E depois dessa oração, o que você sentiu?
1: Paz, uma paz.
0: Uma alegria.
1: É.
0: É a presença de Deus sobre a sua vida. Fica firme, porque é grande o livramento de Deus. Deus te ama demais. Amém? Irmãos, já não dá mais tempo. Meu esposo já está aqui do meu lado. E vamos receber então o servo do Senhor com as palmas, bem alegre. Eu agradeço a minha oportunidade em nome do Senhor Jesus.
2: Glória a Deus. Mais alegres as palmas para Jesus. O mover de Deus continua acontecendo aqui. O que aconteceu aí, pastor?
3: Aleluia.
2: Louvado
3: pastor Marcos
2: Deus.
3: E ouvintes do programa Voz da Libertação, tremendo o que aconteceu aqui agora. No momento que o Espírito Santo de Deus revelava para sua esposa, esse irmão aqui, ele veio do Haiti há 9 anos. E ele, falou,
2: Deus.
3: Ele falou que há 3 anos tinha um caroço aqui, uma úlcera, e no momento da revelação sumiu. Vamos ouvir ele. Meu irmão, seu nome?
4: Sonel.
3: Irmão, conte para os ouvintes o milagre que Jesus operou na sua vida aqui agora.
4: Bueno, hoje o Senhor me cura hoje, porque tem muitos tempos sofrendo com esse dolor. Então, eu não pude comer nada. E quando o pastor falou aí, me chamou ela, antes, eu não senti nada. Eu cheguei com forte dolor aqui hoje.
3: O Senhor chegou sentindo muitas dores e no momento da revelação a dor desapareceu.
4: Muito dolor.
3: Cadê o caroço? Aperta aí onde o senhor estava. Disse que tinha um caroço gigante.
4: Eu não sinto.
3: Não sente?
2: Sumiu.
3: Sumiu.
4: Sumiu. Eu não lembro que...
3: Quem te curou aqui agora?
4: Jesus.
3: O sangue de Jesus tem?
4: Tem poder.
3: O senhor veio lá do Haiti há 9 anos e há 3 anos sofria.
4: 3 anos eu sofri com esse dolor.
3: O senhor tomou muitos remédios para ser curado?
4: Gastar muito dinheiro.
3: Gastou muito dinheiro?
4: Completamente. Eu gasto casamente desses. Mais dinheiro, mais que 5 mil dinheiros. Eu vou passar para a ultrassom, para o hospital, não encontra nada.
3: Fez ultrassom no hospital e não encontrou nada, gastou muito dinheiro com os médicos.
4: Nada. Meu, hoje encontrei a solução hoje.
3: E agora, através da revelação de Deus, o que é que aconteceu?
4: Já está completamente curado.
3: Está curado?
4: Está curado pela glória de Deus.
3: Obrigado, Jesus.
4: Obrigado, Jesus.
3: Deixa o seu nome para os ouvintes.
4: Sou Ney Henry.
3: Quer perguntar alguma coisa pelo pastor Max?
2: Está abençoado em nome de Jesus.
4: Amém.
2: Curado. Amém. Sumiu mesmo. Estou vendo que ele está mexendo, eu mexendo com a mão aí.
4: Diabetes também. E aí estou e saio. Estava, não pude comer nada. Quando você entrou aqui, você sentiu um forte calor. Já sempre, não senti
2: sentiu
4: nada.
2: Um forte calor, a presença de Deus sobre
4: não
2: ele
4: sinto
2: e sumiu.
4: Nada. Já não sinto nada. Eu cheguei aqui, já não pude esperar. De agora, não sinto.
2: Glória a Deus. Esse é o nosso Deus. Bate palma para Jesus.
4: Respire.
2: Deus abençoe, irmão.
3: Deixa o seu nome para os ouvintes, é?
4: Soné Henry.
3: Digo, obrigado, Jesus.
4: Obrigado, Jesus.
3: Bate palma e dá glória a Deus, igreja.
2: Louvado seja Deus. Deus abençoe vocês, meus irmãos. 5 horas, Deus abençoe. O mover de Deus continua acontecendo, amém? Muitos aqui que foram tocados por Deus, não saia sem testemunhar. Depois procure os nossos pastores que estão aqui, o pastor Levi Monista aqui, para você testemunhar, falar aquilo que Deus fez na sua vida aqui nessa tarde. Nós vamos fazer a oração da fé, mas eu não posso esquecer dos avisos, irmão Levi.
5: Glória a Deus. É, os avisos, nesta semana nós temos culto durante todos os dias, 7 horas da manhã, 9 da manhã, às 11h30, às 15 e às 19 horas. Quarta-feira tem a quarta do grande mover de Deus, às 9 da manhã, o pastor Milton Almeida, às 3 horas da tarde, o pastor Rivair. Quinta-feira, culto da ação social, aqui na sede mundial. Sexta-feira tem guerra contra o mal, sábado tem culto Regenere, às 19 horas.
2: É IBF.
5: É, e a EBF é dia 25, né? Escola Bíblica de Férias. E eu queria, pastor, convidar os irmãos para acompanhar o programa Voz da Libertação em vídeo, de segunda a sexta-feira, das 10 ao meio-dia. Eu estou lá com uma equipe, o programa está uma bênção. Gente, no Igreja Deus e Amor Oficial, no YouTube, esse programa não é no rádio, é no YouTube, Igreja Deus e Amor Oficial, das 10 ao meio-dia, é um programa com muita qualidade, com louvores, com oração, com palavra de Deus, com testemunhos, e vocês não podem perder. É um novo formato, a mesma essência, mas um formato em vídeo, programa Voz da Libertação da Igreja Deus e Amor.
2: Todos convidados, então, depois da oração da fé, então você que tiver testemunho, procure os nossos pastores aqui, pastora de Carlos, Levi Muniz, os pastores aqui na frente, para você testemunhar, porque o mover de Deus continua acontecendo. Oração final, oração da fé, levanta a chave da sua casa, do seu carro, da sua moto, levanta em nome de Jesus Cristo, pela fé também, aquela pessoa que não veio, mas você trouxe a fotografia dela, levanta aí a fotografia, nós vamos interceder por essa pessoa também, em nome de Jesus. Chave da casa, chave do carro, chave da moto, levanta aí agora em nome de Jesus, nessa oração final, oração da fé, com a fotografia na mão também, em nome de Jesus. Oração final, oração da Santíssimo Deus, poderoso Pai, apresentamos ao Senhor nesse momento, Senhor meu Pai, sim, juntamente com o seu servo, Senhor, olha só a fé de cada um, meu Deus, levantando a chave da casa, chave do carro, chave da moto, levantando a fotografia daqueles que não puderam vir, Senhor meu Deus, nós apresentamos juntamente com eles, nós pedimos, Senhor, olha a fé do seu povo, responde, alcança, dá livramento, salva, Senhor, prospera, abençoa, entregamos nas suas mãos, Senhor meu Deus, em nome de Jesus, leve-nos para casa com segurança, concede o grande livramento, livra do homem sanguinário, do homem violento, livra dos assaltos, livra, Senhor, dos acidentes, atropelamentos, livra de todo o mal, Senhor meu Deus, em nome de Jesus Cristo, nós te pedimos nessa tarde, agradecemos ao Senhor, meu Deus, continua guardando, Senhor, as nossas crianças, os nossos adolescentes, os nossos jovens, continua guardando, meu Pai, nós pedimos ao Senhor e já agradecemos, sim, meu Deus, em nome de Jesus Cristo, confirma as revelações do Divino Espírito Santo, as libertações, as curas, confirma, Senhor, o grande mover do Senhor na nossa vida, na sua igreja, meu Pai, em nome de Jesus, que o amor de Deus, a graça do nosso Senhor Jesus Cristo e as santíssimas consolações do Espírito Santo estejam com a sua amada igreja para sempre. Todos digam, ó! Quem tem a paz do Senhor Jesus, deixa eu ver. Ah! Ah! E a paz do Senhor Jesus, irmão Levi Muniz.
5: Deus abençoe, pastor Marco Magno. Nós vamos ouvir agora o povo que vai contar a bênção recebida. Pastor Ed Carlos, é contigo, servo de Deus.
3: Muito obrigado, pastor Levi, ouvintes da cadeia nacional e internacional, a voz da libertação. Vamos ouvir os milagres. Meu irmão, seu nome?
6: Meu nome é Severino.
3: Bom, Severino, o que, que aconteceu com o senhor agora no momento da oração?
6: Eu estava sentindo a queimação e passou, livreou, né?
3: No momento da revelação do Espírito Santo, Jesus confirmou o grande milagre. Você chegou sentindo uma queimação e agora não sente mais nada.
6: Sente mais nada.
3: Quanto tempo o senhor sofria?
6: Isso havia de muito tempo, muito tempo.
3: Mais de 5 anos.
6: Muito mais.
3: Muito mais de 5 anos. Glória a Deus. E agora está curado.
6: Estou curado, em nome de Jesus.
3: Glórias a Deus. Digo obrigado, Jesus.
6: Obrigado, Jesus.
3: Pelo meu milagre.
6: Pelo meu milagre.
3: Deixa o teu nome para os ouvintes.
6: Meu nome é Severino.
3: Deus te abençoe, irmão Severino.
6: Amém.
3: Aí está, ouvintes, o programa Voz da Libertação, mais um milagre para a glória do Pai, do Filho e do Divino Espírito Santo, pastor Levi, o Senhor curou esse irmão que sentia queimação há mais de 5 anos, e agora o milagre aconteceu para a glória de Deus, nosso Pai.
5: Glória a Deus, nós vamos com mais um testemunho. Como é o seu nome, minha irmã?
7: Maria Aparecida.
5: Maria Aparecida, o que a senhora recebeu de Jesus?
7: Recebi uma cura na perna. Estava com uma dor muito forte ontem, no pé embaixo. Essa dor, ela veio subindo para o joelho, para a coxa. Mas uma dor que a minha perna estava dormente.
5: Estava incomodando demais.
7: Estava dormente. Sim. Eu não consegui dormir à noite, nada. Do jeito que eu deitei, eu levantei. Eu falei para Deus, eu vou para o culto. Senhor, eu vou entrar enferma, mas eu vou sair curada em nome de Jesus e para a glória do Senhor. Eu não podia nem pôr a mão, ó. Não poderia nem colocar.
5: A dor foi embora.
7: Tudo. Deus arrancou toda a dor nos ossos. Era uma dor que estava andando. Eu falei, meu...
5: Estava incomodando demais.
7: Muito. À noite eu não consegui dormir nada. Não tinha posição. Terminou agora a oração, eu procurei a dor, ó.
5: Sumiu.
7: Nada. Fui curada para a glória do Senhor. Muito obrigada, Senhor.
5: Quem te tocou?
7: Ah, Jesus.
5: Jesus é bom, né, minha irmã?
7: Ele é maravilhoso.
5: Amém. Deus te abençoe. Muito obrigado pelo seu testemunho. Aí está, amados ouvintes. São milagres que acontecem através da fé na Igreja Pentecostal Deus é Amor. Você que está em casa, pastora de Carlos, hoje é domingo e... Hoje à noite, em todas as nossas igrejas, nós temos um grande culto, pregação da palavra de Deus, oração pelos enfermos, libertações. Quem não congregou ainda, ainda há tempo de ir a uma igreja Deus e Amor. Talvez a pessoa está nos ouvindo no norte, no sul, no leste, no oeste, fala, não consigo ir aí na sede mundial. Mas tem uma igreja Deus e Amor perto da sua casa e hoje à noite tem um grande culto.
3: Com toda certeza, pastor Levi, portanto, há possibilidade desse ouvinte se programar, que agora são 5 da tarde, né? Então, às 19 horas, todas as nossas igrejas, Deus Amor do Brasil, está aberta para receber o amado ouvinte. E o Senhor Jesus tem uma palavra de bênção, tem um milagre preparado para cada ouvinte nesta noite de hoje.
5: Glória a Deus. Aqui na sede mundial, estamos na Avenida do Estado, 4568. Daqui a pouquinho, 7 horas da noite, o culto da família. Traga toda a sua família, pastor Paulo Cunha, com uma equipe para ministrar uma palavra da parte de Deus. Lá em Santo Amaro também tem culto agora à noite, não é isso?
3: Com toda certeza, o endereço lá na nossa igreja Deus Amor de Santo Amaro é Rua Barão de Duprá, número 214. Nosso pastor responsável, pastor Eric, está fazendo um lindo trabalho e está uma benção lá. Então, hoje à noite eu quero convidar os irmãos da Zona Sul para comparecer aí em Santo Amaro na igreja Deus Amor.
5: Barão de Duprá, 214, próximo ao Largo 13 de Maio. Compareça, Deus tem vitória para você. E lembrando que amanhã, segunda-feira, é segunda do pão. Pastor Kleber de Oliveira, pregando aqui na nossa sede mundial, às 19 horas. Segunda do pão, é aquele dia para você se alimentar, né? Alimentar para passar a semana bem, cheio da presença de Deus e se alimentar da palavra. O pão é a palavra de Deus.
3: Com toda certeza, o Senhor Jesus tem uma bênção nesta segunda-feira, preparado para cada ouvinte, para cada pessoa que comparecer aqui na sede mundial. O endereço é a Avenida do Estado, 4568, aqui na Liberdade, no centro de São Paulo. Vamos ouvir os testemunhos? Meu irmão, o nome da senhora?
8: Tereza.
3: Tereza, a senhora, conte a sua bênção recebida aqui na Igreja Deus, amor.
8: Quero agradecer, porque eu estava com um problema no carro, o carro só estava quebrando, e graças a Deus, que essa semana, tive uma vitória naquele carro. Gastei muito no carro. Então eu quero agradecer a Deus, que foi Deus que deu essa vitória.
3: Jesus te deu a bênção, né? Colocou as mãos para que ocorresse tudo bem. Graças a Deus, seu carro está tudo ok. Jesus abençoa. A senhora vem em paz para a igreja e volta lá em paz, né?
8: É, em nome de Jesus.
3: Obrigado, Senhor.
8: Obrigado, Senhor.
3: O nome da senhora para os ouvintes?
8: É Tereza dos Santos Nascimento.
3: Deus te abençoe, meu irmão, por este lindo testemunho que a senhora acaba de contar.

0: Amém.
1: Deus te abençoe, meu irmão, por este lindo testemunho que a senhora acaba de contar.
0: E tem outro testemunho do meu filho que estava com problema de saúde, não estava se alimentando bem. E agora está comendo. Olha, eu fiquei tão feliz quando ele veio em casa essa semana.
1: Jesus deu saúde.
0: Deu saúde e está bem.
1: Glória a Deus. Como é o nome do seu filho?
0: É Cláudio.
1: Cláudio, Deus abençoe.
0: Amém.
1: Ouvintes do programa Voz da Libertação, aí está mais um milagre para a glória de Deus. Aproveitando o pastor Levi, ouvintes, quero lembrar os irmãos da Igreja Deus Amor de Palheireiros, pastor responsável, pastor Ailton Gavão, hoje é culto de mocidade, responsabilidade ali do Mateus, da Débora, irmã Solange, pastor Ailton, está uma bênção a Igreja Deus Amor do Palheireiros. Portanto, você aí da Zona Sul de São Paulo, quero convidar você aí do Palheireiros, Jardim do Álamos, para comparecer hoje na Igreja Deus Amor do Palheireiros. Pastor Ailton Gavão, responsável por esta grande concentração de hoje, culto com a mocidade, está uma benção essa concentração. Deus abençoe, ouvintes. Aí está pastor Levi, Jesus fazendo milagres, operando maravilha na Igreja Deus Amor.
2: Glória a Deus. Nós vamos devolver o som aos estúdios. Deus abençoe, diácono Armando Medina, é com você aí nos estúdios da rádio Deus é Amor.
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2: 17 horas e 14 minutos.
3: E chegou o momento de informação aqui na Rádio Deus é Amor. Habilidades e comportamento. Entenda os requisitos que empresas utilizam para fazer contratações efetivas de estagiários. A efetivação de estagiários está menos ligada ao currículo e mais ao comportamento do jovem no mercado de trabalho. Uma pesquisa nacional mostra que 84% das empresas valorizam mais a abertura ao aprendizado do que o domínio técnico na hora de contratar um jovem em definitivo. O levantamento ouviu cerca de 260 profissionais de RH que são responsáveis por programas de estágio e indica uma mudança de foco no recrutamento. Disciplina, pontualidade, postura profissional, proatividade e alinhamento cultural aparecem à frente das habilidades técnicas, vistas até então como requisitos básicos, porém não decisivos. O peso do nome da faculdade diminuiu. Mais do que a faculdade que a pessoa fez, o que importa de verdade é a predisposição para aprender. Aliás, estagiários que trabalham em modelo presencial são percebidos como candidatos mais fortes à efetivação, mas para 78% das empresas, o desenvolvimento do estagiário depende mais da liderança do que do formato presencial ou remoto. Possibilidades. Mulheres no mercado de trabalho. Entenda quais áreas são promissoras para recomeço profissional depois dos 40 anos. Mulheres acima dos 40 anos vêm repensando a carreira com mais frequência, seja por reavaliação, realização, necessidade financeira ou busca de equilíbrio. A experiência acumulada, a rede de contatos e a maturidade acaba também tornando aí esse profissional, essa profissional muito mais relevante para o mercado, que valoriza resultados e confiabilidade, transformando essa fase em oportunidade concreta de recomeço profissional. Entre as possibilidades destacam-se

0: Consultoria, mentoria, educação online, bem-estar, saúde integrativa, gestão de negócios digitais, longevidade e economia criativa. Muitas mulheres, inclusive, combinam duas ou mais frentes para criar múltiplas fontes de renda. A mudança diária depois dos 40 envolve planejamento, qualificação e adaptação às exigências atuais do mercado. E mesmo em setores digitais, tem espaço para quem une conhecimento de vida, disciplina e vontade de aprender.
1: Dezessete horas e 17 minutos.
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0: 17 horas e 23 minutos.
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2: Meu nome é Regina Lúcia Carvalho, moro em São Luís do Maranhão. Eu conheci a Igreja Deus do Amor através do rádio. Há uns 4 meses que eu ouço direto essa programação, muito abençoada.
3: Meu nome é Abílio Martins Ferreira, sou de Campo Grande, Mato Grosso do Sul. Eu sempre acompanhei a programação através do rádio, na época do saudoso missionário Davi Miranda. E tive muito carinho por escutar eles no rádio. 8 meses atrás, reconciliei na Deus e Amor. Deixei o mundo de pecado, de drogas, de prostituição. E graças a Deus hoje eu estou no caminho do Senhor. Daqui eu não saio, só na volta de Cristo. E eu agradeço por estar na Deus e Amor e a paz do Senhor para todos os irmãos.
4: Meu nome é Hamilton de Oliveira Júnior, moro na cidade de Santa Adélia. Através dos vícios das drogas, cheguei no fundo do poço, mas cheguei na miséria, irmão. Que triste, não tinha mais saída. E através do meu irmão congrega na Deus e Amor, fez um convite para mim. Eu fui na igreja, na cidade de Santa Adélia. Comecei a ir, irmão, e rapidamente Deus já me livrou da droga, da bebida, do cigarro. Graças a Deus posso falar que estou liberto, estou trabalhando novamente, ajudo muito a obra com muito amor e carinho. A IPDA é tudo de bom. Hoje eu posso falar, eu e minha esposa, nós servimos a Jesus Cristo Todo-Poderoso. Estou muito feliz na igreja Deus e Amor. Hamilton de Santa Adélia.
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Bom, das 3 às 5 vai ser no templo, onde a gente vai contar histórias, onde a gente vai fazer a dinâmica, vai ter as músicas, a oração. Nós vamos ensinar as crianças bem na linguagem dela, para ela entender o que são as pedrinhas do reino, que é o tema da nossa festa, da nossa escola bíblica de férias, da nossa EBF, aqui na nossa sede mundial. Gente, olha, você pai, mãe responsável, olha, é uma vez por ano só essa escola bíblica de férias, então vale todo o esforço do mundo. Vale a pena você cancelar seu compromisso, vale a pena qualquer coisa para você edificar o seu filho. Bom, já deixo uma pergunta aqui. Qual foi a última vez que seu filho ouviu, ou acompanhou, ou orou, ou cantou, ou ouviu uma história com um aprendizado bíblico? A alma dele precisa de comida, né? Então, nesse dia, nós vamos fazer o possível, tudo, desde a decoração, desde as brincadeiras, das músicas, tudo vai ter um ensino. Cada criança é uma pedrinha preciosa nas mãos do rei. Quem é esse rei? Quem é esse reino? Vai ser tudo explicado na história para as crianças. É uma criança sendo uma pedrinha lapidada para brilhar e fazer diferença neste mundo. Então, tudo isso será explicado a ela. Eu vou estar contando a história, cantando com as crianças, juntamente com todas as professoras da Escola Bíblica O Pequeno Galileu. Também teremos a participação do coralzinho. Então nós queremos que você traga seu filho, traga os amiguinhos dos seus filhos, chame a família, venha fazer parte desta grande festa de alegria, de fé e descobertas. Estamos esperando você para viver momentos maravilhosos na nossa Escola Bíblica de Férias, dia 25 de julho. Olha, tudo de graça, não precisa pagar nada. Vai ter lanchinhos. E após a ministração das 3 às 5, onde vão ter histórias, brincadeiras, vamos ter aquele momento onde as crianças vão usar o tobogã, vão ter os lanchinhos aqui no estacionamento da igreja. Gente, quer uma coisa melhor? A gente tem falado com as mães e elas falam, Débora, minha filha, meu filho nunca teve uma oportunidade de participar de uma festa assim. Então, se você vai estar trabalhando no dia, arranje alguém para trazê-lo, tá? Você pode, então, adiar esse compromisso e vir com seu filho? A sua participação junto com o filho é uma maneira de que seu filho entenda o quanto

0: filho, a sua participação junto com o filho é uma maneira de que seu filho entenda o quão importante essa festa é para ele. Puxa, minha mãe veio comigo. A minha avó veio comigo. Traga toda a família, traga a avó, tio, prima, traga todo mundo. Pode vir os adultos, pode vir os pais, os avós. Traga a criançada da comunidade. Você pode alugar aí uma van. Ah, mas eu não sou professora. Não tem importância. Aluga aí uma van. Traga a criançada da vizinhança. Traga uma criança não crente. Traga a criança da creche. Traga todo mundo. Dia 25 de julho, dá tempo de vocês se organizarem. Das 3 às 5, aqui na nossa sede mundial. Rua Prefeito Passos, número 10. Rua Prefeito Passos, número 10. Será uma festa de arromba para a glória de Deus. E a criançada aprendendo de Jesus. Não percam, estamos aqui aguardando vocês.
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3: Versículo do dia.
4: Hebreus 9:28. Assim também Cristo, tendo se oferecido uma vez para sempre para tirar os pecados de muitos, aparecerá segunda vez sem pecado aos que o aguardam para a salvação.
5: 17 horas e 33 minutos.
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9: Pai do Senhor Jesus, meu nome é Maria do Socorro, sou aqui de Fortaleza, Ceará. Venho aqui deixar o meu testemunho. Em 2019, eu estava cuidando do meu pai, que estava com CA, e infelizmente veio a falecer, mas graças a Deus morreu com Cristo, com Jesus. Fiquei de luto durante 3 meses, quando eu já estava para me levantar, melhorar. Em 2020, o meu irmão veio a falecer. O meu irmão sentiu muito a perda do meu pai. Então, quando meu irmão faleceu, aí outro luto, um em cima do outro, foi muito forte. Então, acabei entrando numa depressão. Em 2020, na época da pandemia, eu já estava com uma tristeza profunda, que eu pensava que não ia mais sair desse mal, né, dessa profundidade. Mas aí, ouvindo, né, a palavra do Senhor no rádio, pertinho do meu ouvido, foi o que me animou, foi que me levantou daquela cama. Fui fazer o tratamento com o profissional de saúde. Depressão dá para ser vencida, em nome de Jesus. Não dê lugar ao mal, não dê lugar ao inimigo. Tem pessoas ao seu redor que precisam de você. Você é muito importante. Jesus te ama e Deus tem uma obra gloriosa na sua vida. Então saia desse lugar, levante-se, tome um banho, diga assim: Senhor Jesus, me ajuda, me levanta, faça algo. Muito obrigado a Deus em primeiro lugar e o que Deus fez na minha vida. Amém.
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2: Meu nome é Adriana, sou de Tanquinho, na Bahia. 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Recebi a cura e a libertação para a glória de Deus.
3: Meu nome é Gilda, sou da cidade de Arujá. Quero agradecer a Deus porque eu conheci Jesus na Igreja Pentecostal Deus é Amor, através de uma irmã que já partiu para o Senhor, que me levou, né, porque eu era muito viciada. E o Senhor, eu recebi uma libertação na Igreja de Deus e Amor, ouvia muito o programa com o Davi Miranda, e hoje eu me encontro em uma outra denominação, mas ouço o programa direto.
4: Meu nome é Jucimara Pires de Souza, sou de Belo Horizonte, Minas Gerais. Eu conheci um programa através da Igreja Pentecostal Deus e Amor, o ministério da minha mãe. E Deus me curou de um tumor maligno.
5: Meu nome é Josiane, moro no estado do Rio de Janeiro. E eu conheci a Igreja Deus e Amor junto com a minha mãe, que é evangélica dessa igreja, há 38 anos. E Deus tem me abençoado muito. E eu sempre vou, toda semana eu vou. Eu ainda não sou evangélica, mas eu vou toda semana. E Deus tem me abençoado muito, me dado muitos livramentos.
6: Me chamo Alda Soares, moro, resido em Natal, capital, e já fazem 18 anos que eu busco ao Senhor na Deus e Amor. Jesus tem me curado do câncer no meu ovário e também tem curado da infecção de um sangue. Eu louvo a Deus por isso. Amém.
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1: Olha, ouvintes, às vezes nós passamos por situações de dissabores, né? E às vezes, mesmo que nós não estejamos tão intimamente ligados a uma situação, como seres humanos, nós sofremos a dor dos outros também, como servos de Deus também. Infortúnio de receber uma informação triste, né? Que a gente, aliás, essa informação a gente recebe todo dia, mas quando você tem uma situação que você de alguma forma é ligado a ela, é claro que você sofre muito mais. Não que não seja a dor de outras famílias que passam pelo problema que eu vou falar, é o problema da bala perdida, né? Bala perdida, que tanta gente está morrendo dessa forma. Que pena que não existe, pelo menos a curto prazo, uma solução para essa questão. E que pena que nós, cidadãos comuns, passamos a ter receio, passamos a ter medo de sair na rua, passamos a ter medo de ficar dentro de casa, passamos a ter medo de tudo. Afinal de contas, você está em casa ou você está na rua, você pode de repente se deparar com uma situação como essa. Agora, também a questão da bala perdida, né? Eu posso dizer a vocês, ouvintes, que nós temos uma situação bíblica, né? Que nos leva, nos remete já nos remotos tempos bíblicos a uma questão de bala perdida também. Você se lembra de Acabe, o rei Acabe? A Bíblia Sagrada nos fala que Acabe, ele saiu para a guerra contra o rei da Síria, ele chamou Josafá, um rei aliado. E na verdade o que Acabe queria, porque Acabe era um sacana, vamos falar a verdade, né? Quando eu digo sacana, eu vou dizer, ele estava interessado que Josafá morresse no seu lugar. E a Bíblia fala que ele mudou a sua aparência, pôs um disfarce. E além de fazer tudo isso, ele ainda se meteu no meio dos soldados da mais baixa patente, que seriam os soldados rasos em nossos dias, e entrou na peleja, porque ele sabia que o rei da Síria queria matá-lo. E entrou na batalha, disfarçado dessa forma. Mas lembre-se, o rei da Síria, a única pessoa que ele queria atingir naquele dia era o rei Acabe. E a Bíblia Sagrada diz que aconteceu, porém, que um soldado sírio entesou o arco e atirou ao acaso. Entesou, é, ele flexionou o arco com a sua flecha ali no local, né? E assim, tipo, vou dar uma flechada para qualquer lugar. Por isso que eu falei que é uma flecha perdida, que nós chamaríamos hoje de uma bala perdida, mesmo porque naquele tempo não tinha 38, não tinha... Eu tô até atrasado com esse negócio de arma, né? 38, 380, .40, fuzis, AR-15, e tantos outros, né? Então o que aconteceu foi que um soldado sírio já, tipo, meio que até, sei lá, sonolento, vou dar uma flechada aí no meio, tacou a flecha. E o que aconteceu? A flecha saiu preguiçosamente, eu diria, e acabou atingindo exatamente o rei Acabe. E o interessante, que o rei Acabe estava com o que seria hoje a colete à prova de balas, tudo, né? Ele estava com a sua couraça, e a Bíblia fala que a couraça entrou em seu corpo através de uma pequena brecha da sua couraça. E gravemente ferido, ele foi levado para fora do combate e morreu na tarde daquele mesmo dia. Quando alguém foi lavar o carro na represa de Samaria, os cães lamberam o sangue do rei e as prostitutas se lavavam naquela água. Por que eu estou falando isso? Porque isso era uma profecia do profeta Micaías, no primeiro livro dos Reis, capítulo 22, versículo 17. E depois o profeta Elias também falou no primeiro livro dos Reis, capítulo 21, versículo 19. Não necessariamente nessa mesma ordem, né? Haviam predito o que aconteceria, movidos pelo Senhor. Tanto o disfarce como a armadura não foram suficientes para proteger a vida do rei de Israel. Então a bala perdida fez aí o que nós poderíamos chamar de a primeira vítima. A bala perdida ou a flecha perdida fez desmoronar todo o esquema montado por Acabe, que no fundo queria ver Josafá morto. Na mesma página da Bíblia em que se lê a triste experiência do rei de Israel, encontra-se também a história do fracasso de um dos projetos do rei de Judá. O rei Josafá construiu grandes navios para navegarem até a terra de Ofir e trazerem ouro. Mas eles se quebraram em Enzion-Geber e nunca chegaram a navegar. Primeiro livro dos Reis, versículo 49, capítulo 22. Então, ouvintes amados, vejam vocês a vulnerabilidade do homem no decorrer de toda a história, não é? Do homem, dos seus projetos. E essa vulnerabilidade tem nos alcançado. Nós precisamos de Deus, precisamos estar sob a proteção do Senhor. Quando o salmista fala: aquele que habita no esconderijo do Altíssimo descansa à sombra do Onipotente. Temos isso como um recurso de vida. Quando Jesus fala, né, que para nós orarmos e pedirmos livra-nos do mal, tenhamos isso como também um recurso legítimo através da oração. Nenhum plano de vida, nenhum seguro de vida é absolutamente seguro. Nenhuma providência apenas humana é 100% sábia. Então nós devemos ficar permanentemente debaixo da proteção de Deus e verificarmos sempre a atualidade da exortação de Tiago, dizendo que nós não podemos confiar demais em nossos próprios desígnios. Em vez disso, nós devemos acrescentar uma cláusula muito importante dos nossos planos: se Deus quiser. Nós dependemos de Deus. O mundo que nós vivemos é um mundo perigoso, prezado ouvinte. Nós precisamos de Deus. A gente nunca sabe, não é? Sinceramente, por mim, eu sempre brinco com os irmãos na igreja que a gente viva 300 anos, sei lá, 200, é muito tempo, mas não é? Eu sei que ninguém quer viver isso, mas que a gente quer dizer é que a gente viva o máximo possível uma vida saudável, agradável a Deus, né? Mas se nós quisermos viver, se nós quisermos ver os nossos projetos darem certo, se nós quisermos fazer isso ou aquilo, que seja sempre se o Senhor quiser, que sejamos sempre debaixo do esconderijo do Altíssimo, que praga nenhuma chegue na nossa tenda e que nós não sejamos atingidos pelas balas perdidas que acabam por custar a vida de tantas pessoas. Que pena pelas pessoas que têm morrido dessa forma violenta e inesperada. Que Deus conforte as famílias. A verdade, ouvinte, é só Deus para nos guardar nesse país de riquezas naturais e beleza sem igual, mas que infelizmente se tornou um inferno. Os policiais do Rio de Janeiro, de certa maneira, estavam corretos ao fazer uma

policiais do Rio de Janeiro, de certa maneira, estavam corretos ao fazer uma faixa, né? Uma linguagem universal. Welcome to Hell, ou seja, bem-vindos ao inferno. Que pena, um país tão bonito, um país tão agradável, de gente tão boa, né? Brasileiro é gente muito boa, mas infelizmente nós estamos vivendo esse caos. Que Deus nos livre, que Deus nos guarde.

0: com muita dedicação, com muito carinho. Ninguém vai querer perder nenhuma surpresa. Traga seus filhos, seus netos, seus sobrinhos e as crianças, traga os seus amigos lá da escola. É, porque Deus vai trabalhar no coração das crianças. E o que é mais interessante, tudo baseado na palavra de Deus, nas brincadeiras, nos versículos, nas músicas, na história. A criança vai ter um ambiente super seguro, de aprendizado, lúdico, debaixo da palavra de Deus. É o que é mais importante. Elas vão ter momentos de alegria, elas vão brincar, ouvir histórias. E depois da história, depois de estarmos ali na igreja, nós vamos descer até o estacionamento. Lá nós temos bastante brinquedos, tobogã de ar, teremos pula-pula, teremos lanches, tudo. Nada será cobrado, tudo de graça para a criançada crescer no conhecimento de Deus e sentir o amor de Deus e saber que a igreja é um lugar gostoso. Porque isso é a intenção, trazer a criança para a igreja e ali ela se sentir amada, acolhida, sentir que realmente Deus a ama. Nós queremos que você nos ajude, colabore trazendo o seu filho. Ah, mas hoje eu trabalho, nesse dia eu trabalho, não vai dar. Alguém pode trazê-lo, com certeza. Pense aí, quem que pode trazê-lo? Faz alguma coisa, se esforce pelo seu filho, para alimentar a alma dele, para ele aprender do Senhor. Dia 25 de julho, das 3 às 5 da tarde. Mas é claro que, quando eles descerem para brincar, eles ficam até 10 da noite. Vai ser maravilhoso e eu quero receber todas as crianças e o Senhor Jesus abraçando a cada uma delas. E olha que quando o Galileu chega, aí a festa é completa. Meu Deus, como as crianças gostam do Galileu. Eu nunca vi coisa linda. E vai ser um ambiente muito acolhedor, com muitos abraços, com muitos beijos. E Jesus abraçando todas elas, né? Imagine a alegria de Jesus. Deixai vir a mim os pequeninos, porque das tais é do reino do Senhor. Dia 25 de julho, das 3 às 5, na sede mundial, formem caravanas. Mamãe, papai, forme as caravanas, pegue o seu carro, enche de crianças aí. E os pais também venham com as crianças, por que não? Tragam, os pais podem entrar, qualquer igreja, qualquer religião, todos serão muito bem-vindos à nossa Escola Bíblica de Férias com o tema As Pedrinhas do Reino.
1: Crianças, todas vocês agora de pé, para louvarmos juntos ao nosso Deus, pois Ele merece, Ele é muito maravilhoso. Fique de pé, louve ao Senhor nosso Deus desde agora.
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1: 17 horas e 58 minutos.
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1: Que Deus abençoe, querida audiência. Recebam todos a graça e a paz do Senhor e Salvador Jesus Cristo, do seu irmão em Cristo, presbítero Alain Feitosa. São 18 horas e 1 minuto aqui em São Paulo, horário oficial de Brasília. Convido você a orar comigo a poderosa oração do entardecer. Livro de Salmos, de número 55, versículo 1. Inclina, ó Deus, os teus ouvidos à minha oração e não te escondas da minha súplica. Vamos agora clamar ao nosso Deus. Você que está pela internet, deixe no chat os seus pedidos de oração. Eu vou orar por você e com você. Feche os teus olhos, dobre o teu joelho. Vamos agora invocar o nome do Senhor nosso Deus. Maravilhoso, soberano e eterno Pai, meu Deus, adentramos na tua presença, ó Pai, pedindo graça e misericórdia, Senhor. Meu Deus, inclina os teus ouvidos à nossa oração, à nossa súplica, meu Pai, porque estamos aqui, Senhor, te glorificando, te agradecendo, meu Pai, te enaltecendo. Meu Deus, olha para nós com olhar de misericórdia, Senhor, aquelas misericórdias que o Senhor derramou sobre a vida de Bartimeu, quando ele clamava: Jesus Cristo, filho de Davi, tende misericórdia de mim. Pai, está aí o teu povo orando conosco, meu Deus. Oh, meu Pai, contempla, ó Pai, esta vida, buscando a tua face com fé. Pai, queremos ter, meu Deus, comunhão contigo nesta oração. O Senhor falou: buscar-me-eis e me achareis quando buscar de todo o vosso coração. Meu Deus, queremos sentir a tua presença, queremos ser tocados, purificados com sangue carmesim. Meu Deus, perdoa agora todas as nossas transgressões, todas as nossas iniquidades, pecados em palavras, em pensamentos e obras, ó Pai. Meu Deus, estamos aqui com o coração arrependido diante da tua face, ó Deus. Olha para nós com olhar de misericórdia. Contempla, meu Pai, ó Deus, esta vida, buscando a tua misericórdia, o perdão divino, meu Pai. Meu Deus, venha fazer uma grande obra, meu Pai. Venha visitar esta casa, esta família, meu Deus. Este homem, esta mulher, meu Pai, que está, meu Deus, buscando o socorro da tua parte. Meu Deus, esta família que o inimigo está atacando, que o diabo está lutando contra esta casa, e nós repreendemos nesta oração toda ação do mal. Nós repreendemos nesta oração toda a fúria de Satanás que tem se levantado, meu Deus, contra esta família, meu Pai. Deus, vai protegendo, vai livrando, ó Pai amado, vai guardando, meu Deus, esse homem, esta mulher, meu Pai, de toda obra contrária, meu Deus, todo o mal que foi lançado, toda seta de invejas, palavras contrárias, que o Senhor possa repreender agora toda operação maligna, que caia por terra, porque há poder no sangue de Cristo para dar a vitória. Meu Deus, apazigua essa tempestade. Meu Deus, esta família que está sendo atacada. Meu Deus, há uma tempestade muito grande. De repente, esta família está, meu Pai, em pé de guerra, Senhor. Um não entende o outro. Esses filhos estão rebeldes aos seus pais. Senhor, apazigua essa tempestade, Jesus Cristo. Assim como o Senhor chegou naquele mar da Galileia e repreendeu o vento, e repreendeu, meu Pai, aquele mar que estava agitado, eu oro, eu clamo agora em favor desta casa, desta vida, deste casamento, para que haja tranquilidade, para, meu Deus, o nome do Senhor ser glorificado. Senhor, Pai, venha limpar esse coração que está magoado, esse homem, esta mulher que não consegue liberar o perdão. Meu Deus, que essa pessoa, meu Pai, através da oração, através da Tua presença, possa quebrantar o seu coração e conseguir liberar o perdão, ó Deus querido. Essa pessoa que foi ferida com palavras, meu Pai, foram palavras que, como fosse flecha, atingiu o coração desse homem, desta mulher, e essa pessoa, meu Pai, está tão magoada, meu Deus, um sentimento de ódio, de rancor, de raiva, mas é o sangue de Cristo que purifica de todo o pecado. O Senhor purifica esse coração, lava, meu Pai, tira todo sentimento contrário, todo rancor, meu Deus, que essa pessoa possa obter a paz do Senhor, que excede todo entendimento. Grande Deus e grande Pai, vai limpando, meu Deus, Senhor, esta mágoa, meu Pai, que esta família possa estar unida, que esse casal possa estar unido, meu Deus, Senhor, que esses filhos possam honrar os seus pais, porque é o primeiro mandamento com promessa: honra teu pai, honra tua mãe, para que prolongue os seus dias na terra. Senhor, que o Senhor possa agir no coração desses filhos agora, meu Deus, que esses filhos possam abraçar seus pais e dizer: pai, eu te amo, mãe, eu te amo. Toca agora, meu Pai, Espírito Santo da verdade, toca no coração desse homem, desta mulher, para que possa honrar o seu pai e a sua mãe. Meu Deus, que esses pais possam cuidar dos seus filhos no temor e nos mandamentos, nos preceitos e na lei do Senhor nosso Deus. Meu Deus, eu oro, meu Pai, para essa pessoa que está trabalhando, mas está sintonizado, meu Pai, nesta oração. Meu Deus, guarda a vida dele, guarda a vida dela, meu Pai, livra, meu Deus, de todo perigo, protege, ó Deus querido, ó Pai amado, que possa, ó Deus, ser abençoado e abençoada por ti agora. Essa pessoa, meu Pai, que está no seu automóvel, meu Deus, abençoa esta viagem, abençoa esta corrida desse taxista, desse motorista aplicativo, meu Deus, livra do homem mau, do homem sanguinário, livra do assalto, da violência, livra, meu Pai, do acidente, meu Pai, protege para a tua glória, Senhor. Meu Deus, essa pessoa que está no seu coração uma profunda tristeza, meu Deus, uma ansiedade além do normal, que o Senhor possa limpar o coração desse homem, que o Senhor possa limpar o coração desta mulher. Ó Deus querido, repreenda toda a crise de ansiedade, todo pânico, todo medo, meu Pai, tudo aquilo que aflige esta alma, que o Senhor possa purificar esse coração agora, e essa pessoa possa descansar na tua presença. Toca agora, ó Deus querido, Espírito Santo, toca na vida deste homem, desta mulher, que esta mãe que está preocupada, porque até agora o seu filho, a sua filha, não voltou para sua casa. Meu Deus, eu clamo agora, eu suplico a tua ajuda, a tua misericórdia, o teu socorro, que esse jovem, que esta jovem possa retornar para sua casa, para o seu seio, da sua família. Meu Deus, que esta mãe que está em lágrimas, chorando em favor do seu filho, da sua filha, atende, meu Pai, essa súplica, atende, meu Pai, esse grito de misericórdia, de socorro da tua parte. Meu Deus, faça uma grande obra, meu Pai. Pedimos, ó Deus, que nós possamos a cada dia estar firmes na tua palavra. Eu sei que o inimigo, meu Pai, tem lutado contra vidas, contra pessoas, para que esta pessoa não medite na tua palavra, não leia as escrituras sagradas. Pai, dá força para o teu filho, para a tua serva romper, meu Pai, ó Deus, essa distração, romper, meu Pai, esta preguiça e ler a tua palavra e meditar nas escrituras sagradas, pois a tua palavra é lâmpada para nossos pés e luz para o nosso caminho. Meu Deus, guia nós na tua palavra. Pai, que nós possamos a cada dia amar a Tua palavra. Meu Deus, essa pessoa que está afastada da Tua casa, eu oro por esse homem, eu oro por esta mulher, que possa voltar para a Tua presença, que o Senhor possa romper esta barreira, esse mal, meu Pai, que está na mente desse homem, desta mulher, para ele não voltar para a Tua casa, para não voltar para a Tua presença. Sai agora todo pensamento contrário, solta a vida desse homem, Satanás, solta a vida desta mulher.

solta a vida deste homem, Satanás. Solta a vida desta mulher agora, porque esta vida foi comprada com sangue do Senhor Jesus Cristo, que foi vertido na cruz do Calvário. Meu Deus, confirma, meu Pai, esta obra de restauração, de restituição, meu Deus. Pai de amor, Pai de misericórdia, ajuda, meu Pai, essa pessoa a orar, meu Deus. Essa pessoa, meu Pai, que está acontecendo uma batalha espiritual na vida dele, na vida dela. Essa pessoa não consegue se expressar. Essa pessoa, meu Pai, até tenta orar, mas é uma barreira muito grande. Meu Deus, joga por terra esse mal, meu Pai, agora. Que o teu filho, que a tua serva possa adentrar na tua presença e rasgar o seu coração, ó Deus, e falar contigo e ter intimidade, relacionamento. Meu Deus, queremos sentir a tua presença nesta oração. Queremos sentir o fogo do Espírito Santo invadindo o nosso coração, meu Pai. Queremos te adorar, queremos te glorificar, pois tu és o Deus da nossa alma, tu és o Deus da nossa salvação. Meu Deus, é muito bom nós estarmos aqui, meu Pai, em oração. Meu Deus, é muito bom nós estarmos aqui, ó Deus, te glorificando. Pois o Senhor é bom, misericordioso, tu és fiel para conosco, e somos gratos a ti, meu Pai, pelo ar que respiramos, somos gratos pelo alimento, pela família, somos gratos pela esta igreja, ó Pai, que o Senhor levantou aqui na terra, Senhor. Meu Deus, confirma agora, meu Pai, milagres, ó Deus. Senhor, livra, meu Pai, essa pessoa do vale da angústia, do vale da aflição, meu Pai. Essa pessoa que está enferma, meu Deus, cura ele, cura ela agora. Meu Deus, atende cada pedido de oração que está chegando aqui no chat, meu Pai, aqui nessa transmissão, meu Pai, atende. Meu Deus, Senhor, esta família, Pai, entra com milagre, com libertações, com cura divina, com restauração, meu Pai amado. Senhor, visita esta causa, Senhor. Eu clamo ao Deus das causas impossíveis, ó Pai. Senhor, liberta, meu Pai, esta vida que está escravizada no pecado, na prostituição, nos jogos online, essa pessoa que está no mundo do crime, das drogas, liberta a vida dele, liberta a vida dela, liberta essa pessoa, meu Pai, ó Deus, de todas as práticas, ó Deus, que não provém de ti, Pai. Confirma a misericórdia, confirma a libertação, meu Pai, tira todo esse peso, meu Pai, todo esse sentimento de pecar, todo esse desejo pecaminoso, ó Pai, liberta agora. O sangue de Cristo nos purifica de todo o pecado. Sim, meu Pai, passa o teu sangue purificando esse homem, purificando esta mulher. Liberta, Pai, essa pessoa, meu Pai, dessas prisões espirituais que estão amarrando a vida dele, a vida dela. Que essa pessoa receba a libertação agora. Porque se o Filho do Homem libertar, verdadeiramente sereis livres. Ó Deus, tende misericórdia agora. Senhor, essa pessoa, meu Pai, que pede, meu Deus, ajuda. Essa pessoa que já frequentou, meu Pai, tratamentos, já foi na clínica de recuperação, mesmo assim não conseguiu ser livre do vício do álcool, das drogas. Pai, eu creio que através desta oração a libertação vai acontecer, esse mal vai cair por terra. Meu Deus, esta casa que está lutando contra a obra de macumba, de feitiço, queima com teu fogo, destrói agora, meu Pai, todo este mal que está atingindo agora esse homem, esta mulher, saia em nome do Senhor e Salvador Jesus Cristo. Meu Deus, que esta paz, ó Pai, possa adentrar neste coração. Meu Deus, eu oro agora, meu Pai, por esta vida que já foi diagnosticada com câncer. Pai, essa pessoa que foi desenganada, esse diagnóstico, meu Deus, ó, meu Pai, está trazendo preocupação, insônia, esse homem, esta mulher, meu Pai, ó Deus, está tão preocupado que nem consegue

consegue dormir à noite, meu Deus, cura ele, cura ela agora, meu Pai. Manifesta o teu poder, a tua graça, a tua misericórdia. Queima, meu Pai, esse mal, queima esse nódulo, arranca esse câncer, essa enfermidade alojada no estômago, essa enfermidade alojada na cabeça, nos ossos, no sangue, na coluna. Meu Deus, dai a cura agora, Senhor. Saia todo mal, nós repreendemos na autoridade do nome do Senhor Jesus Cristo. Esse nome é poderoso, há poder no nome do Senhor Jesus Cristo para queimar as enfermidades. Pai de amor, Pai de misericórdia, confirma, meu Deus, a tua ajuda, meu Pai. Confirma este milagre, meu Deus, Senhor, esta família que está, meu Pai, de joelhos dobrados, orando pelo seu ente querido que se encontra nesse hospital. Atende a oração deste homem, desta mulher, desse filho que está orando pelo seu pai, pela sua mãe que está no UTI, Senhor. Meu Deus, visita esse leito, esse quarto. Pai, abençoa essa cirurgia, unge a essa equipe médica, essa enfermeira que está atuando nessa cirurgia, meu Pai. Senhor, que tudo possa ocorrer bem para a Tua glória, que possa ser um testemunho da manifestação do Teu poder, meu Deus. Senhor, cremos em Ti, cremos, ó Pai, na Tua misericórdia, Senhor, na Tua graça, no Teu favor imerecido, meu Pai. É tudo graça. É o Senhor, meu Pai, que tem cuidado. Tu és fiel, ó Deus, para fazer esta obra, para, meu Pai, abençoar, meu Deus, essa cirurgia, Senhor. Abençoa esse parto, abençoa essa criança que está vindo, abençoa esta mãe. Deus, dá um grande livramento. Meu Pai, visita a ala infantil. Pai, repreenda todas as enfermidades. Visita essa incubadora, meu Pai. Dá saúde para esse bebê. Dá saúde para esta criança. Dá saúde para esse idoso, para esta idosa, para esse senhor, para essa senhora agora, meu Pai. Senhor, quantas pessoas encontra agora no hospital. Senhor, visita, meu Pai, esse corredor. Repreende todos os espíritos malignos. Saia desse quarto, saia desse hospital, saia desta UTI agora, em nome do Senhor Jesus Cristo. Meu Deus, esta mulher que clama pelo seu esposo que se encontra no cárcere, meu Pai, esta família que ora por este homem que se encontra no presídio, esta mulher que se encontra nesse presídio, meu Pai, faça uma grande obra na vida dele, na vida dela. Meu Deus, faça tudo novo, liberta, porque é o sangue de Cristo que nos purifica de todo o pecado. É o Senhor Jesus Cristo que regenera, que transforma. É o Senhor Espírito Santo que convence o homem do pecado e do juízo. Senhor, faça esta obra, meu Pai. Faça mudanças. Meu Deus, essa pessoa que tem problemas, ó Pai, respiratórios, Pai, dá saúde agora. Essa diabética está muito alta. Meu Deus, põe as tuas mãos para controlar. Pai amado, confirma esta cura. Guarda esse jovem na escola, na faculdade, no curso. Guarda essa criança na creche, meu Pai. Livra do homem mau, do homem sanguinário. Pai, livra esta pessoa, meu Pai, no trânsito, no sequestro. Guarda esta mulher que sai muito cedo para trabalhar, esse homem, esse ponto de ônibus. Guarda essa pessoa, meu Pai, que trabalha, meu Deus, nesse veículo. Esse motorista de ônibus, de caminhão, meu Pai, dá um grande livramento nas estradas, rodovias, ó Pai, protege, Senhor, repreenda todo o mal para a Tua glória. Senhor, meu Deus, guarda esse motoqueiro, livra do acidente, livra do assalto, meu Pai, guarda a vida desse homem, desta mulher, que está em cima desta moto. Pai, abençoa cada pedido de oração. Está chegando essa transmissão, meu Pai. Confirma esse milagre, ó Deus. Senhor, eu oro, meu Pai, por causas na justiça. Essa pessoa, meu Pai, que foi injustiçada. O Senhor Jesus Cristo é o nosso advogado. Ó Deus, o Senhor é o nosso juiz.
É o Senhor que atende o injustiçado, a injustiçada, que clama a Ti de dia e de noite, assim, meu Pai, como o Senhor usou daquela comparação.

ação daquele juiz iníquo que julgou a causa daquela mulher, porque todos os dias ela batia na porta e essa pessoa está, meu Pai, todos os dias orando, clamando para que o Senhor possa fazer justiça. Pai, faça justiça na vida dos teus escolhidos que clamam a ti de dia e de noite. Meu Deus, glorifico o teu nome, meu Pai. Tudo é para a tua glória, tudo é para a tua honra, meu Pai. Essa pessoa que precisa tomar um direcionamento, Pai, essa pessoa está orando, meu Pai. Se é da tua vontade executar essa tarefa, esta viagem, esse relacionamento, fala com ele, fala com ela, Espírito Santo. Dá-lhe direção, meu Pai. Essa pessoa está temendo o teu santo nome. Essa pessoa não quer fazer nada de si mesmo, mas essa pessoa clama agora, meu Pai, a resposta que vem do alto. Fala com ele, meu Pai, fala com ela. Usa uma pessoa, fala especialmente através da tua palavra, fala em visões e sonhos, ó Pai, pois o Senhor tem falado, meu Deus. Pai, que os nossos ouvidos estejam sensíveis a ouvir a voz do Senhor, que nós possamos, ó Deus, ouvir a tua voz, ó Pai, no mundo espiritual, meu Deus. Fala com esse homem, com esta mulher, Senhor, esta pessoa que está procurando, meu Pai, um emprego. Abre esta porta de trabalho, meu Deus. Senhor, essa pessoa que está sendo perseguida, repreende esse mal. Repreende, meu Pai, esses demônios que estão, meu Pai, usando pessoas para oprimir esse homem, esta mulher, essa pessoa que tem passado uma luta terrível no seu local de trabalho, meu Pai. Senhor, dá vitória para tua filha, dá vitória para o teu servo, porque está escrito: a porta que o Senhor abre, ninguém fecha. Sim, ó Deus, confirma esta vitória. Exalta esse homem, esta mulher, que tem honrado o teu nome nesse local de trabalho. Essa pessoa que está se humilhando perante ti, meu Pai. Pois aqueles que se humilham para o Senhor, eles serão exaltados por ti, Pai. O Senhor tem prazer de exaltar aquele que busca a tua palavra, que se humilha perante ti, aquele que é fiel a ti. O Senhor tem prazer, meu Pai, de abençoar. Abençoa mesmo, meu Pai, este homem, esta mulher. Abre caminhos, ó Pai. Abre portas que estão fechadas. Senhor, eu creio, meu Pai, na mudança, na transformação. Escrito está: o choro pode durar uma noite, mas a alegria vem pela manhã. Essa pessoa, meu Pai, que está chorando, essa pessoa que está dizendo no seu íntimo, no seu coração: meu Deus, me ajuda e me socorre, me faz, ó Pai, ó Deus, vencer esta prova. Sim, meu Pai, dá vitória para ele, dá vitória para ela nesta prova, Senhor, para que teu nome seja glorificado, meu Deus. O Senhor prova, meu Pai, mas para provar, o Senhor, meu Pai, ó Deus, mostrou que no mundo teremos aflições, mas nós temos que ter bom ânimo, meu Pai, que em cada dia o Senhor possa derramar a tua porção, a tua misericórdia, a tua graça. Meu Deus, que pessoas que estão, meu Pai, espiritualmente caídas possam se levantar através dessa oração. Essa pessoa, meu Pai, ó Deus, que não tem alegria, não tem prazer na vida, volte a sonhar, volta a ter paz, volta a ter alegria. Esse homem, esta mulher, esse jovem, esse adolescente que está trancado nesse quarto, meu Pai, que receba a libertação agora. Repreenda essa depressão, meu Pai, esses pensamentos desta mente, desta pessoa tirar sua própria vida. Sai do pensamento contrário, em nome do Senhor Jesus Cristo, meu Deus. Quebra, meu Pai, todas as obras do mal, Senhor. Que essa pessoa receba a libertação. Espírito Santo, muito obrigado por tudo, meu Deus. Muito obrigado por esta presença, por esta oração. Meu Deus, pela vida do teu povo que está orando conosco agora. Senhor, eu te louvo, eu te agradeço. Eu apresento, meu Pai, a nossa liderança mundial, meu Pai. Abençoa a nossa querida presidente Helene Miranda. Pai, visita a tua filha agora, Pai.
dando vitória, dando saúde, dando graça, guardando a tua serva para a tua glória, meu Pai. Abençoa nossa irmã vice-presidente, nossa irmã Débora Miranda, guarda a tua serva, dando saúde, cobertando com teu sangue, meu Pai, abençoando os passos da tua filha, usando como o Senhor tem usado, meu Pai. Deus, eu intercedo pela vida do nosso pastor Lorival de Almeida, Pai da vitória, agora para o teu filho, Espírito de Deus, dá saúde e derrama poder e graça, Senhor. Abençoa o pastor Davi Miranda Neto, meu Pai, guarda ele, livra ele e toda a sua querida e amada família, meu Pai. Abençoa, meu Pai, toda a nossa querida diretoria executiva, meu Pai. Guarda, meu Pai, os teus filhos, meu Pai, a tua serva, derramando poder, abençoando eles, meu Pai, a saúde, a família, o ministério. Usa a nossa liderança mundial, meu Deus. Abençoa os pastores, presbíteros, diáconos, cooperadores, os membros, os novos convertidos, ó Pai. Abençoa o seu ministério infantil, Pequeno Galileu. Abençoa a juventude, expansão, regenere. Abençoa a escola teológica, Deus e Amor. Abençoa, meu Pai, o departamento de ensino da nossa igreja, meu Deus. Abençoa a evangelização mundial, os pastores, missionários que estão em os países, ó Pai, levando a preciosa semente. Visita, meu Pai, a Europa, a África, a Oceania, a Ásia, América Central, do Sul e do Norte. Abençoa, meu Pai, o Norte, o nosso Brasil, o Nordeste, o Sul, o Centro-Oeste. Visita, meu Pai, a nossa pátria brasileira, prosperando, meu Pai. Ó Deus, dando crescimento, meu Deus, Senhor, que o nosso Brasil seja próspero, meu Pai. Deus, que haja um poder, um grande avivamento em cada igreja pentecostal, Deus amor. Usa, meu Pai, esse pregador, essa pregadora. Abençoa essa igreja na chácara, na fazenda, no sítio. Abençoa, meu Pai, na grande cidade. Meu Deus, prospera esse agricultor, prospera esse empresário, esse comerciante, prospera, meu Pai, esta vida, este homem, esta mulher. Meu Deus, o Senhor multiplicou a farinha da panela, o azeite, a botija, multiplica agora a vida espiritual e financeira deste homem e desta mulher, meu Pai. Confirma esta bênção, confirma, meu Pai, milagre, prosperidade, libertação, cura divina. É que eu entrego, meu Pai, cada vida nesta oração e já te agradeço em nome do Senhor e Salvador Jesus Cristo. Amém, amém, amém, Jesus. Glória a Deus. Deus abençoe meu irmão, minha irmã que orou conosco. Você que estava enfermo, Jesus Cristo te dá saúde. Procure a enfermidade, porque o Senhor nosso Deus operou maravilhas, operou cura.

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Tá aí pra vocês, 18 horas e 32 minutos. A partir de agora, na sua 94 FM, Paulinho Santos com vocês até as 19 horas, levando o melhor da música pra vocês. E a partir das 19 horas, Lázaro Santos com o programa Anos Dourados. Hoje, domingo, dia 12 de julho de 2026. Seja bem-vindo na sua querida 94 FM, aí chegando para vocês uma reflexão bem linda, essa homenagem linda, linda. Tenham todos uma boa noite. Chegou Edi Santana.

0: São 18 horas e 37 minutos.
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0: Aí chegando o Rio Negro e Solimões. Primeiro vento. Um abraço lá ao Paulo Jung, também a Marlene Jung, o Thiago, todo o pessoal lá. Ouvindo a programação 94.

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1: Aí chegando pra vocês, Walter Basso, Castelo de Sonho. Atendendo o pedido da Dona Maria, também a Aline, todo o pessoal lá ouvindo a programação 94. Abraço também a nosso querido Zé Batata, lá da Vila Santa Teresina, ouvindo a programação, né?

0: Tá aí pra vocês, Walter Basso, na sua 94 FM, Castelo de Sonho. Vou lá pra Dona Maria, que está ouvindo a programação 94 FM. Quero também pedido aqui, boa noite Paulinho Santos, aqui é o Abraão. Estou ouvindo a programação, quero pedir uma música com Roberta Miranda. Deus abençoe desde já, boa programação. Obrigado. Minha avó Oristina também está comigo aqui ouvindo a programação. Obrigado, obrigado a todos vocês. E chegando aí, Roberta Miranda, na sua 94 FM.
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0: Aí chegando Roberta Miranda amanhã.

Aí, Roberta Miranda, amanhã. Tá aí chegando pra vocês o Beto Candy, Feche os Olhos e Te Vejo. Com essa música, eu vou mandar a todos os taxistas que estão ouvindo a programação 94 FM. Também quero mandar um abraço aí para o Carlinhos, lá da Vila Esperança, está ouvindo a programação 94. E também, quem está ouvindo a gente é o nosso querido amigo que está ouvindo a programação, o Alan da Sabesco, está lá ligado junto com a gente, né? Também a Márcia Marciano está lá ligado com a gente, né, Márcia? Está ouvindo a programação 94 FM. Também a Rosa Alves, lá o nosso querido amigo Tubarão, que está lá ouvindo a programação também, né? Dando tempo, a gente vai tocar sua música, tá certo, Rosa? Tenham todos uma boa noite e até daqui a pouquinho estaremos junto com vocês, tá bom? Fica aí chegando Beto Candy pra vocês. Essa música aí é linda, hein? Prepara o coração apaixonado. Será que ele aguenta? Com certeza, não?

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1: Tá aí pra vocês, Gustavo Mieto, Impressionando os Anjos, 18 horas e 57 minutos. Quero atender o pedido do nosso querido amigo, ouvindo a programação 94. Boa noite.
2: Boa noite, Paulinho.
1: Boa noite.
2: Manda a música pra mim, sou fã, sou seu. Manda aquela música romântica pra mim.
1: Bem romântica.
2: Zezão do Açaí, certo?
1: Deus. Alô, Zezão. Tá aí ouvindo a programação 94 FM. Tá aí chegando a composição de JB Santos, Eu e Você. Paulinho Santos vai encerrando a programação daqui a pouquinho, Lázaro Santos com o programa Anos Dourados.

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Boa noite. 12 de julho de 2026, pela paz do nosso Senhor em nossos corações. Senhor, enquanto este dia chega ao fim, eu te peço que visites o meu coração, os nossos corações. Se existe tristeza, traz consolo. Se existe preocupação, concede tranquilidade. Se existe medo, fortalece minha fé. Ajude-me a deixar para trás tudo aquilo que roubou minha paz durante o dia. Que eu não permita que as palavras, problemas ou decepções permaneçam ocupando a minha mente. Enche meu coração de esperança e faz-me lembrar que nenhuma dificuldade é maior do que o teu poder. Que esta noite seja um tempo de descanso, renovação e confiança na tua vontade. Obrigado, porque o Senhor nunca deixa de caminhar ao meu lado. Assim, em nome do nosso Pai, nosso Senhor Jesus, pedimos bênçãos e graças para todos os nossos ouvintes e os familiares. Pedimos também bênçãos e graças para todos aqui da equipe do programa Anos Dourados. Em nome do Pai, do Filho e do Espírito Santo. Amém.

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2: O passado de volta, de presente para você, pela 94,3 Itararé, São Paulo, Brasil. Melodias que marcaram épocas. 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Na supervisão, na direção, ficou por conta da dona Bila Fadel. Na edição, nos trabalhos digitais, ficaram por conta do Clodoaldo e da Liliane Cledo. Aqui no estúdio number 1, já prontinho para as considerações iniciais, o nosso grande campeão é o grande Paulinho Santos. Um good evening, Paulinho Santos. Quer no speak? Manda lá, meu campeão.
3: Opa, aí sim, Lázaro Santos, estamos juntos até as 11 horas, levando o melhor da música do passado para você, né? Estarei junto com vocês aqui, junto com Lázaro Santos, José Carlos, e ouvindo essa música linda também do passado, né? Tamo junto. É com você, Lázaro.
2: Horácio, Paulinho Santos, grande campeão. Certinho, certinho, certinho. Agora lá, já prontinho lá pra fazer as suas considerações iniciais também, já no estúdio number 3. Já prontinho pra conversar com o ouvinte, o nosso campeão, my brother, é o grande José Carlos. Kenny Spig, manda lá, meu campeão. Pode falar.
4: Boa noite, Lázaro Santos e Paulinho Santos aqui presentes. E uma ótima noite também para nossos ouvintes da 94 FM. Estamos iniciando o programa Anos Dourados e você está convidado para participar através do telefone 35-32-6081 e também pelo WhatsApp 15-35-32-6081. Você pode pedir a sua música preferida que atenderemos no próximo domingo. Participe.
2: That's right, grande campeão José Carlos também já fez suas considerações iniciais para este domingo, no dia 12 de julho de 2026, para matar a saudade com muitas canções. Ah, nesse programa você tem aquele recadaço preparadíssimo com muito amor, com muito carinho, aquela canção suave, aquela música bacana, a trilha sonora da sua história de amor, valendo sempre o toque pelos telefones, pelo 15-3532-6081, vale também pelo WhatsApp, não é? É com a mesma, com o mesmo número, o 15-3532-6081. E eu conto com a sua participação. Welcome! Sejam todos muito bem-vindos. Agora pegue o seu microfone imaginário. Solte a sua voz.

seu microfone imaginário. Solte a sua voz e venha comigo nesta incrível jornada musical. Let's go! Now, vamos juntos matar a saudade. Uma viagem na Estrada da Saudade de 1951. Nat King Cole, Unforgettable, inesquecível. Boa noite para matar a saudade.

É 94,3 Itararé, São Paulo. Você pode participar pelos telefones, o 15-3532-6081. Line to Free para você fazer a sua escolha, a sua choice music, fazer a sua escolha musical, tá certo? Olha aí, uma canção linda que a gente estava tocando no momento, tá? Eu vi a participação do nosso querido Marcos Lage, que é lá da loteamento PH de Itaverá, São Paulo. E ele pediu essa canção linda aí, não é? Do saudoso, nas vozes do saudoso cantor britânico. Do cantor britânico, é o Fred, né? Fred Mercury. E a espanhola lá, ó, Montserrat Caballé. A canção How Can I Go On, de 1987, tá certo? E a canção foi linda demais, né? É de 1988 e foi lançado como singles em October de 1988. Linda aí a escolha musical do nosso querido ouvinte, é o Marcos Lage, lá da linda e querida Itaverá, São Paulo, tá certo? Alô, pessoal de Itaverá, o Pedro, a Francisca, né? O Jorge, a Lúcia e São de Itaverá, nossos ouvintes, o Nezinho do estacionamento, tá? 1988, 1989, um sucessão, inclusive foi da novela Que Rei Sou Eu, que foi para os anos de 1989 essa canção, tá? Novela que foi das 19 horas com 185 capítulos. Olha aí, linda, foi escrita aí por Cassiano Gabos. Está certo? How Can I Go On, de 1987, 88, 89, matando saudades em tempo de anos dourados, na voz de saudoso cantor britânico Fred Mercury, mais a cantora espanhola Montserrat Caballé, dando seu recado musical por conta do nosso ouvinte Marcos Lage, da linda e querida Itaverá, São Paulo. Marcos, participe sempre, que bom ter você em nossa companhia, tá certo? Obrigado, aquele abraço para vocês aí em Itaverá, São Paulo. Participem sempre. A Elza Coquemara confirmando a sintonia de Anos Dourados. Obrigado, Elza, querida. Obrigado. Do outro lado do rádio, a gente sente aí o seu coração pulsando ao som de Montserrat Caballé e mais Fred Mercury dando seu recado musical. Legal, no Manaus. Olha aí, também tivemos aqui a participação do nosso ouvinte Ranulfo. Olha lá, já do pessoal lá da praia, não é? Da Baixada Santista, no litoral sul de São Paulo.

é de Itanhaém, São Paulo, o Ranulfo. O Ranulfo fez uma escolha musical linda aqui. Ele pediu aqui, deixa eu ver quem que ele pediu aqui. É com a voz do saudoso cantor, o vocalista pianista de Oklahoma, não é? De Oklahoma, dos Estados Unidos. É o grupo, né? É o cantor, é Grohl, né? É Oro Grant dando seu recado musical, que é um dos seus maiores sucessos, né? O artista aí, ele cantou e deu o recado aí da canção The End, o fim, não é? De 1958, a gravação num disco compacto, simples, gravado pela Decca Records, tá? Em 78 rotação por minuto, lançado como singles em August de 1958, tá certo? Gravação linda, fez muito sucesso e marcou aí na estrada da saudade, na estrada dos anos dourados, tá certo? Linda escolha, lançada como singles do nosso ouvinte Ranulfo de Itanhaém, em São Paulo, para as paradas dos anos dourados e para todo o Brasil. Ele ofereceu aqui para a esposa Joana, com carinhos e também para recordar, para relembrar, tá bom? Alô, Ranulfo, querido Ranulfo, aí de Itanhaém, em São Paulo, aquele abraço. Alô, professor José de Souza, ele fez pedido musical aqui, tá bom? Já marcamos no Next Sunday, a gente vai tocar o pedido musical do professor José de Souza, que era de São Vicente, São Paulo, pertinho aí de Itanhaém, tá certo? Ah, mas aí Itanhaém, nós temos bastantes ouvintes também, tá certo? Nós temos lá a Neuza, o Antônio está junto com a gente, a Aniele, o Marcos, aí na Praia do Sonho, junto com a gente, curtindo a programação da noite. A Heleninha, a Ana Lu, estão todos sintonizados. Obrigado. A Ariane está também, a Aline, o Alberto, a Sônia, toda essa gente querida de Itanhaém, São Paulo. Obrigado, Ranulfo, pela sua participação. Obrigado, Joana, também, que esteve junto com a gente e está sintonizada para curtir esta canção linda que foi a escolha musical aí do Ranulfo de Itanhaém, São Paulo. Alô, Barrela de Itanhaém, abraços grandes também, tá certo? Pra você que tá curtindo a gente. Aquele abraço pra vocês, tá bom? Coisa boa demais saber que vocês acompanham a programação de Anos Dourados aí pelas ondas da 94 pelo aplicativo, certo? Nós rolamos aqui também uma outra canção linda. Foi a participação do nosso ouvinte Beto. O Beto, lá da linda e querida cidade, Campinas, São Paulo. Ele fez aqui ao som, o pedido musical dele foi ao som da cantora e atriz jamaicana-americana, né? Ela é da Jamaica, mas fez sucesso, fez carreira nos Estados Unidos, a Grace Jones. A Grace Jones veio aí com a canção La Vie en Rose, pra matar a saudade, né? É Love and Rose, né? Seria mais ou menos assim, certo? Olha aí uma canção linda de 1977, tá certo? De 1977. Foi num compacto simples, foi gravado pela gravadora Island Records, de 1977. A canção foi da novela O Pulo do Gato. O Pulo do Gato foi da Rede Globo de televisão, com 140 capítulos das 22 horas. Novela que foi escrita por Braulio Pedroso. Participação do nosso ouvinte Beto, de Campinas, São Paulo, para as paradas dos anos dourados, para todo o Brasil. Feliz dia para a esposa Rosana, para o filho Pedro, para o Peter, grande Peter, lá com carinhos. Alô, Rosana querida, alô, Beto também. Alô, Pedro, gente boa, gente boníssima, querida nossa, tá? Obrigado aí pela participação, tá? Olha aí, muito linda a escolha, né? Musical de Grace Jones cantando aí a canção La Vie Rose. Oh, muito bom, de 1977. Maravilha, né? Love and Rose. Pra matar saudades de 77. Maravilha, participe sempre. Aquele abraço pro Beto. Beto, grande campeão, junto com a gente, tá? Maravilha, espetacular. Um show à parte. Deixa o Lázaro dar um look aqui ainda. Nós temos ainda a participação da nossa ouvinte Célia. Ela é lá da linda, querida cidade de Castro, Paraná. E ela fez aqui a escolha musical ao som da voz da cantora italiana de Gioia Cinquetti. Gioia Cinquetti veio aí com sucessão de 1964. Num disco, num compacto simples, um disco de vinil de 45 RPM por minute.
Nonoletá, não é? Não tenho idade. Nonoletá, não tenho idade suficiente. Ela diz assim, né? Nonoletá, em que tu. Olha aí, ela é. Foi da novela também, Super Manuela, foi da Rede Globo de televisão. Uma novela que foi de 1974 e com 138 capítulos, novela que foi escrita aí por Walter Negrão, das 19 horas. Linda escolha musical, nós ouvimos Zélia, lá de Castro, Paraná. Ela ofereceu aqui para todos os listeners, tá bom? Para todos os ouvintes. Maravilha, Célia. Aquele abraço para vocês aí de Castro. Alô, Marlene. O Valdomiro e a Marlene de Castro, Paraná. Estão junto com a gente, né? Curtindo a programação da noite, hein? Que coisa boa demais ter as duas companhias, certo? E a Célia, querida Célia de Castro, Paraná. Aquele abraço por aí para todo mundo, tá bom? Olha aí, rolou aqui também. Deixa eu ver aqui a canção do saudoso Elvis, não é? Essa aqui também é pra matar, pra machucar o coração. É, certo? Com certeza. É um love hurt, né? Machuca o coração da gente. É um amor machucado. Olha aí, a canção é na voz do saudoso Elvis Presley. A canção Bridget Over Troubled Water. Bridget Over Troubled Water. Ponte sobre... né? Ponte... isso aí, ponte sobre as águas turbulentas, né? É Bridge Over Troubled Water. Ponte sobre as águas turbulentas. Sabe de quando? De 1977. É um LP gravado aí pelo selo da gravadora RCA Records. É um front álbum, foi lançado com singles em 1977, mais ou menos para esses idos. Foi gravado em 1976, lançado como singles em 1977, tá bem? Mais a participação aqui, olha aí, é o Darisvan Rudneia. Essa gente é boa demais aí em nossa companhia. Eles são aí de São Paulo, capital, ali da Zona Norte, do bairro Belenzinho, Zona Norte de São Paulo. Alô, Darisvan, alô, Rudneia, pra vocês, aquele abraço. Eles indicaram, e as vozes do saudoso Elvis Presley cantando aí, Bridger Over Troubled Water, pra matar saudades, né? Linda escolha musical. Lembrando aqui que ela ofereceu aqui, deixa eu dar um look aqui, meu caro, pra nós nos localizarmos bem. Ela pediu aqui para recordar, não é? Pra matar saudade. E ofereceu aqui pro... pra quem? Pro Renato Mecânico e pra Vera. Eles são nossos ouvintes também, eles estão sintonizados pelo aplicativo lá em Capão Redondo, São Paulo. Olha aí, estão sintonizados com a gente para curtir Anos Dourados. Alô, gente querida, aquele abraço para vocês. Alô, Márcio aí do Jaraguá, aí na capital paulista, né, do bairro Jaraguá. Um abraço carinhoso, grande Márcio da Cades Frio, junto com a gente. O Márcio é poderosíssimo, trabalha lá naquela região central de São Paulo, na Alameda Glete, naquela região ali. Ali no Bom Retiro. Muito obrigado pela sintonia. Ele mora lá no bairro Jaraguá, em São Paulo. Muito bom a companhia do nosso querido Márcio de Jaraguá. E mais obrigado aí pela participação do nosso ouvinte Darisvan e a Rudineia, lá do bairro Belenzinho, na Zona Norte de São Paulo. Olha que coisa linda, hein? Participação maravilhosa. Ficamos felizes da participação de vocês, tá? Com o Elvis Presley cantando Bridge Over Troubled Water, para matar saudade. Pontes sobre águas turbulentas, de 1977-75, gravado pela RCA Records. Maravilha, participe sempre, aquele abraço. Deixa eu ver aqui, rolou mais músicas aqui. Olha que esse bloco teve música para Dedéu, hein? Oxa, caraca, assim. Olha aí, rolou aqui também o pedido da nossa ouvinte Isadora. Ela é de Jaboatão dos Guararapes, hein? E ela pediu também uma música do Ray Charles. Olha o saudoso Ray Charles dando seu recado aqui, não é? O cantor que é da Georgia, né? Georgia, dos Estados Unidos da América. O saudoso, a saudosa voz de Ray Charles cantando, deixa eu ver. Sweet memories.
Doces Memórias. É de 1970 essa canção linda. Gravou aí pela London Records, um selo que é da gravadora EMI Odeon Fonográfico. Olha aí, linda escolha musical. Nosso ouvinte Isadora de Jaboatão dos Guararapes. Ela ofereceu para a mamãe Zalene, certo? E para o esposo Jordian. Com carinhos. Alô, Isadora de Jaboatão dos Guararapes. Aquele abraço.

Com carinhos, alô Isadora de Jaboatão dos Guararapes, aquele abraço. Obrigado pela participação, querida ouvinte lá de Jaboatão, pelo aplicativo junto com a gente. Obrigado pela companhia e pela sintonia e pela participação. Aquele abraço. Rolou, daí a primeira que a gente rolou aqui, deixa o Lázaro dar mais um lookzinho aqui. A primeira que tocou, a primeira, né? A First, né? The First. A The First. Deixa eu ver aqui. É, The First Play. É a participação do nosso ouvinte Celina. Ela é de Ponta Grossa, Paraná. Ela pediu aqui a voz do saudoso cantor, né? De Montgomery, né? De Montgomery, Alabama, dos Estados Unidos, Nat King Cole, dando seu recado musical aqui cantando Unforgettable. Unforgettable, né? Inesquecível. Lançou como single em agosto de 1951 e gravou pela gravadora da gravadora Capitol Records em 78 rotação por minuto. A canção foi aí da novela O Dono do Mundo. O Dono do Mundo foi da Rede Globo de televisão para 1991-92. Aí nas 20 horas com 197 Capitol, e quem escreveu foi Gilberto Braga, tá certo? É, e aí a direção foi de Denis Carvalho. Linda escolha musical da nossa ouvinte Celina de Ponta Grossa, Paraná, para recordar e matar a saudade. Você está no lugar certo. Celina querida, olha aí, vai receber aqueles abraços e essa gente amada, não é? Que estão junto com a gente. Receba o um abraço aí, Celina. Obrigado pela participação. Isadora também, não é? Ah, o Darisvan e a Rudineia, a Célia, né? De Castro. Ah, nossa, tem gente pra Dedéu aqui, não é? O Marcos de Itaberá, o Beto de Campinas e o Ranulfo de Itanhaém. Ah, aquele abraço. Agora aí, o Lázaro vai mandar um alô aqui. É, o pessoal que tá junto com a gente, não é? Olha aí. Boa noite, toca uma música por aí para nós. Aqui é o Paulo das Abelhas, falou Paulo. Ele fala assim da Clarir aqui, né? A Ana, o Jonas, o Júnior, a Nina, estamos todos na audiência aqui. Aquele abraço. Alô, Paulo da Sabesp. Alô, Cláudio Cooper, que fez aniversário dia 8 de julho, hein? De 2026. Aquele abraço. Muito obrigado. Feliz aniversário. Que Deus te dê muita vida, viu? Um happy birthday to you. Valeu. Grande campeão, Cláudio Cooper. Aniversariante da semana, desta semana, tá certo? Maravilha. Feliz aniversário, meus parabéns. Receba aqui em nome da equipe do Anos Dourados, tá certo? O Fernando e a Agta estão junto com a gente para curtir o programa. Daqui a pouquinho a gente manda uma música lá para aí, pro pessoal. A Naya, a Nair, aqui do centro da cidade. O César Torres também, o Tal da Fazenda Manumbi. O Sidney da Monalisa, o Guilherme da Confisa 7, a Duda, a Dona Idê, a Juliana, essa gente amada e querida. O tal da Fazenda Marumbi, a Marisa Galvão Pinheiro, no Parque Centenário. A Paula, o Giovanni lá, ali no bairro Jardim São Paulo. O Vicente Almeida, que também fez aniversário hoje, grande campeão. Feliz aniversário, Vicente, aí na Vila Jura. Um grande abraço.

Tá boa, hein? O João Marcos e a Camila no Bairro Velho e o Jean do Multissom e o Ademir do Banco BMG faz companhia pra gente também, tá certo? Ô Paulinho, vamos de música, Paulinho? Pra nós acelerarmos aqui, a gente vai ter que tocar música aqui, Paulinho. Peraí. Deixa o Lázaro dar um look aqui, pra nós colocar mais umas músicas aqui, senão nós vamos atrasar aqui, meu. A gente vem com o Roberto Carlos agora, tá bom? Acho que é, não é, Paulinho? É Roberto que abre aí ou é... Faz favor, veja pra mim, dá uma confirmada pra gente. Roberto, né, com detalhes, não é? É de 1971 e... Aquele abraço, boa noite, 19h57, good night, vamos curtir esta canção linda, detalhes, Roberto, dando seu recado.

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É 94,3 e tararé, São Paulo, vamos acertando o seu watch, olha aí, what time is it? 20 horas e 18 minutos, acerte o seu watch, tá certo? Acerte o seu relógio aí pelos nossos relógios, tá certo? Olha aí, juntinhos, a gente vai aí até as 23 horas, para você participar, é o 1535-3260-81. A gente vai adorar se tiver a sua participação aqui, tá bom? Vamos lembrando que os pedidos musicais que nós estamos tocando hoje foram feitos no Last Sunday, no domingo passado, certo? E todos os pedidos que serão hoje as indicações dos nossos ouvintes, tocaremos no próximo, no Next Sunday, tá? No domingo passado a gente está atendendo hoje, e hoje a gente atende no próximo domingo, tá certo? Todos os nossos ouvintes aí, nosso obrigado pelas participações. O 1535-32 é Line 23, está duas linhas livres para você fazer a sua escolha musical. E sejam sempre bem-vindos, tá certo? Juntinhos a gente vai aí para matar a saudade com muitas canções lindas. 1535-32-6081. Vamos juntos para curtirmos juntinhos Anos Dourados. Olha aí, nós tocamos agora, neste momento, né? Uma voz linda aqui com as vozes do cantor, o sambista. Noite Ilustrada, a canção Minha Rainha. Olha aí, o professor José de Souza acabou de confirmar, falando assim: nossa, que música linda que tocou agora. Olha, com certeza, muito linda, linda, maravilhosa mesmo, tá? Very beautiful, professor, teacher. Olha, obrigado aí pela sintonia e a confirmação aí da companhia que está com a gente, tá certo? Olha aí, linda escolha, a canção Minha Rainha na voz do Noite Ilustrada, de 1963, essa gravação, tá? É um LP, é um vinil, é do álbum Cada Vez Melhor, gravado pela gravadora Philips. Olha aí, e a participação é do nosso ouvinte muito querido, o nosso ouvinte José Carlos dos Santos, o popular gatão aqui da nossa cidade, tá certo? O popular gatão aqui da nossa cidade, e a gente tem aí essa canção linda que tocou para nós, que a gente curtiu para recordar, não é? Alô, nosso querido gatão aqui da nossa cidade, ele ofereceu aqui para a esposa Dercy Costa Luz com carinho, tá certo? Ofereceu também para a irmã Mara Marciele, ofereceu aí para todos os demais da Fêmea, né? Alô, Camila, alô, Luiz, alô, o Ramon, esta gente é muito amada, muito querida, cada participação é um gosto avolumado aqui em nossa produção, tá? Muito bom, é uma satisfação imensa ter vocês em nossa companhia. Alô, gatão, aquele abraço, participe sempre. Minha Rainha, Noite Ilustrada, de 1963, a gravadora é a Philips, tá certo? Alô, Enivaldo Luiz Mota, um abraço, carinho, professor Enivaldo Luiz Mota. A Simone também está junto com a gente, obrigado pela sintonia, tá? Obrigado pela sintonia, pela companhia também, tá certo? Ô Marcelo, grande Marcelo Tadu, junto com a gente também pedindo aqui, tá marcando Pet Shop Boys aqui pro próximo domingo. Vamos tocar para ele, com certeza. Rolou aqui também uma outra canção linda aqui, que é a participação do nosso ouvinte Sérgio. Ele é do segurança lá do Banco do Brasil, junto com a gente. Ele pediu aqui a voz do cantor carioca, Rony Bon, dando um recado musical aqui. A canção Escuta Meu Amor, Na Estrada da Saudade, de 1967, é um disco de vinil, um compacto simples, linda escolha musical, maravilhosa, certo? O Andorfo, nosso ouvinte Sérgio, vigilante do Banco do Brasil, ele pediu essa canção aí, Escuta Meu Amor, gravado pela Polydor em 1967, lembrando que essa canção fez parte da novela Cinderela, da extinta TV Tupi, em 1977. E o nosso ouvinte ofereceu aqui para a esposa Vanderleia, pro Nercy do Posto Fiscal na Barreira. Alô, Nercy! Aquele abraço pro Nercy, gente querida demais, na Vila Santa Terezinha. Alô, Santino da Santa Terezinha, todos vocês aí, o Nercy e família, né? E também pro Dr. Valdir Ramos, também ele ofereceu aqui para a Glória, pro Zé Batata, ofereceu também para a Cleusa, pro Murad. Alô, Murad, em Santa Cruz dos Lopes, aquele abraço. Alô, Alex Leiteiro, grande campeão. O João Paulo também, hein? O João Cia, lá em Santa Cruz.
do Lucas Castilho e família. Aquele abraço para todos vocês aí que estão junto com a gente. Mas o nosso ouvinte Sérgio fez essa linda escolha musical que escuta meu amor na voz de Ronnie Von, de 1967. Gravou aí num compacto pela gravadora, pelo selo da gravadora Philips. Ó, maravilha, hein? Obrigado pela participação. Participe sempre. Um big hug for you. Thank you very much. Pela sua participação, hein, meu campeão? Sérgio, ele já fez aqui, certamente. Já, se ele ainda não fez, daqui a pouquinho vai fazer a sua escolha musical, tá certo? É bem por aí the road, o caminho, não é? A estrada. Olha aí, Antônio Bortoleto aqui junto com a gente, curtindo a programação da noite também. Olha que coisa bonita, né? E a Sandra Vasconcelos também, ó, pediu aqui Brian Ferry, pro próximo domingo. A Inês Silva pediu aqui a canção com o Skank, o grupo Skank, grupo mineiro, vem cantar aqui no próximo domingo para nosso ouvinte Inês Silva. Olha, ouvimos aqui também uma canção linda. Foi a participação do nosso ouvinte, Paulo Jung. O Paulo Jung fez a participação aqui, ele escolheu aqui a voz da saudosa cantora paulista Vanusa, dando seu recado musical. Um sucesso aqui dos anos de 1967, gravado aí num disco compacto, simples de vinil. Gravou pelo selo da gravadora RCA Victor, para nunca mais chorar.

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É linda, né? Linda demais na voz da Vanusa. E a participação aqui do nosso vídeo, Paulo Jung. Ele fez aqui a escolha musical, ofereceu aqui para a esposa Marlene Pinheiro. Marlene Pinheiro, não é? Jung, junto com a gente, esse sucessão. E também ofereceu aqui para os filhos, para o filho, o Paulo Henrique Jung, Thiago Jung também, Vinícius Jung. Um sucessão da Jovem Guarda, né? De 1967. Vanusa cantando para nunca mais chorar. Gravou aí pelo selo da gravadora RCA Victor. Maravilhosa canção para matar saudade. Linda demais. Paulo Jung, de Zararé, São Paulo. Você está convidado para participar novamente. O Big Hug foi um. Valeu. Thank you very much pela participação, hein, Paulo? Grande campeão. Sempre junto com a gente aqui, tá? Deixa o Lázaro dar mais um look aqui, meu caro. Olha aí. Nós tivemos aqui também a participação do nosso ouvinte, Emery Costa. Ela é lá da linda e querida cidade Viamão, Rio Grande do Sul. É uma cidade lá da região metropolitana da Grande Porto Alegre, Rio Grande do Sul, certo? Emery Costa é lá de Viamão, é correto? Correct, né? 1969, a canção que ela escolheu foi gravada pela CBS. A canção... O Quanto Eu Te Quero, né? É com... É linda, é com o Gerry Adriani, saudoso Gerry Adriani. 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

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É lindo, né? O quanto eu te quero, Gerry Adriani, o cantor paulista, né? Gerry Adriani, saudoso, já nos deixou. Mas deixou esse legado musical lindo aqui. Foi gravado em 1969, gravou pela CBS Na Estrada da Saudade. Somente para recordar a nossa ouvinte Emery Costa. É, Emery Costa, lá de Viamão, Rio Grande do Sul. Aquele abraço. Participe sempre, Emery Costa, de Rio Grande do Sul. Que coisa bacana, que coisa linda, né? Tivemos aqui também a participação do nosso ouvinte, Oderley Contin. Alô, Oderley Contin, é taxista lá em Jaguariaíva, Paraná. Ô, cidade gostosa e bonita e muito querida. E o nosso ouvinte também, Oderley Contin, sempre junto com a gente, hein? Ele escolheu aqui a voz da cantora, né? Da cantora carioca Kátia, dando o seu recado musical e matando saudade, cantando lembranças. Lembrança, já faz muito tempo que eu nem sei. É linda, né? É de 1977 essa gravação. 1977 para 79. Por esses idos, mais ou menos aí. É de 79, eu acho até. Pediu essa música linda, Lembranças. Gravou pelo selo da gravadora CBS. E foi da novela Marina da Rede Globo de televisão de 1980. Novela que foi aí com 137 capítulos. Certo? E esta composição, lembrando que essa composição é de Roberto Carlos, né? Lembranças é o Roberto que compôs junto com o saudoso Erasmo Carlos, tá? E essa canção linda, linda, linda, linda, né? E foi muito linda, linda, linda essa canção, tá bom? Maravilha, o nosso ouvinte Oderley Contin, Jaguariaíva, Paraná, para as paradas do Zona do Urano, para todo o Brasil, para todo o território brasileiro. Ele pediu aqui, ofereceu para todos os ouvintes, para todos os taxistas. Alô, minha gente taxista. Aquele abraço. Alô, Oderley Contin. Alô, gente de Jaguariaíva. Aquele abraço. Receba aí, em nome de Anjos Dourados, os nossos taxistas daqui também, na nossa cidade, né? A gente tem aqui um bastante taxista aí, o Gilberto Fogaço, a Marildo, estão junto com a gente, o Márcio, aí todo mundo que curte a programação da noite, o Sérgio, taxista, a gente ama ter vocês em nossa companhia, viu? Não tem presente mais valioso do que ter vocês em nossa companhia. E o nosso querido Oderley Contin, Jaguariaíva, Paraná, participe sempre, e ele já fez aqui uma nova escolha musical. Nossa, muito obrigado pela participação. Rolou aqui também, deixa eu ver aqui a primeira que tocou. Ah, essa aqui é linda. Essa aqui é linda demais, não é? Olha aí. É, não adianta nem tentar me esquecer. 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Que a toda hora vão estar presente. Você vai ver. 1971, gravou pela CBS, tá certo? E a Ângela aqui de Tararé que pediu essa canção linda do Roberto, do rei Roberto Carlos, um dos seus maiores sucessos, né? Gravou num LP de 1971 pela CBS. Uma ouvinte especial. Uma canção especial, lembrando que foi da novela Vira-Lata, Rede Globo, TV Globo, Rede Globo Televisão, 1996, 19 horas, com 152 capítulos, tá certo? Novela que foi escrita aí por Carlos Lombardi, ele escreveu, e esta canção tocou nos corações de todos, né? Ela pediu aqui somente para matar saudades. Alô, Ângela, querida, aquele abraço, muito bom, essa companhia gostosa e calorosa dos nossos ouvintes, tá certo? A gente vai juntinhos aí com muitas canções ainda, hein? Vamos mandar esse abraço especial para todo mundo aí que participou desse bloco. Daqui a pouquinho nós vamos tocar o outro bloco, vai? Para todo mundo aí, aquele abraço. Recebe aí, alô, Fausto Miguel, aquele abraço. Alô, Turco do Bairro do Cerrado. Alô, Nair Krupp, alô, todos vocês aí, aquele abraço. O Jaci Rosa do Bairro do Cerrado também. O Beto Assônia, o Aristide do Rancho Nossa Senhora Menina, todos vocês aí, tá? Receba um abraço aí. Alô, nossos queridos Ana Lúcia e Claudemir lá de Guarulhos, São Paulo, junto com a gente, estão sintonizados também para curtir a programação da noite. Alô, Carol, Itaquaquecetuba, Alan. A nossa querida Evelyn Vasconcelos aqui da nossa cidade.
recebo o abraço aí de Anos Dourados. Alô, Vicente Almeida, que fez aniversário hoje. Você também. Alô, Marta. Alô, Júnior. Alô, Laura. Você. Alô, Paulinha. Alô, Vinícius. Alô, todos vocês aí, hein, da família. Alô, você aí, a Ilina. Está junto com a gente também, acompanhando a programação, o Edinho, o Eduardo, a Cláudia, não é? O Arthur, a Amanda, vocês todos aí. Alô, Djalma, está junto com a gente também, curtindo a programação da noite. Escreve quem é? César Torres, o Marcos Nunes, o Abrão pediu músicas aqui, tá certo? Tá ouvindo aí com a vovozinha dele lá. E quem mais? Tem mais, né? É, com certeza, Rumor, quem mais? A Miriam e a Kátia de Alphaville, São Paulo, estão sintonizados. A Juliana e o Kleber, lá de Carapicuíba, São Paulo.

Cátia de Alphaville, São Paulo. Estão sintonizados a Juliana e o Kleber, lá de Carapicuíba, São Paulo. Estão também sintonizados o Pablo e a Hillary, do bairro Tamboré, junto com a gente, tá certo? E o Nivaldo Lopes Machado, a esposa Arlete, a filha Luana, o genro Luciano, a netinha Melissa, uma gracinha, coisas mais lindas e ricas deste universo. Muito obrigado pela companhia de vocês, tá? O Wilson Maurício, Maria Aparecida Carreão Machado, e o Djalma, né? Djalma pai, Djalma filho, lá em Santa Cruz dos Lopes. Nosso abraço, nosso carinho. Rosineia Rodrigues, aqui da nossa cidade, também está junto com a gente. Obrigado pela sintonia, tá certo? E o Fernando e a Agda, do Parque Centenário. Vamos de música então, Paulinho? A gente traz agora uma canção linda aqui. Deixa eu ver quem que canta agora. É a Nena, Nena Muscuri. Vem dando recado. Olha aí, Demis Rose juntos, fazendo aí Tchu, Jella Cock, pra matar saudade. Vamos lá, pra matar saudade de 73. Boa noite.

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A gente vai juntinhos aí, acerte o seu relógio. Lázaro Santos apresenta a programação desta noite, certo? São 20 horas e 56 minutos. Olha aí, viu? Vamos aí juntinhos, você participa pelo 1535326081, hein? Two line free. Duas linhas estão livres para você participar, tá certo? All times, 20 horas e 55 minutos, e acerta o seu relógio, ok? Juntinhos a gente vai aí levando para você o melhor da música do passado e contando com a sua participação. Vamos mandar um abraço para todos os nossos policiais, não é? A guarda civil da nossa cidade, de municipal. Um abraço para o William, também para o Maurício, para todos aí, o Ronaldo, essas pessoas maravilhosas que estão sempre aí nos dando aí o seu apoio e a segurança para a nossa cidade, tá bom? E para todos aí da Polícia Militar, não é? Quero mandar um abraço aqui também para a família Fadel, Dona Mila Fadel, aquele abraço, não é? Também para o doutor João Fadel, o digníssimo, ilustre prefeito, não é? Da nossa Siri. Ok, nice. E também o Rodrigo Fadel, é claro, a doutora Daniela Fadel e os demais da family, essas pessoas maravilhosas e muito queridas e amadas aqui na nossa cidade. Muito

canção é Amor Willow, Be Wedding, né? Be Morning, né? Be Morning. Amor Willow, Be Morning, pra matar a saudade. Olha aí, é uma canção linda, gravada, com as vozes dos nossos... É, com a voz de George Strait, com Alan Jackson, né? Os dois são duas feras do country, né? Duas feras, duas vozes lindas do country. E duas vozes imortais que eternizaram neste mundo country, não é? Amarillo pela manhã, né? Amarillo, Amarillo by Martin, by Waring. Olha aí, lançado como singles em 1982. É uma versão aí. Tem uma versão na voz do cantor paraibano Zé Ramalho, né? Tem sim, tem. O Zé Ramalho fez aquela canção Entre a Serpente e a Estrela, não é? Linda escolha musical. Ficou por conta aqui do nosso ouvinte, Alan. O Alan da Sabesp. Alan é o nosso ouvinte e colaborador cultural da programação dos Anos Dourados. Ele está sempre junto com a gente, tá? E ele que marcou aí, ele marcou essas duas feras dando recado musical, que essas duas feras do country, George Strait com Alan Jackson, Matando Saudades, são os dois dos Estados Unidos da América, né? The United States, de 1982, gravou aí pela MCA Nashville Records, né? Linda canção, lançou como singles em 1982. Maravilha! Very, very beautiful. Nosso ouvinte Alan, você está convidado para participar novamente. Um big hug for you. Valeu, meu campeão, ele ofereceu aqui, não é? Para todos aí que estão se tornando com a gente, felicitei para o Paulo Jung e família, claro. Para o Valdomiro Cleto e a Rita de Cássia. E ofereceu também para o doutor Valdir Ramos e Family. E todos aí que estão junto com a gente, obrigado aí pela companhia gostosa e calorosa deste domingo, deste Sunday. Obrigado, Alan. Aquele abraço. Participe sempre. Um big hug for you. Valeu. Thank you very much pela participação. Rolou aqui também. Deixa eu ver aqui. Deixa eu dar um look aqui, meu caro. Olha aí, seu gás. Olha aí. Deixa eu ver. Peraí. O Reginaldo Alves, é correto. Ele marcou aqui, o Reginaldo Alves. Ele é de Pinhais, Paraná, hein, meu caro. Olha aí que ouvintes maravilhosos que nós temos aí, longe em questão de quilômetro, mas dentro dos nossos corações, tão pertinho pelas ondas da 94, não é? Essa gente amada demais, que bacana, não é? Lá de Pinhais, Paraná, Reginaldo Alves pediu uma música aqui com, quem que cantou aqui? É o Decates, né? A banda Decates veio aí dando recado musical à canção On Your Way Wind. On Your Way Wind, olha aí pra matar a saudade, hein? É uma banda holandesa, The Cats, tá? On Your Way Wind, Vento de Mão Única. On Your Way Wind, Vento de Mão Única, do The Cats, de 1971. A gravação é de 1971, tá bom? Marca aí no seu caderninho, não é? Do seu diário. E a canção escolhida por nosso ouvinte Reginaldo Alves, de Pinhais, Paraná, que ofereceu aqui para a esposa, a Flávia Oliveira, com carinhos, para o João Vitor também, para o filho, né? E para o Giovanni Henrique, também filho do nosso querido e ouvinte, o Reginaldo Alves, lá de Pinhais, Paraná. É da banda holandesa Decates, né? Olha aí, Na Estrada da Saudade, de 1971, Na Estrada dos Anos Dourados. Vento de Mão Única. Lançou como singles pela gravadora Columbia Records. Você é o nosso convidado, Special, para participar novamente do Big Hug for you, gente querida. Nosso querido Reginaldo Alves. Vento de Mão Única. On Your Way Wind, Matheus dos Soldados, em Anos Dourados. Alô, aquele abraço para essa gente aí de Pinhais, Paraná. Alô, Rodrigo, alô, Nayara de Curitiba, Paraná. Nosso abraço, nosso carinho. O Sérgio, a Ruth e Madureira também, lá de Curitiba, Paraná, hein? Rogério, Célia, estão junto com a gente pelo aplicativo também, curtindo a programação da noite. E o Darcy, lá de Jundiaí, São Paulo, faz companhia pra gente. Obrigado pela sintonia também, Darcy.
O Darcy e família, todos aí vocês aí. O Edson está também em Jundiaí, São Paulo. O Roberto e a Flávia de Jundiaí, São Paulo. O Clóvis Freire e família lá de Cajamar, São Paulo. E Antônio Bortoleto, não é? Com certeza junto com a gente pelo aplicativo.